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0: São 2 da manhã.
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É inevitável, quanto mais amadurecemos e evoluímos, mais sentimos necessidade de estar em paz. Preferimos estar sozinhos do que cercados de pessoas que não acrescentam sentimentos bons à nossa vida. Não nos importamos em vencer discussões ou provar que estamos certos. Aprendemos a não dar satisfações ou explicações para quem já decidiu não entender os nossos motivos. Passamos a fazer parte do timing do deixa para lá e seguimos a nossa caminhada, a preocupar-nos apenas em sermos felizes de um jeito simples e leve, deixando tudo o que pesa para trás. Pense nisto e seja feliz. E mesmo que não queiramos mais continuar com uma relação amorosa, de viver com alguém pelo qual já não sentimos nada, não nos podemos esquecer de que já amamos um dia essa pessoa, que já tivemos muitos projetos em comum, que tentámos construir a felicidade a dois. Tenham ou não filhos, tenham ficado muito ou pouco tempo juntos, se houve carinho e luta, e apesar de tudo o amor não permaneceu, que restem as boas lembranças e o respeito de um pelo outro, por todos aqueles momentos que passaram juntos. Pense nisto e seja feliz. Na nossa vida, as decisões são a base para construir as mudanças, desenvolver projetos, realizar sonhos, alcançar metas e inspirar pessoas. Escolher quer dizer preferir, selecionar, optar. Toda a nossa vida é feita de escolhas. Fazemos escolhas a toda hora, desde o momento em que acordamos até a hora de dormir. Algumas decisões são mais pensadas, outras acontecem por indução ou influência, e muitas outras funcionam num automático, repetindo ou imitando algo que um dia vimos fazer. Pense nisto e seja feliz. Seja o que for que tenha acontecido ontem na sua vida, hoje é um novo dia. O passado é apenas uma lembrança. E mesmo que tenha sido uma má lembrança, acredite que essa experiência foi importante para a sua vida. Tudo o que nos aconteceu ontem contribuiu para que sejamos as pessoas que somos hoje. Uma pequena mudança no passado, com certeza, transformaria o seu presente. O passado não vai voltar e o futuro é cheio de incertezas. Por isso temos de viver o hoje com muito entusiasmo e determinação. Que vire a rotina acordar todos os dias com o coração leve, um sorriso nos lábios e a vontade de espalhar coisas boas por aí. A vida é um constante recomeço. Nunca se dê por vencido, porque quando você pensa que tudo acabou, esse é o momento onde tudo recomeça. Pense nisto e seja feliz. As pessoas que saíram da sua vida cumpriram um propósito que tinham consigo naquele momento. Nem todas as pessoas vêm para ficar, mas toda a gente fica o tempo suficiente para ensinar o que é preciso. Quando a sintonia de propósitos acaba, o laço se rompe. Se a conexão é verdadeira, a permanência é natural. A vida é uma longa jornada cheia de encontros e despedidas. Aceitar que algumas pessoas são passageiras é um grande passo rumo à nossa paz emocional. Ao desapegarmos de quem já foi, abrimos espaço para recebermos novas pessoas e vivenciarmos novas experiências. De alguma forma, mesmo quem não deixou amor, deixou alguma lição. Pense nisto e seja feliz.

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0: São 3 da manhã.
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0: São 4 da manhã.
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0: Bem-vindos a Pomares, freguesia do concelho de Arganil. 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
1: Já temos connosco a doutora Rita Neves, fundadora de uma clínica aqui bem pertinho da nossa rádio, como eu tinha dito, a Argoterapias. Argoterapias, disse bem que eu costumo trocar aqui o R. E como eu tinha dito também, hoje ainda não temos uma rubrica propriamente dita, tendo em conta que é a primeira, vamos conhecer um pouco melhor a doutora Rita Neves, que até reside aqui bem pertinho de nós, no Sarzedo Arganil. Doutora Rita, seja muito bem-vinda e fale-nos um bocadinho de si. Presumo que o seu percurso escolar tenha sido feito aqui também em Arganil. O que é que motivou a sua escolha profissional? Fale-nos um bocadinho de si, para que os ouvintes a possam conhecer um pouco melhor.
2: Sim, antes de mais, muito boa tarde a todos. Eu então sou Rita Neves, sou terapeuta da fala e sou a fundadora então aqui da Argoterapias. Sim, sou daqui, sou do Sarzedo. Sempre fiz o meu percurso entre o Sarzedo e Arganil. Depois então entrei aqui no curso de terapia da fala, tirei a licenciatura em terapia da fala em Aveiro. Depois comecei logo a trabalhar e quando comecei a trabalhar senti que não bastava ser só terapeuta da fala, que tinha que dar também boas consultas. E então apostei no mestrado em comunicação clínica na Universidade do Porto e simultaneamente, como sempre gostei da área da disfagia, que é a dificuldade a engolir, tirei também uma especialização em disfagias orofaríngeas. Muito motivada também, porque eu tive o meu avô acabou por falecer engasgado com um gomo de laranja e quando eu estava no curso e percebi que podia prevenir estas situações e trabalhar isto, sempre foi uma área que me fascinou e continua a fascinar, é assim uma grande área de eleição.
1: Então, doutora, e relativamente à sua formação, já nos deu a conhecer e fale-nos também um bocadinho dos seus primeiros anos de trabalho. Onde é que começou o seu percurso profissional?
2: Então, quando acabei o curso, comecei a trabalhar numa instituição, que é aqui perto, na Lausanne, Arcil, e estive lá a trabalhar o primeiro ano. Depois, entretanto, surgiu a oportunidade, quando estava a trabalhar, a tirar o mestrado no Porto, ainda trabalhei lá numa clínica, mas entretanto, em pleno ano Covid, pós-Covid, surgiu a oportunidade de vir aqui para Arganil e estive a trabalhar na Santa Casa de Arganil, que foi uma instituição que sempre me acolheu muito bem e onde cresci mesmo muito e continuo a ter aqui um lugar no meu coração. E depois simultaneamente, pronto, comecei a atender alguns casos privados, depois fui crescendo e resolvi então aqui começar à procura de um espaço. Inicialmente tinha só pensado um gabinete para terapia da fala, mas depois eu sentia que muitas crianças e muitos adultos, apesar de precisarem de terapia da fala, precisavam também de outras áreas e não tínhamos aqui muitas clínicas na zona com aqueles serviços que eu desejava encaminhar. E então depois comecei a ver então espaços, vi o espaço onde estamos, que era muito grande, e eu pensei, é aqui que vai ser o sonho, consigo não só dar as minhas consultas, mas ter todas as áreas que eu quiser. Pronto, e então foi em 2023, em março de 2023, que abri a clínica, inicialmente só com 4 especialidades, e depois fomos crescendo, até que hoje já somos cerca de 18 especialidades. Estamos perto do nosso terceiro aniversário, portanto estamos...
1: Já agora em março.
2: Isso.
1: Doutora Rita, então quais foram as primeiras especialidades? De facto, têm que as ter anotadas, porque 18, não é? Já são muitas.
2: É verdade.
1: As primeiras?
2: Pronto, as primeiras começámos com terapia da fala, que sou eu. Neste momento já temos mais outra terapeuta da fala, que é a terapeuta Joana Marques. Começámos também com a psicologia clínica, com a doutora Inês Dias, com a nutrição clínica, com a doutora Marisa Rodrigues e com a psicometricidade, com a doutora Márcia Mesquita. Entretanto, já somos mais, já temos a terapia ocupacional, que é com a doutora Andréa Almeida, temos a medicina geral e familiar com o doutor Filipe Mateus, que também faz o serviço de medicina desportiva e de consultas de sessão tabágica.
1: Que vai passar também a colaborar connosco,
2: é verdade,
1: na rubrica mensal.
2: É verdade, é verdade. verdade. Temos o serviço de audiologia com o Dr. José Vilhena. Temos também a preparação para o parto com a enfermeira Ângela Cunha Neves, que também faz consultas de apoio à amamentação, que é algo que temos visto que muitas grávidas, quando saem da maternidade, precisam muito deste apoio. Temos também a medicina estética pelo Dr. António Carvalho. Temos também depois um centro de apoio ao estudo, o apoio psicopedagógico pela professora Ana Rita Gonçalves, que também é aqui de Erganil. Temos também o serviço de fisioterapia com as terapeutas Carolina Ferreira e com a Mariana Pinheiro. Depois temos pilates clínicos, shiatsu, serviço social, yoga e mais recentemente temos assim a grande novidade que aqui na zona não temos mesmo, que é o Baby Spa, que depois também poderei vir aqui falar. É um serviço delicioso, tem imensos benefícios e enche-me assim de orgulho, porque é um serviço que não temos aqui na zona e que tem tantos benefícios.
1: Doutora Rita, e o Baby Spa já teve utilizadores?
2: Já, sim senhora, desde que iniciámos, portanto nós começámos em dezembro e logo no primeiro fim de semana de dezembro tivemos muitos Baby Spas. É algo que temos tido também semanalmente, as pessoas procuram, claro que ainda há aqui alguma divulgação a fazer, mas tem tido uma adesão muito positiva, sim, sim. É importante dizer, desculpe, que também temos, nestas especialidades todas, também temos muitas pessoas de casa. Esse sempre foi o meu objetivo, porque quando acabei o curso, não tive aqui emprego logo, não é? E sempre tive o objetivo de lá está, pessoas que se formam na área da saúde, também terem elas a oportunidade de trabalhar aqui no nosso concelho.
1: Já que a doutora Rita não teve, quer dar essa oportunidade a outras pessoas.
2: Sim, é, sim, doutora, que se formem e que possam então aqui também ter, e lá está, e agora também já surgiram mais espaços de saúde e ainda bem, porque lá está, já estamos a oferecer mais serviços também às pessoas de cá que também se formam e a terem a oportunidade de trabalharem cá, não é?
1: Doutora Rita, e a celebrar o seu terceiro aniversário, como é que descreve, por assim dizer, o crescimento da sua clínica? Em termos de colaborações, de parcerias, já vimos que cresceu efetivamente bastante, mas em termos de utilizadores?
2: Sim, temos crescido, diria eu, vá, comparando, se calhar de ano para ano, temos aqui crescido em muitas novas famílias que nos chegam, novas pessoas que nos procuram, cada vez mais, sim, acho que as pessoas também cada vez valorizam mais estas áreas da saúde, já procuram mais e também considero eu que já somos uma clínica de referência nestas áreas e somos cada vez mais procurados.
1: Muito bem, o que é muito bom, não é? Porque sim, ainda são só 3 anos, tem ainda muito mais para
2: sim,
1: crescer.
2: Sim, isso mesmo, sim, espero que sim, sim.
1: Doutora, então explique-nos também o porquê da escolha deste nome para a rúbrica que vai passar a estar connosco na última segunda-feira de cada mês.
2: Pronto, eu escolhi este tema muito mais que fala, porque o nosso nome enquanto profissão considero que é um bocadinho redutor, porque somos terapeutas da fala, mas efetivamente não trabalhamos só fala, trabalhamos muitas áreas, como por exemplo, para além da fala, a comunicação, a linguagem, a voz, a alimentação, que é o caso também destas questões das pessoas que têm dificuldade em engolir, leitura e escrita também e a motricidade orofacial. Portanto, estas são as principais áreas, diria eu, que podemos aqui atuar enquanto terapeutas da fala. Portanto, o nome é bastante redutor porque a fala é apenas uma das áreas que podemos trabalhar e daí o nome desta rúbrica para que as pessoas, não é, que nos ouvem percebam que a terapia da fala não é só fala e temos então aqui muito mais áreas onde atuar.
1: E geralmente é procurada para que tipo de áreas? Já focou aí algumas?
2: Sim, maioritariamente, e mesmo na clínica onde faço o meu atendimento, temos quem nos procura mais são crianças, efetivamente, muito na área da fala, da linguagem, leitura e escrita, são as áreas principais. Também já vão havendo cada vez mais casos de motricidade orofacial. Depois temos os casos dos adultos que nos procuram, que também já vão sendo mais, que é uma área que eu gosto mesmo muito. Nos casos de voz, por exemplo, pessoas que tenham uma paralisia de uma prega vocal, que tenham sido operadas, por exemplo, à tiroide, que tenham nódulos vocais, que tenham uma voz rouca. Pessoas, por exemplo, que também é muito recorrente, que tenham tido AVCs, ficam com dificuldades a engolir, até, por exemplo, com sonda, ou ficam a comer papas, digamos assim, e depois nós, na terapia da fala, conseguimos fazer o trabalho de reabilitação da deglutição e que as pessoas fiquem a comer a comida normal, porque não é por uma pessoa ser idosa que não pode evoluir. E pronto, são assim as áreas principais que nos procuram, sim.
1: E relativamente às suas rubricas, o que é que as pessoas podem esperar, doutora Rita? Pronto. Temas relacionados, naturalmente, para começar, com as áreas, não é, que acabou de focar.
2: Sim, isso mesmo. Nesta questão do AVC também temos as questões, por exemplo, da comunicação, não é? As pessoas depois ficam com dificuldade também em comunicar, também somos muito procurados por isso. O objetivo aqui da rúbrica é irmos focando, não é, mensalmente, nestas diferentes áreas, explicar melhor o que é isto da terapia da fala, o que é isto da linguagem, estratégias também para as pessoas. Portanto, vai a ser assim um bocadinho variável, mas tudo dentro da terapia da fala, e desmistificar aqui o que é que nós verdadeiramente fazemos.
1: Relativamente às especialidades que focou, portanto, presumo que as pessoas não estejam sempre na clínica, devem ter alguns dias específicos. O ideal é as pessoas contactarem e tentarem saber, não é, os dias em que cada especialista dá a sua consulta. É isso, doutora Rita? Como é que funciona?
2: É assim, a grande maioria das áreas nós trabalhamos semanalmente, portanto, eles estão sempre semanalmente.
1: Pode não ser todos os dias, mas todas as semanas têm todas as áreas.
2: Isso mesmo, exatamente. Pronto, e sim, a melhor forma de entrar em contacto connosco pode ser a partir das nossas redes sociais, ou passando pela clínica, fazem-nos uma visita e também conhecem o espaço, ou ligando e conseguem depois, procuram a especialidade que desejam e depois logo se faz o agendamento. Mas sim, temos todos os profissionais que colaboram connosco semanalmente.
1: E onde é que vos podem encontrar? Nas redes sociais, certamente.
2: Exatamente.
1: Deixar alguns contactos, e-mail, o que desejar?
2: Sim, portanto, podem contactar-nos a partir portanto, do Instagram. Temos a nossa página, Clínica Argoterapias. Temos também o nosso Facebook, também a Clínica Argoterapias. E depois temos o nosso contacto telefónico, que até posso deixar aqui, que é o 969-146-373.
1: Se por acaso não conseguiram anotar, também é só ligar-nos, que nós teremos todo gosto em partilhar o contacto da clínica da doutora Rita. Doutora Rita, muito obrigada. Não sei se quer acrescentar alguma palavrinha final, ou que desejar ainda dizer.
2: Pronto, agradeço ao Rádio Clube de Arganil aqui pelo convite para esta rúbrica. Fiquei muito contente, porque assim conseguimos chegar mais longe aqui na área da terapia da fala. E pronto, aos nossos ouvintes, deixo o convite para ouvirem então aqui a rubrica Muito Mais Que Fala, todos os meses, que eu cá estarei.
1: Doutora, foi um gosto. Muito obrigada.
2: Obrigada eu.

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1: Luminoso da vocalidade ao perfeito silabar da dicção, o canto de Luísa Bastos exerce uma magia que nos repõe na gênese do lirismo em que o poema

0: São 5 da manhã.
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3: Estamos aqui em mais uma rúbrica semanal sobre a influência das emoções na nossa saúde e na nossa felicidade, isto é, explicando a influência que as emoções têm e que podem tornar-nos muito doentes. Isto é muito importante nos dias de hoje. E a verdade é que são mesmo as nossas emoções e a forma como vivemos a vida que está por detrás da saúde e da felicidade das pessoas, mas também das angústias, das tristezas, das infelicidades, do desespero, das queixas e por aí fora. Mas também, por outro lado, é verdade que são também as emoções que estão por detrás de nós eventualmente termos sucesso ou insucesso, ou até financeiro, de termos uma vida agradável ou degradante, como vemos por aí tanta gente. Então, eu hoje lembrei-me de falar de novo de um assunto que já falámos aqui há largos meses atrás e que tem a ver com algumas questões importantes, nomeadamente ensinar como vivemos bem, como vivemos melhor com as nossas emoções sem elas nos prejudicar. Isto, naturalmente, segundo os melhores mestres, cientistas e sábios que eu vou conhecendo a pouco e pouco e que depois tento repercutir aqui para os meus ouvintes. Pronto, então eu vou dar alguns tópicos a seguir retirados das ideias dos grandes mestres e dos grandes sábios da humanidade. E sei que são bons os tópicos, porque já foram postos em prática e até posso dar alguns exemplos de quão úteis eles foram à vida de muitas pessoas e mudaram mesmo a história de alguns países. Então vamos lá. E não se esqueçam que cada um destes tópicos, temas ou princípios, davam para um programa. Mas, para não ser muito maçudo ou muito denso, eu vou falar apenas por tópicos, como lá disse há pouco, e depois mais tarde podemos desenvolvê-los. Vamos lá então ver como é que o mundo é interessante e se nós o compreendemos e às vezes não compreendemos. Primeiro tópico, caro ouvinte, não deixe que o mundo e os outros façam o que você acha que está certo. É no mundo, em vez de tentar comparar com qualquer outro mundo imaginário, só está mesmo na sua cabeça. Lembre-se disto, caro ouvinte, nós fomos educados para achar que temos sempre razão. E fomos educados também para achar que os outros é que devem ou deviam seguir os nossos conselhos e as nossas opiniões. Mas eu sugiro, eu peço-lhe para não fazer isto, porque ninguém muda ninguém, nós não mudamos os outros, só nos podemos mudar a nós mesmos. Caro ouvinte, se tem um objetivo na vida, siga-o todos os dias e deixe os outros também seguirem a vida deles. Seja responsável pela sua vida, senão alguém fará por si. Concentre-se apenas naquilo que pode mudar e não sofra com tudo o que não é da sua conta. Que hoje, como eu aqui tenho referido várias vezes, você, caro ouvinte, não pode mudar tudo. Aliás, cada um de nós não pode mudar quase nada fora de nós, só podemos mudar tudo dentro de nós, nem sequer dentro da nossa família. Quem tem vários filhos sabe isso. Cada filho é diferente do outro, cada um segue o caminho dele. E pode até acontecer que um deles venha a ter sucesso e o outro ser um vagabundo, como o exemplo que eu dei aqui há tempos sobre o André e o Bento. Portanto, retomando este primeiro tópico, uma sugestão que eu já deixei aqui, se não me engano, há 3 ou 4 anos atrás, mas que hoje estamos a ver de forma diferente. Caro ouvinte, responsabilize-se por si. Ninguém nomeou o diretor do mundo para querer que tudo à sua volta responda às suas expectativas ou corresponda àquilo que pensa. Outra coisa, aceite pelo menos e verá que quanto mais aceitar o mundo como ele é, mais sorte terá, mais feliz se sentirá e, claro, mais saudável será também. Mas se fizer o contrário, depois não se queixe. Não se queixe. Como diz o juiz no programa da televisão, depois não se queixe, que a vida só vai trazer garrelias. Pronto. Segundo tópico, ou sugestão, esta também é importantíssima. Tente ser o melhor que puder e deixe de competir contra os outros. Há apenas uma circunstância em que nós podemos olhar os outros de cima, ser superiores a eles. É para os ajudar a levantar-se, como disse o Papa Francisco. Eu repito, há apenas uma única circunstância em que nós podemos olhar os outros de cima. É para os ajudar a levantar-se quando eles estão por baixo. Nunca para os empurrarmos para baixo, mas é o que a maior parte das pessoas fazem. É tentar empurrar os outros para baixo. Nós é que temos razão. Então, torça pela vitória dos outros e também pela sua. Mas faça isso e não dependa da vitória dos outros para você também ser importante. Isto é, não seja invejoso. Escolha só amigos bons, só pessoas honestas e discretas. E sobretudo, preste atenção ao que elas dizem. E se tiverem conversas degradantes, tais pessoas tóxicas que eu tenho aqui falado, afaste-se delas. Isto é, as pessoas tóxicas, deixe-as ir à vida delas. Sem desconsiderações, claro. Porquê? Porque consomem a nossa energia vital e ainda nos deixam com a sensação de que não fizemos o suficiente para os ajudar, aliás. Eu já contei aqui uma lição há anos e que recordei há tempos. Uma pessoa um dia chegou ao pé de Buda para lhe contar o que ouviu dizer de um discípulo. Então Buda interrompeu de imediato e perguntou-lhe: sabes se isso que ouviste é mesmo verdade? O discípulo: não. Disse: não, apenas ouvi falar a um outro discípulo. Certo. E isso que ouviste dizer é bem ou mal? É dizer mal, mas pensei que o mestre gostava de saber. Certo. E sabes se isso que vais dizer ajuda o discípulo de alguma maneira? Não, era apenas para o mestre saber o que ele é. Então, Buda aconselhou: não sabes o que me vais dizer é verdade, mas sabes que vais falar mal do outro e sabes ainda que o que querias dizer não vai ajudar em nada. Então, não digas nada e, sobretudo, não digas o que tinhas para me dizer. Conclusão. Devemos ser inteligentes e discretos, ver sempre o lado bom das coisas e não degradar ou agravar qualquer outra degradação que possamos ver nos outros. Aliás, o mundo hoje está cada vez mais degradado e nós um dia destes falamos nisto. Aliás, os números indicam isso, as estatísticas, como eu aqui tenho referido. O mundo está cada vez mais degradado, seja, por exemplo, nas telenovelas com violência, nas notícias da TV que só nos mostram as coisas, digamos, mas não nos mostram coisas boas. Portanto, quando vemos algo degradante, já nós mesmos fomos contaminados pelo que vimos. Quando vimos algo degradante, já fomos contaminados pelo que vimos. Então, a solução é esta: ignorar e fugir do que nos faz mal. Nós não devemos prosseguir com aquilo que nos faz mal, porque é isso que está na origem da maior parte das doenças. Agora, mais 2 ou 3 conselhos muito rápidos, porque estamos a aproximar aqui da hora. Estas sugestões são ainda mais curtas, talvez para que fiquem gravadas na consciência de cada um. Primeiro, valorizar as lições que o mundo nos dá e não nos queixarmos. Se cair, caro ouvinte, levante-se e não se lamente. O lamento é o refúgio dos fracos, mas que nada resolve. Não nega os seus erros, mas não se justifica. A este propósito eu vou contar aqui uma coisa que talvez o ouvinte não tenha pensado, e que é isto. Quem se justifica, culpa-se. Em regra, quem arranja muita justificação para o que fez, não aprendeu com o erro e vai continuar a cometê-lo. Bom, acredito que muitos não vão acreditar facilmente nestas afirmações que eu aqui faço. Mas também, se não acreditarem, não há problema nenhum. Hoje em dia não há necessidade de convencer ninguém. De resto, não podemos ensinar nada a ninguém, podemos apenas ajudar os outros a compreender. Outro conselho. Desfruta as coisas que já tem e não adia vida. Sabe a história do menino? Eu ainda tenho tempo de contar a história do menino e depois já o homem que sempre adiou a existência até o dia da sua morte. Em criança dizia, quando for à escola é que vai ser bom. Depois quando foi para a universidade, quando tiver um emprego, é que vai ser bom. Quando foi diretor, é que vai ser bom para ir falar. Ah não, quando me reformar, então sim, vou gozar a vida. Bom, reformou-se, caiu na cama doente, chamaram o padre para lhe dar a extrema-unção e o padre, vendo-o tão preocupado e ansioso, o padre disse, não se preocupe, quando chegar ao céu, aí sim vai ter a sua recompensa. Ora cá está, sim, para adiar o presente. Não faça isso, caros ouvintes, não adie a sua vida. Viva o dia de hoje e é no dia de hoje que vai viver toda a sua vida, porque amanhã será de novo o dia de hoje, quer seja amanhã ou daqui a um ano. Viverá sempre o dia de hoje. Portanto, comece já hoje a viver o dia. Carpe diem, como diziam os latinos, mesmo para acabar. Se tem dúvida sobre aquilo que eu acabei de referir, pode comprar o livro O Poder do Agora, de Eckhart Tolle, que está em todos os caparates das livrarias e ficará sem dúvida. Pronto, uma última sugestão, estamos mesmo em cima da hora. Caro ouvinte, procure a sua felicidade. E esteja certo que ninguém a procurará por si. Procure ser feliz, procure perdoar-se, não reviver dores do passado. E uma última sugestão. Cuidado com a falta de amor e compreensão. O importante mesmo é ter amor pela vida e pelo nosso dia-a-dia, porque não há outra alternativa, porque se nós não tivermos amor e não formos felizes, de certo que não viveremos com sono.
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1: A Comissão de Melhoramentos de Cortes, sediada na Freguesia de Alvares, Conselho de Góis, vai celebrar nos próximos dias 25 e 26 de setembro o seu 96º aniversário. As festividades vão decorrer na Casa de Cultura e Recreio Claudino Alves de Almeida, em Cortes. As celebrações terão início na sexta-feira, dia 25, com a abertura do bar pelas 21h30, prosseguindo no sábado, dia 26, ponto alto das celebrações. Amanhã arranca neste dia com uma Assembleia Geral às 9 horas, seguida de uma missa pelas 11h30 em memória dos sócios falecidos, com a participação do Grupo de Cantares de Cortes. Pelas 13h30 vai realizar-se o tradicional almoço de aniversário e a tarde será animada com uma nova atuação do Grupo de Cantares de Cortes, que vai estar a animar o evento pelas 17 horas. Já à noite vai encerrar com um baile a partir das 22 horas, animado por Fábio Bastinho. Refira-se que os interessados em participar no almoço comemorativo de aniversário da Comissão de Melhoramentos de Cortes devem inscrever-se através do 927-782-480. Até dia 30 de setembro está patente no Núcleo Museológico de Etnografia de Arganil a exposição temática Ser Relojoeiro, homenageando uma profissão que os tempos têm vindo a desvirtuar e gradualmente a apagar. Resultado da articulação entre o acervo existente e a cedência temporária de peças por parte de ourives, relojoeiros e colecionadores de Arganil, há nesta mostra algumas figuras de destaque, nomeadamente Manuel Francisco Cozinha, autor da construção em 1945 do relógio da Torre da Paz da Benfeita, João Fernandes Nepomuceno, José Correia Júnior e Alberto Nunes dos Santos, o tio Alberto Relojoeiro. Recorde-se que em tempos idos o relojoeiro calcorreava as aldeias de maleta na mão com as ferramentas indispensáveis ao seu ofício, realizando de imediato as reparações mais simples em casa dos clientes e reservando para a sua oficina os concertos de maior precisão e complexidade. Cada vez mais em desuso, devido à crescente utilização de relógios digitais e à lógica de descartabilidade dos modelos modernos, a arte da relojoaria continua ainda assim a resistir, graças à paixão de alguns pela maquinaria de corda. Bárbara Tinoco vai subir ao palco do Centro Cultural de Tábua em março do próximo ano. A cantora e compositora vai apresentar no dia 20 de março a tour Tem Lá Uma Tristeza, Cordas em Concerto. Pela primeira vez, acompanhada por um sexteto de cordas, Bárbara Tinoco convida o público para um espetáculo acústico, intimista e envolvente, onde as suas canções ganham uma nova sonoridade e emoção. Os bilhetes já se encontram à venda no Centro Cultural de Tábua e na Ticketline. Em Carregal do Sal vai arrancar um programa comunitário de exercício físico para pessoas com diabetes tipo 2, numa parceria entre a Câmara Municipal e a Unidade Local de Saúde Viseu Dom Lafões, com coordenação da Direção-Geral da Saúde. Estas sessões vão ter início em outubro deste ano e vão decorrer às segundas, quartas e sextas-feiras no Mercado de Ideias, com profissionais de exercício físico e enfermeiros. Refira-se que a participação é gratuita, mediante referenciação pelos profissionais de saúde do concelho.
0: O estado do tempo nas próximas 24 horas.
1: Céu pouco nublado ao limpo, apresentando-se muito nublado no litoral norte e centro até ao final da manhã e para o final do dia. Vento fraco a moderado, soprando por vezes forte até 40 km/h nas terras altas a partir do meio da tarde. Neblina ou nevoeiro matinal em alguns locais do litoral norte e centro. Pequena descida da temperatura mínima nas regiões norte e centro e descida da temperatura máxima que será acentuada no litoral norte e centro, exceto na costa sul, no Algarve, onde subirá. E depois das previsões do tempo para hoje, fechamos este bloco informativo, desejando a continuação de uma ótima semana em sintonia com 88.5 FM.
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1: Aliás, terça-feira, dia 15 de setembro, a esta hora, Eduarda, fazemos um ponto de situação dos incêndios de Proença Nova.
2: Vamos fazê-lo com a Proteção Civil. Estão 800 bombeiros a combater estes dois fogos em Proença Nova, em zonas florestais, incêndios que começaram ontem e que não estão ainda controlados. A via de cintura interna muda a partir de hoje as regras à passagem de caminhões. O objetivo é reduzir o trânsito no Grande Porto. Na VCI está já o repórter Miguel Soares, que nos vai contar daqui a pouco sobre estas mudanças. Coimbra volta a ser a capital do ilusionismo. Os encontros mágicos levam à cidade mais de 700 espetáculos.
1: Coimbra, Porto e Lisboa, esta hora com 18 graus, Faro 21, Funchal 22, Ponta Delgada 23. Edição de Eduardo Maia.
2: Falamos então destes dois fogos florestais que começaram ontem à tarde em Proença Nova, no distrito de Castelo Branco, que não foram ainda controlados. Um dos incêndios é na zona de Sobreira Formosa, o outro em Alvito da Beira. Estão a ser combatidos por mais de 800 bombeiros, apoiados por cerca de 260 viaturas, e são os dois incêndios que mais preocupam nesta altura a Proteção Civil, com quem a Antena 1 falou há instantes. Espera-se a esta hora para o combate a estes fogos a chegada dos meios aéreos que podem finalmente dominar estes dois fogos florestais. Ouvido pela Antena 1, o comandante Paulo Santos da Proteção Civil Nacional explica que há algumas zonas do incêndio que já foram dominadas que entretanto é preciso que os meios aéreos cheguem para ajudar a controlar os dois incêndios.
3: Os trabalhos decorreram durante toda a noite. Há áreas substanciais do incêndio que já se encontram dominados e, portanto, já até extintos. Temos grupos de combate de outras regiões do país que estão efetivamente a contribuir para este combate e agora, ao início da manhã, vamos empenhar os meios aéreos disponíveis para fazer precisamente combate ao incêndio, a tentativa de dominar o mais rapidamente possível.
2: Os meios aéreos devem estar a chegar a estes dois fogos em Proença Nova. É a esperança da Proteção Civil a esta hora para conseguir dominar os dois fogos que começaram ontem à tarde no distrito de Castelo Branco. A circulação na via de cintura interna no Porto muda a partir de hoje. Há novas regras para a passagem dos veículos pesados, de forma a aliviar uma das vias mais pressionadas e mais congestionadas do país. Ela suporta todos os dias milhares de deslocações entre o Porto, Gaia, Matosinhos, Maia e Gondomar. As mudanças levantam algumas dúvidas aos transportadores, também aos operadores económicos. O repórter Miguel Soares está na BCI. Estás junto à freguesia de Paranhos, ou estás na freguesia de Paranhos, perto do Jardim de Arca d'Água. Vais acompanhar nas primeiras horas da manhã este primeiro dia de mudança. Miguel, quem é que pode continuar a circular na BCI e quais são os impactos previsíveis com estas novas regras?
4: Podem circular todos os que em determinado dia tenham cargas ou descargas a fazer nas cidades do Porto ou de Gaia. Para isso têm de fazer o registro numa plataforma eletrónica, acesso VCI. Os pesados de mercadorias, todos os outros, deixam de poder circular na via cintura interna entre as 7 da manhã e as 9 da noite. Esta proibição, como disse, não é para todos. E talvez reflexo desta nova medida, esta madrugada já tive a oportunidade de ver muitos mais caminhões circularem antes das 7 da manhã, precisamente talvez anteciparem este condicionamento. Comigo, com vista para a via de cintura interna, está a especialista em mobilidade Paula Teles. Muito bom dia.
5: Bom dia.
4: Sente que com a VCI estrangulada, e já não é só nas horas de ponta, esta medida pode aliviar de alguma forma visível a circulação? As estimativas apontam para a retirada de cerca de 4 mil caminhões dia.
5: Muito bom dia e muito obrigada pelo convite. É sim, eu gostaria como técnica naturalmente que isso acontecesse, não é? E também como cidadã que vive no Porto por coincidência. Infelizmente não creio. Creio que hoje e amanhã e os próximos dias haja uma baixa de ocupação plena da VCI. aliás, hoje já se nota, e eu penso que pode ter muito a ver com isso, a indecisão de muitos condutores de pesados a terem receio de passarem por aqui.
4: Mas a médio e longo prazo?
5: A médio e longo prazo, é assim, nós o que sabemos, técnicos, porque estudamos, é que quando a infraestrutura fica liberta, logo ela é ocupada. Portanto, no fundo, quando há um aumento de procura, não é? De oferta, desculpe, há logo um aumento de procura.
4: Sim, ou seja, outro tipo de veículos.
5: Outros tipos de veículos entrarão. Portanto, se nós passarmos, do ponto de vista imaginativo, a ter uma faixa de rodagem livre, porque no fundo, hoje, já se formos ver no Google, ou vista aérea, temos, se empurrássemos todos os carros para a esquerda, por exemplo, éramos capazes de ter a faixa de rodagem hoje da direita livre.
4: Se bem eu entendi, por outras palavras, o que me está a querer dizer é que os automobilistas, vendo que a VCI está mais desimpedida, vão deixar de usar menos o transporte público.
5: Pois, e vão passar a entrar.
4: Ou seja, vamos precisar de mais medidas. Exato. Para complementar esta.
5: Exato. Pode haver várias pessoas que já estavam a usar veículos, transporte público, ou até que estariam a fazer teletrabalho, eu conheço algumas situações, e que estão à espera disto ficar mais vazio para começar já a vir trabalhar. Pronto.
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0: Bom dia, bem-vindos a este amanhecer de hoje, já com um sol lindíssimo para aí entrar aqui, mas estava um bocadinho de nublado agora de manhã. Ora, bom dia aos nossos sócios e sócias, madrinhas e padrinhos aqui da nossa rádio, à maioria silenciosa, a quem vai a caminho do trabalho ou a quem vai a caminho da escola, não é? Que já voltámos todos à rotina, as férias acabaram, não é? Para muita gente, e agora voltamos à rotina das escolas, do trabalho, de tudo. Então, bom dia, que seja um ótimo dia de terça-feira, 15 de setembro, estamos a meio do mês. Sou só eu, ou também acham que o ano está a passar muito rápido? É verdade, não está a nada, estamos a um passinho do Natal logo logo. Ora, e mas nada melhor como saudar aqueles que hoje então são pequeninos neste dia 15 de setembro.
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0: Então hoje sou o do Sr. Álvaro Luciano Loureiro, em Nanduf, Tondela, que é o sócio 1105. Sou do Sr. José Manuel Ferreira Dias, no Cargal do Sal, que é o nosso sócio 1549 e padrinho 261. E depois vou até Santa Mar Midões, saudar o Sr. Manuel Leopoldo Silva Carvalho, que é o sócio 2003. Então para todos eles faço votos que hoje tenham um dia cheinho de coisas boas, junto de quem mais amam, e que este dia se repita por muitos e muitos anos com muita saúde. Para eles vai aqui o Montes Irminhos, com o tema de parabéns.

Ora, ainda antes de irmos aqui conferir o estado do tempo, vamos aqui passar nos nossos telemóveis saudar quem já disse que estava do outro lado na nossa companhia. Então, o senhor José Trindade diz: bom dia, meninas e amigos do RCA. Bom dia, senhor José. Ora, senhor António Pereira em Gatões diz assim: bom dia, menina Paula. Aqui em Gatões já se ouve a Rádio Clube de Arganil e a regar as laranjeiras, pois tem que aproveitar porque vai ser mais um dia quentinho hoje, não é, senhor António? Um beijinho para si e votos de uma boa terça-feira. Depois temos aqui a Maria do Patrocínio que diz assim: bom dia, amiga Paula, bom programa, beijinhos e abraços diretamente de Quintela. Um beijinho grande para a Maria do Patrocínio e para o Vítor, espero que tenha corrido tudo bem. Um beijinho grande para vocês os dois. Depois, Paulo Fonseca diz: bom dia, RCA. Fala Paulo Fonseca de Lisboa, Aldeia das Barras, Conselho de Tábua, que celebra então hoje mais um, hoje, dia 15/9, mais um aniversário natalício. Então, muitos parabéns, senhor Paulo, votos de um dia muito feliz e que se repita por muitos e muitos anos com muita saúde, é o que nós aqui desejamos. Depois também temos o nosso camionista Pedro Inácio, que também está connosco e diz: olá, bom dia, beijinhos. Aveiro está nevoado e fresquinho, toda a noite nevoeiro do mar, com aquela umidade juntamente, devia ter estado uma noite bem fresquinha, não era, Pedro? Um beijinho para o Pedro e um bom dia de trabalho, que já está com certeza com o volante na mão, não é, Pedro? Ora, beijinhos para o senhor Sérgio Ascensão em Santo Ovaio Tondela, dona Alice Fonte ali nas Loadas, a dona Teresa Martins ali no Barreiros, Vila Nova de Ceira, Jorge Tavares na Figueira da Foz, Rita Vitório Ribeiro aqui mais pertinho em Coja, a dona Alzira e o senhor Manuel ali na Aveia, bom dia, senhor Manuel Santos e a dona Isabel ali por Paradela, Olga Cristina aqui em Torre Tábua, a nossa Luizinha Jorge também já disse que estava connosco, bom dia a dona Teresa Bispo ali por Aldeia Nova, Trancoso. Temos também aqui a nossa Susana Jorge ali da Avô, que diz: bom dia, Paulinha, bom dia para si e para todos os ouvintes da nossa magnífica rádio, muita saúde, paz, beijo para todos. Muito obrigada, Susana, para si também um dia feliz. O senhor Manuel António ali por Vila Franca da Beira também está connosco e diz o Pedro que exatamente, que já está com o volante na mão. Então vá, Pedro, que seja um bom dia de trabalho e tudo a correr bem e boas viagens, claro. E agora, mais um beijinho até o Rochelle. A Fátima Gonçalves também nos está aqui a deixar o seu toquezinho. Bom dia, bom dia. Bom dia também à dona Leonilde e ao seu caso ali por Foz da Moura, que também estão connosco. Bom dia. A dona Helena Novilar também está na nossa companhia. O senhor António Fernandes e a sua Isabel ali por Negrelos. E também a dona Fernanda Pinto ali por Lourosa. Também já disse que estava presente do outro lado a ouvir-nos. Quem nos ouve além fronteiras também, ao Paulo Correia, ali na Suíça, também não deixou de nos dar aqui os bons dias e diz-nos então assim. Ora, diz: bom dia e uma excelente terça-feira para todos e bom trabalho para quem anda nas vindimas, porque nós temos um bom vinho. Alguém tem que ter esse trabalho, é verdade, temos um bom vinho, sim senhora. Um abraço aqui da Suíça, de Zurique, do Paulo Correia. Muito obrigada, Paulo, também um dia feliz para si. O Fernando também já nos mandou aqui os bons dias, desejando uma boa terça-feira. Muito obrigada, Fernando, para ti também. Ora, saudações feitas a quem já disse que estava do outro lado, vamos então aqui à página do Instituto Português de Mar e da Atmosfera, vamos aqui conferir o estado do tempo para hoje. Então a previsão é de céu pouco nublado ao limpo, apresentando-se muito nublado no litoral a norte do Cabo Raso até final da manhã. Vento fraco a moderado de quadrante oeste, soprando por vezes forte de noroeste na faixa costeira ocidental e nas terras altas a partir do meio da tarde. Neblina ou nevoeiro matinal em alguns locais do litoral a norte do Cabo Raso. Descida da temperatura máxima, que será acentuada no litoral norte e centro, à exceção da costa sul no Algarve, onde vai subir a temperatura. Ora, e hoje Arganil então tem aqui uma descida quase, não diria de 10 graus, mas quase 10 graus. Porque hoje as máximas que esperadas são de 28 e as mínimas de 17. Amanhã voltam até aos 30 graus e as mínimas de 16 também, com céu pouco nublado ao limpo. Para quinta-feira, 30 graus de máxima, 15 de mínima, também com céu pouco nublado ao limpo. Algumas nuvens altas na sexta-feira, mas as máximas manter-se-ão nos 30 graus e sobem no fim de semana, podendo mesmo chegar aos 35 graus.
O início da próxima semana também vai contar acima dos 30 graus e também dizer que não há previsão de chuva nem de aguaceiros, tempo seco e a umidade é mesmo de 0%. Por isso é que está mesmo um aviso na página da Autoridade Nacional de Emergência e Proteção Civil, por causa de mesmo disso, devido então ao tempo seco que se faz sentir e então consequentemente há maior risco de incêndio. Mas daqui a um bocadinho já vamos à página então da Autoridade Nacional de Emergência e Proteção Civil. Para já vamos continuar aqui com o estado do tempo e vamos até ao distrito de Aveiro, que tem máximas de 23, mínimas 18, com o céu parcialmente nublado. Para amanhã, quarta-feira, máximas de 23, mínimas de 17, também com o céu pouco nublado a limpo. Quinta-feira, mantém-se o céu pouco nublado a limpo, com máximas de 22, mínimas de 16. A sexta-feira também será assim, de 22 máxima, 15 mínima, também com o céu pouco nublado a limpo. No fim de semana poderão mesmo chegar as temperaturas aos 27 graus, mas não passará disso. As temperaturas aqui para o distrito de Aveiro e as mínimas também bem fresquinhas, mínimas entre 16 e 17 graus no próximo fim de semana. Também aqui a umidade é de 0%, também o tempo seco se vai fazer sentir aqui no distrito de Aveiro. Viseu, hoje conta com 30 graus de máxima, 16 de mínima, com o céu pouco nublado a limpo. Para amanhã, 28 de máxima, 15 mínima, com o céu pouco nublado a limpo, tal como na quinta-feira, com máximas de 27, mínimas de 14, com céu pouco nublado a limpo. Algumas nuvens na sexta-feira, máximas de 28, mínimas de 14, e o fim de semana, aí sim, vão subir as temperaturas acima dos 30 graus. Vai rondar as máximas entre sábado e domingo, entre os 31 e 33 graus, e as mínimas entre os 16 e 17 graus. E o início da próxima semana vai ser acima dos 30 graus também. Portanto, daqui também, Viseu não é exceção, tempo seco, não há, a umidade é mesmo de 0%, portanto, também lá está a propícia a que haja a possibilidade de mais incêndios. Ora, Guarda. A Guarda hoje conta com céu limpo, máximas de 29, mínimas de 17. Na quarta-feira, máximas de 24, mínimas de 13, com o céu pouco nublado a limpo, tal como na quinta-feira, com máximas de 23, mínimas de 10. Portanto, aqui as máximas vão descer aqui muito, bastante aqui na distrito da Guarda. Algumas nuvens na sexta-feira, com máximas de 25, mínimas de 11, e sobem novamente as temperaturas a partir de sábado, mas não irão além dos 29 graus, e as mínimas vão rondar entre os 12 e os 15 graus. Portanto, também aqui a umidade é de 0%, não há previsão de chuva nem de aguaceiros aqui também para o distrito da Guarda. Por fim, vamos até aqui até ao vizinho distrito de Castelo Branco, que hoje a conta ainda com 37 graus de máxima e 19 de mínima, com céu limpo. Para amanhã, quarta-feira, as máximas vão descer, mas manter-se-ão acima dos 30, 31 de máxima, 19 de mínima, e tal como na quinta-feira, com 31 de máxima, 17 de mínima. Algumas nuvens na sexta-feira, mas máximas de 31, mínimas de 18, e as temperaturas voltam a subir no fim de semana, rondando entre os 35 e 33 graus de máxima e entre os 19 e os 20 de mínima, com céu limpo no próximo fim de semana. A semana também começa acima dos 35 graus, aqui no distrito de Castelo Branco, e também não há previsão de chuva, nem de e a umidade é de 0%, embora a partir de segunda-feira a umidade vai subir. Ora, mais uns dias quentinhos que se avizinham, não é? Que pode contar então que vai ser, está a ser uma despedida do verão assim bem, bem quentinha, até porque segundo nos diz aqui o calendário, dia 23 começa então o outono, se não estou aqui em erro, e então aí com máximas de 34 aqui para Castelo Branco, portanto vamos ver se o outono também vem assim em modo verão. E agora, que são 8 horas, 31 minutos, vamos voltar aqui aos telemóveis, ver se temos mais alguém para mencionar, antes temos uma musiquinha. Vou saudar a Paula Mel no Luxemburgo, um beijinho à Paula e ao Carlos, o seu Fernando Inês também está connosco, Jorge Nunes ali no casalinho, pertinho de Tábua, para ele e para a Dona Hilda, um beijinho, espero também que já esteja melhorzinha. O Felisberto ali no Rochelle diz assim: bom dia Paulinha, uma boa terça-feira e continuação de uma ótima semana, beijinhos e um bom programa. Beijinhos também da minha mãe e um bom dia personalizado para o meu filhado Luizito Almeida. Beijinho Felisberto para ti e para a tua mãe, e não esquecendo o nosso Luizinho e os seus pais ali no Rochelle também. Beijinho grande, votos de uma ótima terça-feira.
Vamos então voltar à música, vamos ficar aqui com o Lucenzo e este Fugir. Vamos lá animar a nossa manhã.

0: Lucenzo, este fugir. Ora, deixem um beijinho para o senhor Guilherme Marques, que também está na nossa sintonia. Ora, são 8 horas 35 minutos. Vamos então à nossa publicidade e voltamos depois então com a página da Autoridade Nacional de Emergência e Proteção Civil, até para vermos este aviso que foi emitido devido então a este tempo seco que se faz sentir e vento que vai se fazer sentir. Portanto, para já, vamos então atualizar aqui a nossa publicidade e já voltamos. Até já!
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começamos aqui esta parte com o Marco Pereira, só está bem no Funaná, juntamente aqui com o Pedro Rodrigues. Ora, e vamos então, antes de irmos aqui à página da Autoridade Nacional de Emergência e Proteção Civil, vou dizer-vos que recebi aqui uma mensagem, até porque nós aqui, Arganil, já está tudo tapado. Nota-se ali o sol a querer ali furar, mas já está tudo tapado outra vez com o nevoeiro. E tenho aqui alguém que está numa posição privilegiada e que manda-me aqui uma fotografia a mostrar, parece uma manta aqui a tapar aqui o nosso vale. O senhor José Joaquim, ali no Sobral Gordo, diz assim: bom dia para todos os ouvintes, beijinhos, menina Paula. E manda-nos aqui uma fotografia onde está com um céu lindo, um sol lindo, e depois vê-se assim a manta de nevoeiro assim a tapar aqui esta parte baixa. É verdade, senhor, por aqui está assim mesmo. O nevoeiro agora fechou e o sol escondeu-se. Ora, um beijinho ao senhor José Joaquim, que tenha então um dia feliz juntamente a família. É o que nós aqui desejamos. Depois temos a Bárbara Pinheiro, na Lausanne, que diz assim: olá, bom dia, eu sou a Bárbara da Lausanne, beijinhos muito grandes para a minha mãe, para a minha avó e também para o meu pai. Quero mandar os parabéns para o meu tio Zé, que hoje ele é pequenino. Um beijinho para a Rádio de Arganil. Muito obrigada, Bárbara, um beijinho também para a Bárbara e votos também de um dia feliz. Beijinhos à Nana Mavilda ali por Picador, que também está connosco, para ela e para o Sr. António, bom dia. Bom dia também para o Sr. Guilherme Marques, que nos ouve ali por Slavisa, que também já deixou aqui o seu toquezinho. Bom dia. Ora, vamos então aqui à página da Autoridade Nacional de Emergência e Proteção Civil, que nos diz que neste momento temos aqui 57 ocorrências em aberto, num total de 1037 operacionais, 340 viaturas e já estão 12 meios aéreos a atuar então aqui nos locais mais graves, claro. Ora, e como segundo nós ouvimos, será ali na zona de Castelo Branco, em Proença, à Nova. Ora, em curso temos aqui 27 ocorrências, no total de 879 operacionais, 288 viaturas e 9 meios aéreos. São eles então, neste caso, o que temos, temos aqui então em Proença Nova, andam 202 bombeiros, 67 viaturas, 2 meios aéreos. Depois temos aqui novamente noutro local de Proença Nova, na zona de Alvito da Beira. O primeiro que eu falei era na zona da Ataleia, aqui Alvito da Beira, 615 operacionais, 197 viaturas e 7 meios aéreos. Portanto, neste serão os casos mais significativos. Depois, nestes que estão aqui em curso, são operações nacionais de assistência, também colisões rodoviárias, despiste, aqui busca e resgate aquático de pessoas na zona de Ilhavo, povoamento florestal. Portanto, são estas que estão aqui, então, neste caso, em curso. Em despacho, temos aqui 12 ocorrências, no total de 71 operacionais, 21 meios terrestres e 4 meios aéreos, que são eles, então, os seguintes. Temos aqui, na zona de, deixa-me ver, temos aqui um despiste, colisão rodoviária, mato, onde já está uma aérea, aqui em zona de Castro Marim, começou agora às 8h18 da manhã, portanto isto no Algarve. Depois consolidação de rescaldo, colisão rodoviária, novamente de mato aqui em Vieira do Minho, que também anda uma aérea no local. Em Póvoa de Lanhoso temos 2 meios aéreos, também aqui em Esperança. Depois temos aqui também operações nacionais de assistência, movimento de massa, são estas que estão então aqui em despacho. Em curso, aliás, em resolução, temos aqui 3 ocorrências, no total de 15 operacionais e 7 viaturas, e são elas de natureza de colisão rodoviária e também de mato, aqui na zona de Vozela, em Couto. 10 operacionais, 4 viaturas, um incêndio também começou às 6h56 da manhã, mas já está aqui em conclusão. Depois, em resolução, aliás, em conclusão, temos 15 ocorrências, no total de 69 operacionais, 22 viaturas, são elas então atropelamento rodoviário, colisão rodoviária, de mato, maioritariamente de mato e também colisão rodoviária, povoamento florestal, são estas então que estão aqui em conclusão. As mais significativas são estas então, que aqui na zona de Proença Nova, que ainda mobilizam muitos meios humanos, terrestres e também meios aéreos também já no local.
Ora, são 8 horas 51 minutos. Vamos aqui voltar, para já vamos voltar ao telemóvel, que eu já tenho aqui mais ouvintes a saudarem-nos. Temos aqui o Jaime Figueiredo, que nos ouve em São João Lourosa. Diz assim: bom dia para toda a equipa do SAA. Muito obrigada. Bom dia, Jaime. Votos aqui também de um bom dia. Bom dia à Cristina Freitas, ali no Barreiro do Alva, que também já nos deixou aqui um toquezinho. O Sr. Ramiro Duarte, ali por uma menta de Maceiradão, também está connosco. Já se juntou a nós agora o Sr. João Engenheiro, ali em Carvalhal do Mansor, já deixaram também aqui o seu toquezinho. Bom dia, Sr. João, e espero que se encontre bem dentro do possível. Vamos então, como eu estava a dizer, temos aqui então um aviso que já foi emitido ontem, devido então a este tempo seco se está a fazer sentir, e de acordo então com a informação do IPMA, prevê-se a manutenção de condições meteorológicas de tempo quente e seco, acompanhadas de um aumento gradual da intensidade do vento, destacando-se temperaturas máximas superiores a 40 graus no interior da região sul e no Vale do Tejo, umidade relativa do ar inferior a 30% no interior, com fraca recuperação durante a noite, aumento gradual da intensidade do vento no litoral oeste e nas terras altas no interior norte e centro, perigo de incêndio rural muito elevado ao máximo, em especial no interior e no Algarve. Ora, e com certeza que já devem ter notado que a noite passada já foi um bocadinho mais quente. Os efeitos expectáveis devido a estas condições: agravamento de perigo de incêndio, com condições favoráveis à ocorrência e rápida propagação de incêndios rurais, bem como aumento da dificuldade das ações de supressão, em particular nas regiões mais afetadas pelas condições meteorológicas adversas. As medidas preventivas, que de acordo com a Autoridade Nacional de Emergência e Proteção Civil, é proibida a realização de queimadas extensivas. Nos dias de perigo de incêndio muito elevado e máximo, é proibido fazer a queima de amontoados. Nos dias de perigo de incêndio é proibido utilizar fogo para confecção de alimentos em todo o espaço rural, exceto nos locais expressamente autorizados, e também é proibido fumigar ou desinfestar em apiários, exceto se os fumigadores tiverem dispositivos de retenção de faúlhas. Depois, nos dias de perigo, também é proibido usar motorroçadoras, corta-matos e distorcedores, devendo também ser evitado o uso de grades de discos. A Autoridade Nacional de Emergência e Proteção Civil recomenda a adequação de comportamentos e atitudes face à situação de perigo de incêndio rural, através da adoção das necessárias medidas de prevenção e precaução de acordo com a legislação em vigor. Portanto, isto é um aviso que está em vigor, devido então ao tempo seco e às condições climatéricas que se estão a fazer sentir neste momento. Estamos quase a chegar ao final da primeira hora deste amanhecer de hoje. Vamos então ficar aqui com mais uma musiquinha. Claro, temos que agir a ouvir aqui o nosso Diniz Brites, aqui com este tema 7, lançado no dia 7, mesmo aqui na nossa rádio, que foi a primeira então a passar esta musiquinha. Vamos lá então ficar aqui com Diniz Brites e este tema 7. Vamos lá então escutar.

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1: É isso mesmo, a Rádio das Emoções. Ora, um beijinho à Dona Luz Lourenço, penso que ainda não tinha falado nela. Um beijinho e votos também aqui de um bom dia e obrigada por estarem todos aí do nosso lado. Vamos ficar aqui com Arte Média Band, com este És Minha Feiticeira, até a hora certa. Até já!

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1: O ministro da Educação, Ciência e Inovação, Fernando Alexandre, deslocou-se ontem ao Conselho de Arganil para presidir a cerimónia de inauguração das obras de reabilitação, modernização e ampliação da Escola Secundária de Arganil e de requalificação da Escola Básica 2 e 3 Professor Mendes Ferrão, em Coja, investimentos superiores a 10 milhões de euros concretizados no âmbito do Plano de Recuperação e Resiliência. A quando a visita efetuada à Escola Básica 2 e 3 Professor Mendes Ferrão, em Coja, o Ministro da Educação proferiu as seguintes palavras.
2: Mais um bom ano letivo para todos os professores, para todo o pessoal não docente, técnicos especializados, assistentes operacionais, para todos os alunos que aqui temos desde o pré-escolar e que da escola lá vieram agora aqui a este momento, é um excelente ano letivo. Eu vou só dizer umas breves palavras, porque vou fazer uma intervenção na outra escola em Arganil, mas obviamente não podia deixar de vos dizer que este investimento que estamos a fazer aqui, que é uma das 87 escolas que foram intervencionadas com verbas do PRR, é uma parte do investimento. Nós vamos agora mobilizar os 1 milhão de euros que estão já contratualizados com a Campanha de Investimento e que vai permitir recuperar mais de 200 escolas. E em breve terá início esse novo ciclo. E porquê? Porque de facto Portugal continua a ser um país muito desigual, em múltiplas dimensões. Nas grandes áreas metropolitanas há imensa desigualdade entre o litoral e o interior, e a responsabilidade, obviamente, de um governo é olhar para o país como um todo e nunca nos esquecermos daquela que é a visão, que eu repito muitas vezes no Ministério da Educação, que é a promoção da igualdade de oportunidades, em que em todo o território nacional, em todo o território nacional, todos os alunos têm direito a uma educação de qualidade. E essa luta, em que temos que estar todos os dias, faz em todo o território nacional. Por isso eu fiz questão de estar hoje e amanhã vou estar aqui na região centro. Eu vou fazendo isso ao longo do ano, vou estando por regiões, onde estou 1 ou 2 dias, precisamente para mostrar não só a atenção, mas também conhecer aquilo que está a ser feito no terreno, pelas autarquias, que têm aqui um papel cada vez mais importante, e pelas direções das escolas. Eu também já conheço a professora Anabela Soares desde que entrou em funções, que ela é membro do Conselho das Escolas, é uma voz sempre muito ativa, que se faz ouvir, e por isso eu sei que tem aqui uma diretora muito comprometida, e estou certo também que temos aqui um Presidente da Câmara também muito comprometido, porque cada vez mais, no território, é isso que faz a diferença. Nós precisamos de direções fortes, que mobilizem os professores, que mobilizem os técnicos, os assistentes operacionais, e obviamente a autarquia também tem que estar muito envolvida. E esse entrosamento entre a autarquia e as escolas vai ser cada vez mais importante. E é ele que faz mesmo a diferença para a qualidade. Obviamente, no final, cabe ao governo garantir que há professores nas escolas, que há verbas para poder recuperar e manter as infraestruturas e os equipamentos. E eu penso que aqui em Arganil temos uma conjugação desses fatores e por isso estou certo que estes alunos vão poder realizar os sonhos deles e voar. Ir o mais é essa a principal função da escola pública.
1: Refira-se que na EB 2 e 3 de Coja, o ministro da Educação, Fernando Alexandre, foi recebido pelos alunos a interpretarem o hino do agrupamento de escolas de Arganil, seguindo-se uma visita às instalações e o descerramento de uma placa inaugurativa. Já na escola secundária de Arganil, após ter sido descerrada uma placa alusiva também à efeméride, teve lugar a sessão de inauguração, à qual se seguiu uma visita ao espaço. No bloco informativo das 12 horas de hoje, ficaremos com as intervenções do Presidente da Câmara Municipal de Arganil, Luís Paulo Costa, e do Ministro da Educação, Fernando Alexandre, a quando a cerimónia inaugurativa na Escola Secundária de Arganil. O município de Góis vai atribuir, no ano letivo 2026-2027, 2017 os cadernos e fichas de atividades a todos os alunos que frequentem o primeiro, segundo e terceiro ciclos do ensino básico, residentes no concelho e a frequentar o agrupamento de escolas de Góis, bem como os cadernos e fichas de atividades a todos os alunos do ensino secundário residentes no concelho. Relativamente aos cadernos, fichas de atividades para todos os alunos que frequentam o agrupamento de escolas de Góis, o município vai adquiri-los no comércio local e efetuar a sua distribuição no início do ano letivo. Para os alunos residentes no concelho de Góis, que frequentem o ensino secundário, os cadernos e fichas de atividades serão adquiridos pelos próprios no comércio local e será concedido o prazo até 30 de outubro para, mediante requerimento dirigido ao Presidente da Câmara Municipal, sejam entregues as faturas de compra desses mesmos cadernos e fichas de atividades. As referidas faturas deverão ter devidamente identificados os cadernos e fichas de atividades e deverão ainda estar emitidas em nome do aluno, sendo o reembolso efetuado até 30 de novembro deste ano. O projeto Alecrim Meu, da autoria de Ângela Nogueira, natural de Moronho, foi o vencedor da edição deste ano da Bolsa de Jovens Criadores, iniciativa promovida pelo município de Tábua pelo segundo ano consecutivo no âmbito da oficina Artes de Palco em Percelada. Trata-se de uma criação artística multidisciplinar que cruza o teatro e a música, estabelecendo uma forte ligação às tradições, à identidade cultural e ao território, numa proposta que alia diferentes formas de expressão artística à valorização da cultura local. Como projeto vencedor, Alecrim Meu será apoiado com uma bolsa no valor de 750 euros, que vai permitir apoiar o desenvolvimento da criação artística. A apresentação pública desta obra está agendada para o dia 30 de novembro na oficina Artes de Palco. Refira-se que a Bolsa de Jovens Criadores integra a estratégia do município de Tábua de incentivo à criação artística e à participação cultural, promovendo o desenvolvimento de projetos originais e contribuindo para a dinamização do panorama cultural do concelho.
0: O estado do tempo nas próximas 24 horas.
1: Céu pouco nublado ao limpo, apresentando-se muito nublado no litoral norte e centro até ao final da manhã e para o final do dia. Vento fraco a moderado, soprando por vezes forte até 40 km/h nas terras altas a partir do meio da tarde. Neblina ou nevoeiro matinal em alguns locais do litoral norte e centro. Pequena descida da temperatura mínima nas regiões norte e centro e descida da temperatura máxima que será acentuada no litoral norte e centro, exceto na costa sul no Algarve, onde subirá. E depois das previsões do tempo para hoje, fechamos este bloco informativo, desejando a continuação de uma ótima semana em sintonia com 88.5 FM.
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Segunda hora deste amanhecer de hoje, começámos aqui com a Iosi e este Viva Portugal. E vamos agora às capas dos jornais, mas antes ainda mando um beijinho ao Sr. António Albuquerque, que nos ouve ali por Oliveira do Conde. Bom dia. Vamos então aqui à página do Jornal Público. Hoje faz destaque aqui com a reportagem fotográfica com o Carlos Cabreiro, diretor da PJ investigado por abuso de poder. Ainda as escolas de Lisboa aumentam turmas para encaixar alunos que estão sem vagas. No interior, o governo vai rever o mapa de territórios de baixa densidade. Na banca, BPP já admite pagar mais reembolsos a 5 mil credores. Nos custos, agricultura e pesca são reféns de combustíveis fósseis. São destaques então aqui na capa do Jornal Público de hoje. O Jornal Notícias faz destaque aqui também com reportagem fotográfica para privados que vão fazer inspeções nos matadores. Ordem dos Veterinários alerta para potencial risco à indústria da carne, aplaude este novo decreto. Ainda destaque para há cada vez mais câmaras a oferecer refeições aos alunos, além dos 370 mil beneficiários que têm carências económicas. Apoio já foi alargado a mais 20 mil. Estudantes sem turma vão ter então uma solução. Ainda PSP em força na VCI para controlar caminhões. Proibição de circulação entre as 7 e as 21 horas entra hoje em vigor. No Norte, Termas cresce em 70% no ano, que chegam aos 100 mil clientes. Ainda destaque na Justiça, ganhou mota em concurso, mas ficou sem ela por dar NIF da empresa. E ainda no futebol, pancada no peito fez de um enfermeiro de Salgueiros um herói. No Ministra atira descida do IVA nos combustíveis para Montenegro, mas avisa com diretiva europeia. PS debate de urgência, pede debate de urgência e preço do barril de petróleo voltaram a aumentar. São destaques então aqui também no Jornal de Notícias. O Correio da Manhã faz destaque então aqui para a compra de 13,7% da REN. O Estado paga o prémio de 59 milhões. Caçados em Almada, burlões enganam clientes da Mel. E ainda este ano, com retroativos a janeiro, a IRS, governo devolve 16 euros por mês. Valor médio do alívio fiscal anunciado por Montenegro, a Associação de Consumidores alerta para a redução dos reembolsos em 2027. Ainda destaque para o novo ano letivo, a ausência de professores também é dor cabeça para ministro. Alunos com falta de vaga não sabem para onde vão. Tanto aqui com reportagem fotográfica, aqui com o ministro da Educação, que ontem esteve então ali em Coja. Guerra na Ucrânia, Rússia ataca governo comboio de passageiros. Aqui destaque ainda sobre a Rússia. Justiça abre inquérito ao diretor nacional da PJ, também destaque aqui no Correio da Manhã. Ainda trânsito, 4 mil caminhões fora do centro do Porto. No leilão, paquete Funchal a caminho da sucata e na trafaria mais uma lancha da droga apreendida. Ainda destaque aqui para a euforia benfiquista, Liga Europa, 5.500 benfiquistas invadem Milão, Leão perde pontos, Rui Borges deixa escapar 16 jogos em que esteve a ganhar.

O Diário de Notícias faz destaque também com reportagem fotográfica para Constantino Saclarides. A fim de 47 anos, é justo dizer que o Serviço Nacional de Saúde está em cuidados paliativos. A democracia está em declínio no mundo e Portugal não é exceção. Este estudo diz-nos que os declínios em Portugal no que diz respeito à liberdade civis são muito acentuados, explicou o DN Alex Hudson, um investigador envolvido no relatório intitulado Estado Global da Democracia 2026. Publicado então esta terça-feira, dia 15 de setembro, a solução pode passar por maior participação política. Ainda na educação, PS considera a resposta do ministro insuficiente e não exclui o CPI. No crescimento, Portugal investe 100 milhões de euros na indústria do calçado e quer ser alternativa aos produtos da Ásia. Já na guerra, Kiev cessa ataques a alvos energéticos se a Rússia fizer então o mesmo. Guerra no Médio Oriente, úteis consolam avanços e pressionam sauditas e dão cartas ao Irão. No preço, abastecimento global do petróleo pode cair até 4%.

Hábito local, vamos aqui ao Diário As Beiras, faz destaque aqui com reportagem fotográfica sobre obras de 10 milhões inauguradas em duas escolas em Erganil. O Ministro da Educação, Fernando Alexandre, inaugurou as obras de requalificação da EB23 de Coja e da Escola Secundária de Erganil. Portanto, aqui destaca a reportagem fotográfica na capa do Diário As Beiras. Ainda, Festival Internacional de Magia de Coimbra começa hoje. Ainda, na região, 8 chefes vão dar a provar o centro de Portugal. Em Soro, festas de São Mateus recuperam a matriz e voltam às ruas. Coimbra, pelo Polo de Celas de Miguel Torga, não vai fechar com a abertura na Baixa. Ainda na Figueira da Foz, hotelaria com altas taxas de ocupação em julho e agosto. E ainda no Desporto, Vigor anseia pelo futebol de sete. Portanto, isto aqui na capa do Diário As Beiras. O Diário de Aveiro faz reportagem aqui também na Beira-Mar, rema-se a favor da tradição. O último dia da festa em honra de Nossa Senhora das Febres foi dedicado às tradicionais cavalhadas, com provas e jogos para todas as idades. Ainda destaque, os Martins reuniram-se em Drave. Pela primeira vez em 30 anos, a família voltou à aldeia, de onde é originária. Na segunda liga, Lourosa vence Sporting B em Alcochete e continua líder. Destaque ainda para Aveiro, grupo assalta para roubar telemóveis. Em Ilha, o ordenamento do território está a ser debatido. Na Praia da Costa Nova, buscas por homem desaparecido. E ainda em Aveiro, Marcelo aconselha tolerância e ética. O Diário de Coimbra faz destaque aqui com a Assembleia Cidadã criada para ajudar a fixar jovens. A região de Coimbra vai escolher aleatoriamente 75 pessoas para pensar estratégias que permitam manter no território os que aqui fazem formação. A iniciativa junta a Câmara de Coimbra, Universidades e Comunidade Intermunicipal. Ainda destaca a reportagem fotográfica na Baixa de Coimbra, Instituto Superior Miguel Torga quer ser forte dinamizador em comunhão com a população e entidades e negócios da cidade, que então quer reforçar aqui o espírito de comunidade. Ainda, Centro vai levar gastronomia até às estrelas. Gala Michelin em Coimbra, em março de 2027, lança roteiro gastronómico pelas 8 sub-regiões com chefes, embaixadores, produtos, tradições e entidade do território. Ainda em Soro, regressa às origens no São Mateus. Arganil investe 10 milhões em duas escolas. E ainda na Figueira da Foz, julgamento de Goltz de Carvalho termina com todos absolvidos. Já no apoio a animais, caminhar em troca de ração valeu 300 quilos para doar. O Diário de Viseu faz destaque então aqui com o investimento de milhões no aeródromo de Viseu. A empresa vai criar no concelho um sistema não tripulado de alta atitude. Instalações serão construídas num terreno com 2 mil metros quadrados, cedido então pela autarquia viziense. Ainda com destaque com reportagem fotográfica para a Acerte e várias personalidades distinguidas no dia do município, a Presidente da Câmara de Tondela, Carla Antunes Borges, revela os projetos para desenvolver os setores do ambiente, habitação e promoção turística. Ainda destaque para o turismo, a Caminho das Estrelas mostra autenticidade à mesa do centro. Ainda no Mortágua, Castro Daire empatam e o Sinfãs perde pela primeira vez aqui no Campeonato de Portugal. Ainda São Pedro Sul, avioneta sofre avaria e obriga a aterragem de emergência. E ainda sobre o Outubro Rosa, Viseu recebe caminhada solidária da Liga contra o Cancro. Junto da comunidade, a OLS Viseu Dão Lafões assinala o Dia Mundial da Fisioterapia. Passamos agora para a capa dos desportivos. Começamos aqui pelo Jornal A Bola, onde aqui do lado do Sporting, Rui protege Gonçalo, defesa abre debaixo de fogo após exibições menos conseguidas. Treinador vai falar com o capitão e pode deixá-lo descansar frente ao Arouca. E ainda Quaresma e Bá na expectativa.
Destaque para o Benfica, Águias começam Liga Europa frente ao Milan e domingo no Clássico diante do Futebol Clube Porto, cabeça em Milão e no Dragão. Destaque no Porto, renovação do William Gomes em análise, é o destaque aqui no jornal A Bola. Ainda, outros jogos que se jogaram ontem, Rio Ave 3, Estrela da Amadora 3, Moreirense 3, Marítimo 1, Sporting Braga 1, Estoril 0. Ainda no voleibol, seleção nacional com mais uma derrota, a quarta no europeu. O Record faz destaque aqui para o Benfica. Ninguém marcou tanto como o grego desde julho. Tem 14 golos em 11 jogos. Pavlidis no topo do mundo. Troca de treinador deu asas ao avançado. A pensar no clássico, Marco Mecha em Milão. Ainda contrato até 2033. Renovação com a Adidas vale 120 milhões. São destaques aqui no Benfica. Do lado do Sporting, muitos erros, como o Leão consentiu o empate. Lance de autogol de Inácio tinha 0% de probabilidade de sucesso. Jogada do quase um minuto no corredor esquerdo e ainda Sade opta pelo silêncio em relação à arbitragem. No Futebol Clube Porto garantem 7 dos 16 golos desta época, mestres da bola parada. Ainda na arbitragem, PJ investiga mais clubes. Áudio revela que Hélder Malheiro sabia da nomeação 11 antes. Por fim, no Jornal do Jogo, Frodolte acelera para o clássico. Médio dinamarquês trabalhou na folga e tem boas hipóteses de voltar ao 11 frente ao Benfica. Isto lá do Porto, de Fofana, defesa da seleção, privilegia o clube. Ainda no Benfica, Pavlidis no topo da Europa. No Sporting, os Reis do Desperdício. E ainda ao sabor do Winda, estão isto aqui no, na Primeira Liga. Portanto, isto aqui, destaques na capa do Jornal do Jogo de hoje.

Ora, então estes são os jornais que hoje podemos encontrar nas bancas, tanto a nível nacional como local, como também nos desportivos. 9 horas, 30 minutos, está na hora de irmos às compras, por isso vamos então ficar agora com uma musiquinha e depois vamos à publicidade. Ora, vamos ficar aqui com o Xavier, vai ser à patrão. Até já.

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Carneiro, valete de espadas, procura adotar uma postura mais ativa na sua vida profissional. Bora lá, não fica aí. Às vezes vão para o emprego a dormir. É verdade ou não é? É, tem que abrir a pestana. Touro, 5 de copas. Hoje os seus planos podem sofrer alterações. Coragem, coragem. Gêmeos, 5 de ouros. Atenção.

atenção a uma possível perda. Mantenha-se focado nas suas metas. Caranguejo, 10 de copas. Hoje é um dia muito favorável para o amor em família. Saia, distraia-se, vá à praia, vai dar um passeiozinho, sei lá, vai onde quiser, mas divirta-se, está bem? Leão, com o Papa, procura agir de forma mais sábia. Ah, pois é, pois é. Virgem, proteja-se de energias que sejam menos positivas. Portanto, reze, chegue-se a Deus, peça proteção. E agora com Balança, que está com o carro, hoje pode ter vitórias e sucessos. Vá em frente com as suas ideias, acredite em si. Escorpião, 10 de paus, tenha atenção, nem tudo é o que parece. Ai, não é não. Sagitário, 3 de paus, o seu espírito de iniciativa pode trazer-lhe bons resultados. Capricórnio, 5 de paus, no trabalho pode enfrentar um contratempo. Não desanime, amanhã será melhor, tem que ter fé e esperança. Aquário, está com a lua, evite falsas ilusões, concentre-se no presente, você está hoje aqui e agora. Peixes, a rainha de espadas, hoje pode sentir-se melancólico, afasta a tristeza, saia de casa, dê um passeio, está bem? E agora, muita atenção aos signos que hoje estão mais favorecidos, porque eu vou contar-lhe tudo. Os que estão mais favorecidos são Balança e Caranguejo. E os que estão menos favorecidos são Virgem e Peixe. Gostou de saber, não gostou? Muito bem. 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
1: Ora, começámos esta parte com o Tiago Marques, com Vivi Amor, este tema que faz parte então deste último trabalho de Tiago Marques, que já tivemos uma vez à conversa, Tiago, que é aqui da zona de Mangualde. Ora, temos aqui 9 minutinhos, vamos então só espreitar que dia se celebra então hoje neste dia de 15 de setembro, vamos lá saber.
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1: Hoje temos o Dia Internacional do Ponto, Dia Internacional da Democracia, Dia da Nossa Senhora das Dores, Dia do Serviço Nacional de Saúde e Dia Mundial do Linfoma.
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1: Ora, este Dia Mundial da Conscientização sobre Linfomas é celebrado então a 15 de setembro com o objetivo de informar a população sobre a doença e a importância do diagnóstico precoce. O linfoma é um tipo de cancro que afeta o sistema linfático, responsável pela defesa do organismo contra infecções e doenças, podendo surgir em linfonodos, fígado, baço e até na medula óssea. Ele ocorre quando os linfócitos, um tipo de glóbulos brancos, se transformam em células malignas e se multiplicam de forma descontrolada. Existem dois grandes grupos de linfomas: linfoma de Hodgkin, mais raro e com alta chance de cura, e o linfoma não Hodgkin, mais comum e com diversos subtipos. Ora, quais são então os sintomas de alerta para podem indicar então a presença de um linfoma? Inchaço de gânglios linfáticos no pescoço, axilas ou virilha, febre persistente sem causa aparente, sudorese noturna excessiva, perda de peso inexplicada e fadiga constante. O tratamento geralmente envolve quimioterapia e radioterapia e em alguns casos pode ser necessário transplante de medula óssea. A detecção precoce aumenta significativamente as chances de sucesso do tratamento e a atuação de uma equipe multidisciplinar, incluindo oncologistas, hematologistas e enfermeiros, é fundamental para o acompanhamento físico e emocional do paciente. A importância deste dia foi criado para estimular a população, reconhecer sinais de alerta e buscar avaliação médica rapidamente, contribuindo para diagnósticos mais precoces e melhores resultados no tratamento. Além disso, a data reforça a importância de hábitos saudáveis, como por exemplo alimentação equilibrada, prática de atividades físicas e controle do stress, que fortalecem o sistema imunológico. Ora, Dia Internacional da Democracia também se celebra hoje. A ONU declarou em 2007 que este dia seria como o Dia Internacional da Democracia, em referência à adoção de setembro de 1997 da Declaração Universal da Democracia pela União Interparlamentar. O objetivo da criação deste dia é promover a democratização e a observação dos direitos e liberdades do homem. Nesta data é feito um convite às nações e às organizações para que realizem iniciativas que promovam os valores universais da democracia junto das populações. As celebrações concentram-se em Nova Iorque, na sede da ONU. Neste dia pode aproveitar para visitar o Parlamento ou para reunir-se com algum deputado. Pode escrever sobre a democracia, falar sobre a democracia com os filhos, votar online em alguma eleição ou sondagem aberta, juntar-se a um partido político, iniciar a sua própria candidatura a um cargo, entre outras sugestões de comemoração. Entre todos os anos, o Dia Internacional da Democracia celebra-se com um novo tema. Em 2012 foi a democracia como um caminho para a saúde de todos. 2013, reforçando vozes para a democracia. 2014, envolver os jovens na democracia. 2015, espaço para a sociedade civil. E 2016 foi democracia, agenda 2030 para o desenvolvimento sustentável.
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1: Hoje também se celebra então o dia da Nossa Senhora das Dores, que neste dia se recorda-se as dores que Santa Maria, Mãe de Jesus, sofreu pela morte do seu filho e o seu amor redentor que leva a uma nova vida. Em Portugal o dia é celebrado em várias freguesias, recebendo a Santa diferentes nomes em cada localidade: Nossa Senhora das Dores, Nossa Senhora das Angústias, Nossa Senhora da Piedade, Nossa Senhora do Pranto, Nossa Senhora do Calvário, Nossa Senhora das Lágrimas, etc. Esta devoção tem origem na Bíblia, onde se encontram as 7 dores de Maria: a profecia de Simeão, a fuga para o Egito, a perda de Jesus no templo, ver Jesus carregar a cruz, a crucificação, Maria recebe o cadáver do seu filho e enterra o sepulcro de Cristo. Assim, Nossa Senhora das Dores é representada com 7 lanças no coração. Esta devoção deu também origem à imagem de Maria assegurar o corpo sem vida do seu filho.

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1: Ora, hoje também temos aqui o Dia Internacional do Ponto, que é o objetivo é dia de espavitar a criatividade nas pessoas de todas as idades. A data baseia-se num livro de crianças, O Ponto, de Peter H. Reynolds, onde um professor pede a uma aluna para fazer a sua marca através de um ponto. Não demorou muito até professores reais levarem esta ideia para as escolas e pedirem aos seus alunos para darem largas à imaginação através de um ponto desenhado no quadro ou numa folha de papel. Foi assim que nasceu o Dia Internacional do Ponto, para se escrever, desenhar ou pintar ou algo mais a partir de um ponto. Seja com marcadores, lápis de cera, canetas, lápis de cor, guaches, materiais ou mesmo tablets, o essencial do Dia Internacional do Ponto é criar e mostrar os resultados aos outros.
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1: Ora, assim ficámos a saber as efemérides então que se celebram hoje. Vou saudar a Dona Preciosa em Coimbra, que também está connosco. O Sr. Jorge Nunes e a Dona Hilda também continuam connosco do outro lado, ali no casalinho. Também um beijinho à Dona Adelina, que também nos ouve ali pelas Torzelas. Bom dia, bom restinho de semana também. A Dona Helena no Vilar também está na nossa companhia. Ora, e agora vamos então... Ah, a nossa Luizinha também está connosco. E agora sim, vamos então ouvir aqui o Tiago Maroto com esta minhota tão linda. Vamos ouvi-la toda.

0: agora então o Tiago Maroto com esta minha outra linda. Ora, um beijinho aqui para o Bruno Azevedo, que nos ouve por Mangualde, também nos manda aqui umas flores. Bom dia, boa terça-feira que eu desejo. E estamos mesmo então a chegar ao sinal horário das 10 da manhã. Vamos lá então aqui escutar. Uma minhota tão linda.
1: São 10 da manhã.
0: É verdade, são 10 da manhã. Vamos já de seguida ficar aqui em simultâneo com a Antena 1 para sabermos o que se passa no país e no mundo. Na próxima horinha já sabe que é o Mangostão, programa da responsabilidade dos laboratórios da Lister Mais. Eu volto amanhã, se Deus quiser, a partir das 8 da manhã, para mais um amanhecer na vossa companhia. Até lá, desejo a todos uma boa terça-feira, agradecer a todos que passaram por aqui, deixando toquezinhos, mensagens e que continuem connosco aí desse lado. E já sabem, sejam felizes.
2: A esta hora, Eduardo, a Proença Nova à espera que o tormento passe.
3: O tormento dos incêndios, Alvito da Beira, está a arder desde a tarde de ontem. É um dos dois incêndios que preocupam esta manhã a Proteção Civil em Proença Nova, a juntar as forças de mais de 800 bombeiros e com 8 meios no ar. Em Alvito da Beira está o repórter Paulo Brás, já vamos ao encontro dele. As turmas em escolas de Lisboa vão crescer para albergar os alunos que ainda estão sem vaga no ensino público. Filipe Lima admite que podem engordar acima dos números legais estabelecidos. No Dia Internacional da Democracia, o alerta de Sampaio da Nova: Portugal vive o pior momento da história da democracia.
2: Dos 18 aos 28, é esta hora a mais baixa, 18 graus no Porto, depois 19 Coimbra, 22 em Lisboa, 23 Ponta Delgada, Funchal, 26, 28 em Faro. Edição de Eduardo Amaro.
3: Informação atualizada a esta hora, estão 8 meios aéreos a atuar nos incêndios de Proença Nova, 2 incêndios que começaram durante a tarde de ontem e que a Proteção Civil espera conseguir dominar ainda esta manhã. São 2 fogos florestais, um deles na zona de Sobreira Formosa, o outro em Alvito da Beira. Onde te encontras nesta altura, Paulo Brás? Quais são as informações mais recentes que tens sobre o combate a este fogo?
4: Bom dia, como disseste bem, são duas ocorrências distintas, aquela de Sobreira Formosa que aparentemente está resolvida, é aquela que ainda, digamos, apresenta alguma preocupação, é esta onde estamos, em Alvito da Beira, onde há ainda, penso que, uma frente ativa numa zona difícil acesso e, portanto, só com a ajuda dos meios aéreos é que é possível lá chegar. Tiago Marques, segundo comandante subregional da Beira Baixa, o ponto da situação é esta hora, já sei que a noite não foi muito fácil, mas a esta hora as coisas parecem mais tranquilas.
5: Sim, bom dia. É verdade, tivemos uma noite de bastante trabalho. Cerca das 4 da manhã ainda tínhamos os 5 setores todos ativos. No entanto, com muito trabalho no terreno, com muito esforço de todos os operacionais envolvidos neste teatro de operações, conseguimos ter neste momento cerca de 80% do incêndio dominado. Temos efetivamente 3 setores em resolução e 2 setores que ainda carecem de algum trabalho, mantêm-se ativos. Um deles está numa zona de muito difícil acesso. Estamos a fazer um trabalho minucioso com 3 máquinas de rastros a tentar abrir caminhos para conseguirmos chegar à frente de incêndio com os meios terrestres. Estamos neste momento apoio de 7 meios aéreos e num outro setor um incêndio que está uma linha de fogo também numa zona de difícil acesso, mas com...
4: Se correr bem, portanto, nas próximas horas poderá ser dado como dominado, pelo menos, sei.
5: Temos previsto daqui a cerca de uma hora e meia, o incêndio entrar em resolução, se as condições não se alterarem àquelas que temos previsto.
4: Acho que aproveitar esta janela de oportunidade, porque a temperatura está mais baixa, não é? Não há tanto calor.
5: Exatamente, a partir das 2 horas vamos ter aqui um incremento de vento, de rotação de vento, e esperamos que até lá conseguimos, com a estratégia que temos implementado, dominar o incêndio, mas é como digo, vai ter que ter aqui um fator de muito trabalho, mas também um fator de sorte que também é preciso nestas alturas.
4: Uma questão para terminarmos, danos pessoais, lamentar, não há neste momento.
5: Temos danos pessoais, feridos, temos alguns operacionais assistidos, mas nada de relevante a assinalar.
4: Muito obrigado, Tiago Marques, o segundo comandante regional da Beira Baixa, já fazemos aqui o ponto da situação a esta hora. Como ouvimos, portanto, os trabalhos estão a correr favoravelmente, as próximas horas serão cruciais, porque a temperatura está mais baixa, não há vento praticamente, e os meios aéreos que já estão no local estão a ajudar os bombeiros, os mais de 600 bombeiros aqui só nesta zona do incêndio de Alvito. Portanto, digamos que o balanço para já é bastante positivo. As próximas horas decidirão como é que este incêndio irá evoluir.
3: Reportagem direto de Paulo Brás em Alvito da Beira, dos dois incêndios que começaram ontem em Proença Nova. Este é agora o que levanta mais preocupações à Proteção Civil e aos bombeiros que estão no terreno. O autarca da Câmara Municipal de Proença Nova já tinha aqui de manhã também dado conta na Antena 1 dos trabalhos difíceis durante a noite nestes dois incêndios. João Lobo disse também que já há uma área ardida grande no concelho, provocada por estes fogos florestais, e lamentou a perda constante de riqueza nos territórios do interior.
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1: São 11 da manhã.
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9: Muito bom dia, sou a Juliana Oliveira.
10: E o meu nome é Alexandre Alves e hoje estamos aqui novamente, não é? Para variar.
9: Para variar, estamos aqui todos os dias, por isso.
10: Exatamente.
9: Hoje também já está assim um bocadinho mais sol, ontem a esta hora não estava sol.
10: Pois não, não senhora, mas hoje estamos aqui.
9: Mas hoje temos aqui um solzinho.
10: Oh, exatamente.
9: E também temos aqui uma convidada, Inês Afonso. Inês Afonso, Queres-te já apresentar?
10: Inês, peço imensa desculpa, estamos aqui com um problema qualquer, portanto, assim, com o telefone.
9: Não e sabemos porquê, porque isto não estava, nós ouvimos-te, mas não estava para a emissão.
10: Exato. Eu não entendo.
9: Temos aqui uns problemas técnicos. Ok, acho.
10: Pois, não entendo a questão.
9: Tu entendes mais isto que eu, por isso...
10: Pedimos desde já desculpa, portanto... Não, acho que é mesmo, não. Portanto, aqui do sistema. Podemos dizer já desculpa novamente, não é? Portanto, para ti como para quem nos está a ouvir. E vamos só passar uma musiquinha enquanto tentamos corrigir isto.
9: Ok, vamos tentar corrigir. Até já.

0: para o ar. Foi mesmo para o ar, como se fosse falar, Alexandre. Olha, eu vou-me falar.
1: Sim, sim.
0: Sim,
2: sim. Vou-te dar, vou-te dar.
0: Bom dia. Ora, estamos a fazer um teste. Pedimos desculpa estar aqui a interromper. Só estamos a ver se conseguimos ir para o ar com o telemóvel. Parece que sim? Sim, sim. Pedimos desculpa pela interrupção.

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4: Estamos aqui outra vez de volta, depois destes erros técnicos.
12: Sim, no início um bocadinho conturbado.
4: Foi. Mas eu acho que as pessoas perceberam que, pronto, havia aqui uns problemas técnicos.
12: Pois
4: por
12: é,
4: isso...
12: até porque houve aqui um momento de testes, por isso.
4: Pois foi, mas a culpa não foi nossa, por isso, mas pedimos desculpa na mesma.
12: Novamente, exato.
4: Agora vamos voltando aqui à entrevista, aqui com a Inês Afonso. Inês Afonso, antes de mais, desculpa, porque aconteceu, e obrigado pela compreensão. Olha, queres aqui apresentar primeiro, para quem ainda não te conhece?
13: Ok, bem, eu sou Inês, tenho 26 anos, venho da Madeira. E recentemente, em dezembro, comecei uma conta no Instagram de conteúdos literários, o arroba é Inês MBS Afonso 00. E eu, obviamente, adoro ler, adoro falar sobre livros e pronto, estou aqui para vos dar a conhecer um bocadinho melhor.
4: E quem é aqui a Inês Afonso fora das redes sociais? Aqui, há aqui alguma coisa sobre ti que acho que as pessoas que te acompanham ainda não conhecem?
13: Sim, eu não falo muito do meu trabalho no Instagram. Eu sou engenheira aeroespacial, tirei a minha licenciatura no técnico e depois fui viver para a França, onde fiz o meu mestrado e agora trabalho numa empresa, numa produtora de aviões. Outros factos sobre mim, eu falo 5 línguas, além do português e inglês, falo francês, espanhol e italiano, e essas outras aprendi quando fui viver para a França, quando tive outros amigos de outros países. E terceiro e por último, nos meus tempos livres, para além de ler, eu também gosto muito de treinar e estou neste momento a preparar-me para fazer um Irox. Para quem não sabe, é uma competição de crossfit com muita corrida, basicamente.
4: Então, e com esses passatempos todos, como é que surgiu aqui a ideia de começares a criar conteúdo relacionado com livros?
13: Olha, foi completamente de forma espontânea. Eu lia muito quando era pequena, depois deixei de ler quando fui para a faculdade e em 2024 comecei a ler. E eu, quando gosto de uma coisa, eu fico mesmo muito obcecada. E confesso que quando comecei a falar sobre livros no Instagram, eu nem sequer conhecia o conceito do Bookstagram, que é o tal Instagram para livros. E os meus vídeos eram super amadores, tipo, às vezes fazia vídeos de 10 minutos. Só depois é que, quando começou a aparecer conteúdo deste género, é que eu descobri este universo do Bookstagram e decidi que queria também fazer parte.
4: E quando tu começaste a publicar, qual é que era a tua principal intenção?
13: Eu sempre tive um bichinho pelo conteúdo da criação, sempre quis ser influencer, mas nunca tinha sido capaz de identificar qual é que poderia ser o meu nicho e, portanto, combinei um bocado o facto de adorar partilhar as minhas leituras e o facto de gostar de falar

0: querem saber as minhas recomendações.
1: E hoje em dia, quando tu pensas numa publicação, o que é que tu achas que pesa mais? Aquilo que tu gostavas de partilhar ou aquilo que sabes que provavelmente vai despertar mais interesse em quem te segue?
0: Eu acho que é um pouco dos dois. Há uma parte do meu conteúdo que são ideias que eu tenho e que gosto de partilhar com os meus seguidores, mas confesso que também tenho muita... também tenho tendência em seguir as trends porque sei que vão funcionar no Instagram.
1: E já aconteceu que começares a ler um livro e a meio da leitura pensares logo em como poderias falar dele nas redes sociais?
0: Sim, sim, sem dúvida. Eu às vezes estou a ler um livro e saco do telemóvel, a aplicação das notas e escrevo o que é que podia, o que é que daqui pode se tornar conteúdo ou o que posso falar sobre este livro para depois mais tarde não me esquecer.
2: Então, e aqui sabendo que há livros que ganham uma enorme popularidade graças ao TikTok, ao Instagram e no geral às redes sociais, na tua opinião, isso ajuda realmente a aproximar pessoas da leitura ou também poderá criar expectativas demasiado altas sobre determinados livros?
0: Eu acho que é um pouco dos dois. Quando um livro é muito popular, obviamente as pessoas ficam curiosas em saber o que é que fez esse livro ficar tão popular e vão querer lê-lo. Mas também acho que é meio caminho andado para desiludir os leitores, ou pelo menos eu sempre que leio um livro famoso vou com imensas expectativas e se não corresponder, obviamente é uma desilusão.
2: Uhum. Até quando o livro está constantemente a aparecer no teu feed, consegues abstrair desse hype quando finalmente o lês?
0: Consigo quebrar, porque se eu tiver gostar realmente do livro, então não faz diferença nenhuma saber se ele tem muito hype ou não. Mas na verdade, se eu não tiver a gostar do livro, eu fico sempre com aquele sentimento à espera de que eu fique bom. E às vezes isso não acontece, e acho que é a única parte má de um livro poder ser, ter muito hype.
2: Uhum. Já tiveste alguma experiência em que toda a gente parecia adorar um livro e tu simplesmente não conseguiste percebê-lo?
0: Já, já, sem dúvida. Tenho o exemplo de um livro que se chama Nós Já Vivemos Aqui, do Marcus Crewe, que eu na altura só estava a ver boas reviews em relação a esse livro, queria imenso lê-lo. Na altura li super rápido e no fim não gostei nada. Foi daqueles livros que fiquei com imensas perguntas em vez de respostas.
2: Uhum.
0: Se quiseres saber um bocado, é um livro de terror.
2: Ok.
0: Acho que simplesmente o género não é para mim.
2: Então, e o contrário? Já uma vez te aconteceu encontrares um livro de que quase ninguém estava a falar e pensares que merecia muito mais atenção?
0: Sem dúvida, sem dúvida. Há um livro que eu adoro imenso, que é o Castelo de Vidro, da Jeanette Walls. Acho que é daqueles livros mesmo para toda a gente. É um livro de memórias autobiográficas sobre como a Jeanette Walls e os seus três irmãos foram criados por pais anti-institucionais e inconformistas. Uhum.
2: E achas que hoje em dia uma boa recomendação das redes pode ter mais impacto na decisão de alguém ler um livro do que a própria sinopse ou até mesmo a publicidade da editora?
0: Honestamente, para mim, sim. Quando eu vejo alguém recomendar um livro, eu sei que é porque essa pessoa lê o livro e gostou realmente. Eu sei que essa pessoa não tem nenhum outro motivo sem ser partilhar o bom livro, não quer, não está a tentar vender o livro, nem nada disso. Enquanto que a editora, eu não sei se o que eu estou a dizer é certo, mas pronto, a editora tem sempre aquele interesse em querer vender o livro que a pessoa não tem, né? Em relação à sinopse, também é importante para compreender sobre o que é o livro, mas eu muitas vezes evito ler as sinopses porque está sempre um bocadinho de spoiler.
1: Uma coisa que eu acho muito interessante neste tipo de conteúdo é que deixa de ser apenas uma pessoa a falar. Tu estás a falar para uma câmara, mas passa a existir uma comunidade a trocar opiniões. Como é que é a relação que tens com as pessoas que te acompanham?
0: Concordo 100% com o que disseste e uma das coisas que eu mais gosto deste Instagram é a comunidade. Eu, através do Instagram, já conheci imensas pessoas que hoje em dia posso até chamar de amigas. Por exemplo, tenho uma amiga com quem falo atualmente todos os dias e não só sobre livros. E também tenho outro exemplo de duas amigas que me enviaram livros no meu dia de aniversário, como prenda, e conheci também outras pessoas com quem faço leituras conjuntas, troco recomendações. Portanto, posso dizer que tenho muita sorte, conheci mesmo pessoas incríveis no Instagram.
1: E tu já recebeste assim alguma mensagem de alguém a dizer que começou a ler ou descobriu algum livro por causa de ti?
0: Já, ainda ontem por acaso recebi uma mensagem de um rapaz que leu o livro A Correspondente, da Virginia Evans, porque eu fiz uma review só para esse livro e ele disse mesmo que a review mexeu com ele e que acabou por adorar o livro, foi uma leitura 5 estrelas para ele, portanto eu fiquei super contente.
1: Tu que também deves receber aqui

0: opiniões completamente diferentes das tuas. Tu gostas desse lado de debate ou às vezes achas que é um bocado difícil lidar com pessoas que não concordam contigo?
1: Olha, eu por acaso adoro quando as pessoas têm opiniões diferentes das minhas. Eu nunca me sinto, tipo, ofendida por uma pessoa não gostar de um livro que eu gostei, porque sei que cada pessoa tem a sua percepção de um livro e ler é completamente subjetivo. E até acho isso interessante quando alguém não concorda comigo, eu adoro saber o porquê.
0: E tu sentes que com o crescimento da tua conta começaste a ter também uma maior responsabilidade naquilo que tu recomendas?
1: Honestamente, eu não penso muito nisso, porque eu sempre recomendo livros que já li e que gostei ou que não gostei, e isso não muda, seja o meu conteúdo visto por 5 ou por 5 mil pessoas.
2: Então, diz-me, o que consideras mais difícil? Encontrar um livro que realmente entusiasme ou encontrar uma forma original de falar sobre ele sem simplesmente dizer que gostei ou que não gostei?
1: Olha, é sem dúvida encontrar uma forma original de falar sobre o livro. Porque o meu conteúdo é sempre em inglês, exceto se for uma colaboração com uma editora portuguesa. E apesar de eu sentir que até sou fluente no inglês, tenho sempre aquela insegurança de não conseguir ser suficientemente original no que estou a dizer, ou por estar sempre a dizer a mesma coisa, por não ser a minha língua materna.
2: E há algum tipo de conteúdo que gostasses de experimentar no futuro, mas que ainda não tenhas feito?
1: Sim, eu gostava imenso de criar um canal no YouTube, só que eu própria nunca vejo vídeos no YouTube, tipo, não é um hábito que eu tenho, e portanto tenho alguma insegurança, porque não sei se as pessoas iam querer ver os meus vídeos.
2: Tens de experimentar, não é?
1: Pois é.
2: Tens algum método para escolher aquilo que vais publicar, ou és mais daquelas pessoas que têm uma ideia e precisam de a fazer naquele momento?
1: Eu tenho sempre um caderno, e as notas do telemóvel, onde eu aponto todas as minhas ideias, assim que me vêm à cabeça, porque normalmente quando eu tenho uma ideia não estou num momento em que posso gravar, e depois quando sei que tenho um momento do dia em que posso gravar, vou a esse caderno, vejo todas as ideias e escolho o que é que vou fazer.
2: Até qual foi até agora o conteúdo que mais gostaste de criar, independentemente de ter sido ou não aquele que teve mais visualizações?
1: No geral, o conteúdo que eu mais gosto de fazer são os vídeos em onde eu falo das leituras de cada mês que passou. Eu, todos os fins, no fim de cada mês, publico um vídeo deste género, onde faço, por exemplo, um ranking dos livros que li, ou uma recomendação com um sim, não, talvez. E eu fico sempre contente quando chega a essa altura do mês, porque é uma forma de refletir em todos os livros que eu li e também a preparar-me para o mês seguinte.
0: E qual é que foi assim o maior plot twist? Quem não sabe, é uma reviravolta que já encontraste num livro e que realmente não estavas à espera.
1: Olha, plot twists são tipo as minhas coisas favoritas num livro, portanto eu tenho muitos nessa categoria. Diria talvez o Nunca Mintas, da Frida McFadden, ou a Mulher do Meu Marido, da Alice Finney, porque pronto, essas duas autoras são sempre aquelas que surpreendem com os seus plot twists.
0: E há assim algum livro que tenhas começado sem grandes expectativas e que acabou por te surpreender?
1: Tenho alguns exemplos, por exemplo, o livro que se chama No Sítio Errado, à Hora Errada, da Gillian McAllister. É um livro que tem um conceito um bocado diferente, ele na verdade anda para trás no tempo, em vez de andar para a frente, e por causa disso eu estava com um bocado de medo que se tornasse um pouco confuso ou que me fizesse não acreditar na história. Mas sem dúvida que acabou por ser de um dos melhores livros que eu já li.
0: E se pudesses só obrigar toda a gente que te segue a ler um livro específico, qual é que tu escolhias?
1: Tenho alguns, mas eu escolheria o livro The Bright Years, de Sarah Dunmoff. Infelizmente ainda não foi publicado em português, mas espero que seja publicado um dia. É dos livros, honestamente, mais bonitos que eu já li. Está super bem escrito. É sobre uma família que lida com segredos e vícios, com o alcoolismo, e também como a dor e as escolhas dos pais refletem no desenvolvimento dos seus filhos.
0: E agora, ao contrário, há algum livro que provavelmente nunca mais queiras ouvir falar na vida?
1: Honestamente, eu não sinto esse tipo de ódio em relação a nenhum livro. Eu acho que todos os livros que eu não gostei, eu acabei por não os acabar, é uma coisa que eu faço sempre, eu tenho imensos livros para ler, portanto se eu não gosto, eu não acabo, DNF e pronto. E eu acho sempre que há esses livros que eu não gostei, há outras pessoas que hão de gostar, não é porque não funcionaram para mim que não hão de funcionar para outras pessoas, por isso não há nenhum livro que eu diga tipo, não leiam.
0: E se tivesse que escolher uma personagem literária para ser a tua melhor amiga, quem é que seria?
1: Ai, essa pergunta é difícil. Eu gostei muito da Molly, do livro que se chama A Camareira, da Anita Prose. A Molly é uma empregada de limpeza num hotel de luxo e ela é uma pessoa tipo super inocente e que não tem bem noção do que diz às pessoas nem de como se relacionar com elas, que acaba por até ser engraçado. E os livros são uma série de vários livros e ao longo da série nós acompanhamos não só a Molly a desvendar os homicídios, que é o ponto focal dos livros, mas também acompanhamos a Molly a crescer a nível pessoal. E é uma daquelas personagens que eu fico a pensar, gostava de ser tua amiga, não consigo esquecê-la.
2: Então, e falando um bocadinho mais do futuro, o que é que gostarias de conseguir concretizar com o teu conteúdo nos próximos tempos?
1: Eu gostava principalmente de fazer mais parcerias com outras editoras. Gostava também de ganhar um pouco mais de engagement, mais pessoas a comentar, a pôr like e tudo mais. E obviamente ganhar mais seguidores, mas acho que esse é o objetivo de qualquer criador de conteúdo. Uhum. E conseguir chegar a mais pessoas.
2: Sim, claro. E tens algum projeto relacionado com livros ou até com criação de conteúdo no geral que gostasses de desenvolver no futuro?
1: É mesmo aquilo que já falei aqui, que gostava muito de criar um canal no YouTube e pronto, tenho aquela insegurança de não sei se alguém vai ver.
2: E se olhares para a Inês que começou a publicar conteúdo e para a Inês que és hoje, qual achas que foi a tua maior mudança?
1: Eu acho que foi acreditar que alguém possa mesmo querer saber das minhas recomendações. Como eu disse, quando comecei, eu nunca tinha tipo 15, 20 likes. E nunca pensei que fosse passar disso ao que é agora e confesso que no início quase desisti porque achava mesmo que ninguém ia querer saber. E além disso também aprendi muito sobre a edição de vídeos, que era uma coisa que eu não fazia ideia na altura.
0: E que conselho é que darias aqui a alguém que gostava de começar a criar conteúdo, mas que ainda não tem coragem para publicar?
1: Eu acho que a coisa mais importante é começar por partilhar os vídeos sem o conhecimento de amigos e conhecidos. Eu não fiz isso na altura, mas eu acho que poderia ter ajudado imenso a perder aquela vergonha inicial, porque se são pessoas que nós não conhecemos, não vamos ficar tão a pensar no que é que elas vão achar de nós. Para além disso, eu acho que também é importante saber que não é preciso dar a cara. Eu sigo imensas páginas em que só mostram os livros e nunca mostram a pessoa atrás dos livros, que são páginas também com muitos seguidores, com muito engagement, portanto... Não é fundamental dar a cara para aquelas pessoas com mais vergonha. E a última coisa é que esta comunidade do Instagram e do TikTok é mesmo incrível. São pessoas que estão lá para apoiar e para interagir umas com as outras. E acho que isso ajuda imenso a perder também um bocado a vergonha e o medo.
0: E se tivesse de escrever aqui a tua página em poucas palavras, para quem ainda não te conhece, que palavras é que dirias?
1: Diria que é apenas uma página de uma pessoa que gosta de ler e transmitir as suas recomendações literárias sem filtros.
2: Então, para terminar, não é, Inês, onde é que as pessoas te podem encontrar e acompanhar o teu conteúdo?
1: Principalmente no Instagram, o meu arroba é InêsMGSAfonso00 e recentemente juntei-me também no TikTok, o meu arroba é InêsMGSAfonso0, mas maioritariamente no Instagram, que é o que eu uso mais.
0: Inês, muito obrigada. Até fizemos aqui o coro.
2: Foi, gostei.
0: E desculpa mais uma vez por aquele problema.
2: Porque pronto.
1: Não faz mal.
2: É o que é, às vezes não dá para controlar, mas muito obrigado.
0: Nós já há bocado passámos a música do Napa, assim por acidente, como estávamos assim um bocado aflitos, mas esta música era para a Inês, que foi a música que ela escolheu por ser madeirense.
2: Exatamente.
0: Mas podemos passar aqui outra vez.
2: Claro que sim.
1: É uma música linda, portanto.
2: É, sim, senhora.
0: E uma das nossas convidadas já tinha dado esta música também.
2: Já, por acaso não estou recordado, não.
0: Não, mas deu.
2: Por acaso não estou.
1: Faz imenso sentido para mim, porque eu não vivo na Madeira já há alguns anos, portanto...
0: Ok, então faz todo o sentido, sim.
1: Exato.
2: Inês, muito obrigada, então.
0: Muito obrigada, Inês.
1: Obrigada, gostei muito de falar com vocês.
0: Muito obrigada, igualmente.
2: Nós também.
1: Claro.
2: Um beijinho.
1: Obrigada, beijinhos. Tchau. Prazer.
2: E aqui tivemos então com a Inês, Depois do início bastante conturbado.
0: Foi um bocado complicado, nós nunca ficámos assim tão aflitos, já estava aqui quase a transpirar.
2: Mas o que interessa é que, portanto, correu bem e vamos passar um
0: bocadinho. Vamos agora aqui à música que a Inês pediu.
2: Exatamente, com os Napa, com a música Descolado do Festival da Canção.
0: Deslocado. Na outra vez disseste Descolado também.
2: Pois disse.
0: Deslocado, qualquer complicação.
2: Não sei. Deslocado do Festival da Canção. Por isso vamos lá ouvir.

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1: O ministro da Educação, Ciência e Inovação, Fernando Alexandre, deslocou-se ontem ao Conselho de Erganil para presidir a cerimónia de inauguração das obras de reabilitação, modernização e ampliação da Escola Secundária de Erganil e de requalificação da Escola Básica 2 e 3 Professor Mendes Ferrão, em Coja. Na EB 2 e 3 de Coja, o governante foi recebido pelos alunos a interpretarem o hino do agrupamento de escolas, seguindo-se uma visita às instalações e o descerramento de uma placa inaugurativa. Na ocasião, Anabela Soares, diretora do agrupamento, deixou as boas-vindas aos presentes, deixando também na ocasião o ministro algumas palavras que já ouvimos esta manhã por aqui na RCA. Foi na ESA que, após ter sido também descerrada uma placa alusiva à efeméride, que teve lugar a sessão de inauguração, à qual se seguiu uma visita ao espaço. Começou por usar da palavra Luís Paulo Costa, presidente da Câmara Municipal de Erganil, que enalteceu que este foi um investimento global superior a 10 milhões de euros que vem beneficiar os alunos.
2: Senhor Ministro, quero começar por lhe agradecer, em nome da Câmara Municipal de Erganil e de todos os erganilenses, por ter aceitado o nosso convite para estar hoje connosco. É uma honra recebê-lo num dia particularmente importante para Erganil e para toda a nossa comunidade educativa. Porque hoje não estamos apenas a inaugurar a requalificação de duas escolas. Estamos a abrir uma nova etapa na vida de duas escolas que fazem parte da história do nosso concelho e, sobretudo, na vida dos alunos que todos os dias lhe dão vida. Hoje inauguramos a requalificação e modernização da Escola Secundária de Erganil e da Escola Básica do 2º e 3º ciclo, Professor Mendes Ferrão, em Coja. Duas intervenções que representam um investimento global superior a 10 milhões de euros, concretizado no âmbito do Plano de Recuperação e Resiliência. Dizer que estes mais de 10 milhões de euros não são apenas um investimento em edifícios. São um investimento nas condições em que os nossos alunos aprendem, em que os nossos professores ensinam e em que todos os profissionais destas escolas desenvolvem o seu trabalho. E, acima de tudo, são um investimento nas condições em que as novas gerações se preparam para a vida. Na Escola Secundária de Erganil, onde estamos, esta intervenção permitiu requalificar e modernizar os espaços educativos, administrativos, desportivos e de lazer, melhorar o desempenho energético dos edifícios e construir de raiz um novo bloco de aulas. Um novo espaço que trouxe consigo uma sala multimédia, uma área formativa dedicada à saúde e novas áreas de apoio a professores e assistentes operacionais. Aliás, com características de grande flexibilidade. Em Coja, a Escola Básica 2-3, Professor Mendes Ferrão, ganhou melhores condições de conforto térmico, eficiência energética e acessibilidade. Ganhou também algo que os alunos certamente vão valorizar, um campo de jogos coberto, que permite a atividade física e de recreio, sem a condicionante da chuva ou do frio. Foi ainda criada uma nova sala para atividades desportivas, aumentando as possibilidades de utilização destes espaços. São melhorias concretas. Mas mais importante do que aquilo que foi construído é aquilo que estas melhorias vão permitir fazer. Vão permitir aprender melhor, vão permitir ensinar melhor, praticar mais desporto, desenvolver novas atividades e criar melhores condições para que cada aluno possa aproveitar plenamente a sua escola. Criámos melhores condições para aprender, ensinar e para crescer. Mas queria também aqui partilhar convosco, até porque muitos de vós têm essa percepção clara, que não seria sincero, não estaria a ser sincero, se dissesse que chegar até aqui foi um processo simples e isento de imprevistos. Entre aquilo que se desenhou no papel, e aqui na escola sede esse foi um bom exemplo, dizia eu, entre aquilo que se desenhou no papel e aquilo que hoje temos diante de nós, muito aconteceu. Houve imprevistos, adaptações e necessidades que exigiram decisões e capacidade de encontrar soluções para que as obras pudessem avançar. E se esta obra foi também um teste à nossa capacidade de não desistir perante as dificuldades, aquilo que hoje aqui vemos é o resultado desse esforço. E talvez os nossos alunos, a vocês, alunos, talvez vocês reconheçam nesta experiência algo que vos é familiar, se não é, vai ser. Um percurso feito de desafios, de tentativas, de erros e de conquistas. Nem sempre terão a resposta certa à primeira. E isso não significa que estejam a falhar, significa que estão a aprender. O importante é continuar a procurar, a corrigir, a melhorar e a avançar. Foi esse o processo que nos trouxe até aqui. E será também assim que construirão os vossos percursos pessoais e profissionais. Hoje é também um dia em que devemos olhar para a história. E em particular, neste caso em concreto, para a história da Escola Básica 23 de Coja, que tem como patrono uma personalidade incontornável da história do nosso concelho. O professor José Eduardo Mendes Ferrão foi um dos grandes impulsionadores da educação em Coja e no nosso concelho. Professor catedrático jubilado, antigo secretário de Estado da Agricultura, autor de uma vasta obra científica e homem profundamente ligado às suas raízes, deixou um legado que ultrapassa largamente aquilo que podemos encontrar nos livros ou nos registros da sua vida académica e profissional. Deixou, sobretudo, um exemplo de dedicação à educação e à causa pública e uma ligação profunda à terra. Esta inauguração é também uma forma de manter viva essa memória e de transmitir às novas gerações a importância de quem, antes delas, acreditou que a educação podia transformar vidas e abrir caminhos. É por isso uma honra muito especial termos hoje connosco o seu filho Eduardo. Caro senhor chefe de Estado-Maior do Exército, estimado amigo general Eduardo Mendes Ferrão, muito obrigado por estar hoje aqui connosco. A sua presença nesta cerimónia permite-nos prestar esta homenagem e, de alguma forma, fazer justiça à memória de um homem que tanto contribuiu para Coja e para o nosso concelho. O legado do professor Mendes Ferrão ensina-nos que o conhecimento não pode ficar fechado nos livros. Tem de transformar a vida das pessoas. Ele próprio defendia, e passo a citar, que o verdadeiro valor da ciência e da instrução reside na sua capacidade de gerar progresso e bem-estar para as comunidades. É com este respeito, é com este espírito de progresso que entregamos hoje, que devolvemos hoje estas escolas à comunidade educativa. Espaços de exigência, espaços de futuro, espaços de cidadania. Senhor Ministro da Educação, caros professores, prezados alunos, em Erganil a educação é e será sempre uma prioridade. Investir na educação é investir nas pessoas, como sabemos. E investir nas pessoas é a forma mais segura de construir um futuro melhor. Por isso, antes, estes mais de 10 milhões de euros não devem ser vistos apenas como um investimento isolado. Fazem parte de um esforço continuado que o município tem vindo a fazer na área da educação e que desde 2018 representa já um investimento global superior a 25 milhões de euros. Um investimento que não se limita às escolas e às suas infraestruturas. Faz-se também no apoio diário aos alunos e às famílias, através do transporte escolar, das refeições, dos manuais, das visitas de estudo, das atividades de enriquecimento curricular e de outras iniciativas destinadas a promover o sucesso educativo. É este o papel que assumimos enquanto município: criar boas condições para aprender, apoiar as famílias, valorizar a comunidade educativa e garantir que os nossos jovens têm aqui as oportunidades de que precisam para construir o seu futuro. Permitam-me, já quase a terminar, referir algo nos moldes em que iniciei. Pelos nossos alunos, para os nossos alunos. Esta obra foi pensada para vocês. Também é certo para todos aqueles que depois de vocês vão passar por estas escolas. Dizer-vos que também eu fui aluno da Escola Secundária de Erganil. E sei que uma escola nos deixa muito mais do que aquilo que aprendemos nas suas salas de aula. Deixa conhecimentos, deixa amizades, deixa experiências e deixa algumas das primeiras escolhas importantes da nossa vida. Por isso, o meu desejo para todos vocês é muito simples. Aproveitem esta escola, aproveitem os vossos professores, aproveitem as oportunidades que ela vos oferece. E, acima de tudo, construam aqui os vossos próprios caminhos. Não tenham medo dos desafios, não tenham medo de errar, não tenham medo de tentar outra vez. Porque, tal como aconteceu com estas obras, também na vida nem tudo correrá como previsto. O importante será ter a capacidade de encontrar soluções, aprender com as dificuldades, corrigir o que for preciso e continuar a avançar. E que, um dia, quando olharem para trás, possam reconhecer nestas escolas uma parte importante do caminho que fizeram. Quero agora também agradecer a todos os que fizeram parte deste projeto e que, de uma forma ou de outra, contribuíram para que estas escolas possam hoje começar uma nova etapa. à direção do agrupamento, aos professores, aos assistentes técnicos e aos operacionais.
1: Posteriormente, usou da palavra Fernando Alexandre, Ministro da Educação, que começou por anunciar que está a ser concluído um ciclo de investimento na educação, financiado pelo Plano de Recuperação e Resiliência, que mobilizou cerca de 450 milhões de euros e que permitiu recuperar 87 escolas, duas das quais no Conselho de Arganil.
3: Estamos a concluir um grande ciclo de investimento financiado pelo PRR, que mobilizou cerca de 450 milhões de euros para recuperar escolas. A recuperação permitiu recuperar 87 escolas, mas nós em Portugal estamos a falar de 500 ou até mais de 500 escolas que precisam de intervenção. É preciso dizer que nós temos mais de 5 mil escolas, ok? Estamos a falar de cerca de 10% das escolas que precisam. É preciso ter sempre a ideia da proporção daquilo que estamos a falar no Ministério da Educação. Estamos a falar da necessidade de intervenção em cerca de 10% das escolas. E porquê? Porque foi feito ao longo das últimas décadas um grande investimento na educação em Portugal, não apenas na formação, de professores, mas também nos equipamentos, mas este investimento é um investimento que tem que ser continuado e tem que ser planeado. E não podemos estar simplesmente à espera que venham fundos europeus para recuperar as escolas. Nós temos que ter capacidade de definir onde é que de identificar as escolas que precisam de intervenção e ter um plano para essa intervenção e, quando há fundos europeus disponíveis, obviamente utilizá-los. Foi o que aconteceu aqui em Arganil, que permitiu a recuperação destas duas escolas. Nós, nos próximos 4 anos, vamos ter 1 milhão de euros para recuperar, eu espero, cerca de 200 escolas, ou seja, cerca de metade das 400 que faltam recuperar, basicamente com outro instrumento que não fundos europeus, que é um empréstimo que o governo português fez com o Banco Europeu de Investimento, e esperamos que no final da legislatura, ou seja, em 2029-2030, já entrar na próxima legislatura, nós tenhamos recuperado cerca de 200 escolas, o que quer dizer que depois temos ainda cerca de 200 que precisam de intervenção e, entretanto, obviamente, procuraremos os instrumentos financeiros para fazer essa recuperação. Porquê que é importante dizer-vos isso? Porque, do ponto de vista do Governo, e apesar da crescente intervenção que as autarquias têm na educação, com a descentralização, e que e da qual eu sou um grande defensor há muitos anos, ou seja, as autarquias, obviamente, pela proximidade e pela importância que a educação tem para os municípios, devem ter a possibilidade de participar na gestão das escolas e contribuir para o bom funcionamento das escolas. É o mais natural, ou seja, não há nada mais importante para o bem-estar dos cidadãos de um município do que a qualidade da educação. Não tenham dúvidas sobre isso. A educação não apenas determina aquilo que estas crianças vão ser no futuro, o emprego que vão ter, os salários que vão ter, mas determina também a saúde que vão ter, os comportamentos, segurança rodoviária, tudo isso. Ou seja, a educação é o investimento mais importante que qualquer autarquia pode fazer. E por isso era estranho, até 2018, que as autarquias estivessem muito limitadas na possibilidade de colaborar com as escolas. Tinham basicamente o pré-escolar e o primeiro ciclo. Por isso fez-se aqui, em 2018, nos governos de António Costa, e depois em 2019, a abertura, um conjunto de competências que são atribuídas às autarquias, para que elas participem na gestão das escolas. Mas obviamente estamos numa fase ainda de aprendizagem nesta relação entre as escolas e as autarquias. Aquilo que eu vos posso dizer é que os melhores projetos educativos surgem sempre nas localidades onde essa articulação entre a escola e a autarquia funciona bem. Precisamente porque têm trabalhado todos para o mesmo, que é para garantir que o serviço mais importante para o bem-estar da comunidade, que é a educação, tenha a maior qualidade possível e seja o mais rica possível, o mais diversa possível, e por isso essa relação é de facto, eu já sabia, mas tenho observado isso, quer a partir de um estudo que mandámos fazer, quer a partir da experiência que tenho nas visitas aos concelhos. E por isso esse passo é muito importante. Mas, nesse processo de centralização, o Governo não tem menos responsabilidade, tem mais responsabilidade. É preciso dizer isso. Porquê? Porque é ao Governo que cabe a responsabilidade de garantir que em todo o território nacional todas as crianças têm acesso a uma educação de qualidade. Quem faz acontecer isso nos territórios aqui em Erganil é a Senhora Diretora, a sua equipa, os coordenadores, os professores, toda a comunidade e a autarquia. Mas a responsabilidade última, se existir aqui um problema em Erganil, é do Governo. É preciso nunca esquecer isso. E por isso, aquilo que nós temos que garantir é que o Portugal desigual que ainda existe, e quando, provavelmente esta escola eu não a visitei antes da intervenção, mas visitei muitas escolas já que precisam urgente de uma intervenção, há escolas em Portugal que quando nós entramos nelas, parece que estamos noutro país, que não é Portugal em 2026. E essa sensação de que numa infraestrutura tão importante para o bem-estar e para o desenvolvimento das crianças e para as condições de trabalho dos professores e pessoal não docente, há essa desigualdade, tem obviamente que nos responsabilizar e nos obrigar a ter soluções para essas situações. Nós temos escolas que eu costumo dizer nem os países mais ricos do mundo têm, ou terão algumas, resultado do investimento de há 15 anos da Parque Escolar, e depois temos outras que são escolas de terceiro mundo. E esse país não é um país verdadeiramente justo e mesmo põe em causa a própria democracia, porque os cidadãos são todos iguais e por isso é fundamental garantir condições equitativas a todos os cidadãos, independentemente do sítio do território onde vivem. Já agora, deixem-vos dizer que os casos mais gritantes de infraestruturas que precisam de intervenção não são na região centro, nem na região norte, nem no Alentejo, são mesmo na grande área metropolitana de Lisboa e na Península de Setúbal, que durante décadas não tiveram investimento. E por isso aquilo que o Governo está a fazer é procurar olhar para as desigualdades nas suas múltiplas formas, seja na falta de professores, seja na necessidade de intervir nas infraestruturas, e encontrar soluções para esses problemas, de forma a garantir que, de facto, os portugueses são todos iguais em todo o território nacional. Aqui em Erganil, eu penso que demos um passo muito importante para essa justiça, para essa equidade, porque as instalações que agora temos aqui, seja em Coja, seja aqui em Erganil, são de facto, e já perguntei ao Sr. Presidente da Câmara, ele disse-me que, obviamente, há sempre umas intervenções que são necessárias, mas que neste momento o parque escolar de Erganil tem boas condições, não quer dizer, como ele disse, que não seja necessário fazer uma intervenção aqui e ali, mas isso quer dizer que a Sra. Diretora também me disse que tem os professores todos, ou seja, está à espera de 4 substituições, mas que já estão garantidas, chegam dia 15, se não me engano. Os técnicos especializados também já estão contratados com o concurso que o Governo promoveu, e por isso esta comunidade, com todos os desafios que tem, obviamente, e todas têm os seus, têm um ponto de partida que é muito positivo, que é de facto ter agora, e todos vão sentir isso, os professores, os alunos, escolas, que são locais onde se passa muito tempo e muita gente, as condições para terem uma educação ainda melhor. O projeto educativo, eu conheço a professora Anabela e por isso estou certo que é um ótimo projeto educativo, porque é uma pessoa muito comprometida, de facto, com a educação, mas isso sem estar associado a infraestruturas condignas, obviamente, depois o resultado fica sempre aquém daquilo que nós esperamos.
0: O estado do tempo nas próximas 24 horas.
1: Céu pouco nublado ou limpo, apresentando-se muito nublado no litoral norte e centro até ao final da manhã e para o final do dia. Vento fraco a moderado, soprando por vezes forte até 40 km/h nas terras altas a partir do meio da tarde. Neblina ou nevoeiro matinal em alguns locais do litoral norte e centro. pequena descida da temperatura mínima nas regiões norte e centro e descida da temperatura máxima, que será acentuada no litoral norte e centro, exceto na costa sul, no Algarve, onde subirá. E depois das previsões do tempo para hoje, fechamos este bloco informativo, desejando-lhe a continuação de uma ótima semana em sintonia com 88.5 FM.
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13: E estamos aqui de volta depois da publicidade do meio-dia, do meio-dia neste caso.
14: Sim, sim, do meio-dia
13: também. Mas já, aqui já vamos já do meio-dia e meio, pois, por, é isso. Por isso. Mas vamos seguir os aniversários agora.
14: Exatamente, hoje não temos, tanta coisa.
13: Hoje temos o tempo muito limitado,
14: pois
13: por
14: temos,
13: isso.
14: Sim, senhor, também perdemos um bocadinho de manhã.
13: Pois foi, também foi um bocado.
14: Mas pronto, está tudo bem, vamos esquecer.
13: É melhor esquecer.
14: Mas hoje, não esquecendo, dos parabéns de hoje, não é? Hoje temos aqui o senhor Álvaro Luciano Loureiro, de Tondela, 1105, número de sócio, não é? E também o senhor José Manuel Ferreira Dias, de Carregal do Sal, nosso padrinho 261 e sócio 1549. E o senhor Manuel Leopoldo Silva Carvalho, de Midões, Santo Amaro, sócio 2003.
13: Hoje que tivemos aqui poucos aniversários, poucos, mas bons. Ontem tivemos muitos. Ontem eram para aí uns 8.
14: Sim, sim, acho que vais ter razão, não estou recordado,
13: não,
14: mas
13: te
14: acho
13: lembras.
14: Que sim. Mas já acho que tens razão, sim, senhor.
13: Eu recordo-te.
14: Vamos então à musiquinha de parabéns, não é? Com parabéns te vou cantar do Mundo Novo.

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2: E estamos cá novamente, depois então do intervalozinho então do meio-dia e meio, são 1h38 e vamos passar o horóscopo de hoje, não é?

E começamos aqui com o carneiro, que a carta do dia é o 6 de paus, que significa ganho. No amor, posso receber uma surpresa do seu par. Agradeça-lhe com o seu maior sorriso. Já na saúde, saúde estável. Tome vitaminas para manter a forma. No dinheiro, período de equilíbrio. Está em maré de sorte. Números da sorte. 4, 14, 15, 38, 40, 47.

Agora passamos aqui ao touro, que a carta do dia é a Rainha de Paus, que significa poder material. No amor, se algo incomoda, fale com o seu par. A sinceridade é o pilar de qualquer relação. Já na saúde, mime-se e não guarde rancor. Faz bem ao coração. No dinheiro, poderá receber dinheiro inesperado e ver a conta bancária mais recheada. Números da sorte: 5, 14, 17, 24, 29, 31.

E vamos passar aqui aos gêmeos com a carta do dia, o As de Copas, que significa princípio do amor. No amor, desfruta os momentos com o seu par, valorize o presente e será mais feliz. Já na saúde, ouça os seus sinais do seu corpo. Com a saúde,

Agora seguimos aqui para o leão, que a carta do dia é o 3 de espadas, que significa amizade. No amor, esteja mais atento às necessidades da pessoa amada, tudo ficará em equilíbrio. Já na saúde, atravessa um bom período, terá energia para dar e vender. No dinheiro, apoie um amigo que pode estar a atravessar dificuldades. Na necessidade, prova-se a amizade. Números da sorte: 2, 5, 9, 27, 28, 44.

Agora seguimos aqui para o Virgem, que a carta do dia é 8 espadas, que significa crueldade. No amor, evite ser cruel com seu par, dê valor ao que tem. Já na saúde, faça exercício, beba água e siga uma dieta equilibrada. No dinheiro, poupe dinheiro, ajuda a sua vida a andar para a frente. Números da sorte: 2, 8, 17, 27, 29, 41.

Agora, para a balança, a carta do dia, Rainha de Espadas, significa melancolia e separação. No amor, procure ser mais compreensivo e afaste uma possível separação. Já na saúde, poderá ter dores nas articulações, beba chá de cavalinha. Do dinheiro, possíveis despesas extra, por isso previna-se. Números da sorte são o 4, 17, 21, 29, 34 e 42.

0: São 13 horas.
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1: Tarde em Portugal continental e na Madeira, meio-dia nos Açores. João Vasco, quais são os títulos desta edição?
3: O Procurador-Geral da República não se alonga sobre a investigação ao Diretor Nacional da Polícia Judiciária, Carlos Cabreiro, pelos alegados crimes de abuso de poder e falsas declarações em tribunal. Amadeu Guerra confirma apenas que há um inquérito a decorrer. O Primeiro-Ministro garante que a maior parte dos serviços públicos em Portugal estão a funcionar bem. Luís Montenegro reconheceu esta manhã num discurso em Beja que é necessário encontrar formas de tornar a justiça mais rápida e eficiente. Já a Iniciativa Liberal insiste que são necessárias reformas para resolver os problemas estruturais do país e promete avançar com propostas concretas precisamente para o setor da justiça.
1: Informação com João Vasco.
3: Amadeu Guerra garante que o Ministério Público está a trabalhar para que as investigações ao período em que Luís Neves foi Diretor Nacional da Polícia Judiciária decorram de forma célere. Confrontado esta manhã sobre o estado em que se encontram vários inquéritos do Ministério Público, entre eles o que foi confirmado ontem ao atual Diretor Nacional da Polícia Judiciária, Carlos Cabreiro, pelos alegados crimes de abuso de poder e falsas declarações em tribunal, o Procurador-Geral da República não se alongou, confirmou então que há apenas uma investigação a decorrer, Carlos Cabreiro.
4: Foi feita a participação e, portanto, o Ministério Público agora vai investigar. É uma coisa muito simples, vamos recolher dados, não tem nada de especial, é como qualquer inquérito. Sim, existe, já demos conta disso, já fizemos um comunicado nesse sentido.
5: E em relação aos três processos relacionados com o Ministro da Administração Interna, o Sr. Primeiro-Ministro frisou aqui bastantes vezes que é importante que a justiça seja rápida. Estes três processos, disse-nos há duas semanas...
4: Estamos a trabalhar para que seja rápido.
5: E há alguma novidade sobre o assalto, ou o alegado assalto à sede, ao gabinete?
4: Estamos a trabalhar para que seja rápido também.
5: A trabalhar para que seja rápido relativamente a estas questões do Ministro da Administração Interna?
4: Temos urgências que estamos à espera que sejam feitas e, portanto, não vale a pena tentar, querem que eu vos diga em concreto o que é que estamos a fazer, é?
5: O mais agora, possível.
4: Exatamente. Mas não posso. Se os processos estão a chegar de justiça, eu não posso dizer o que é que acontece. Não, não vou falar mais.
3: E mais não adiantou, Amadeu Guerra, Procurador-Geral da República, e ele refere apenas que o Ministério Público está a trabalhar para que estas investigações decorram rapidamente. Sobre o alegado assalto ao gabinete do Chega, a Antena 1 apurou que o Parlamento já recebeu o pedido para autorizar André Ventura a ser ouvido. As autoridades aguardam agora pelo aval da Comissão de Transparência da Assembleia da República, que terá de levantar a imunidade parlamentar do líder do Chega e também dos deputados do partido Francisco Gomes e Paulo Seco, que a Judiciária também pretende escutar. A Comissão pediu ao Tribunal para concretizar melhor os termos da autorização, o que terá já sido feito pelas autoridades judiciais. André Ventura tem a possibilidade de testemunhar presencialmente ou por escrito neste caso. Luís Montenegro reconhece que é necessário encontrar formas de tornar a justiça mais rápida e eficiente. Uma admissão feita pelo Primeiro-Ministro há pouco, à margem de inauguração do Palácio da Justiça de Beja. Durante esse discurso no Palácio da Justiça de Beja, o Primeiro-Ministro reconheceu que é necessário encontrar formas de transformar a justiça mais rápida, de fazer com que a justiça em Portugal seja mais rápida e eficiente.
6: Nós temos de encontrar formas de que toda a criminalidade não deixe de ser investigada e depois suscetível de um juízo por parte do Tribunal, mas tem que ser mais rápido e tem de ser menos complexo. E é isso que nos pedem também os cidadãos.
3: Neste discurso, o Primeiro-Ministro garantiu também que a maior parte dos serviços públicos em Portugal estão a funcionar bem.
6: Como acontece nos centros de saúde e nos hospitais, onde a grande maioria dos utentes é bem atendida. Como acontece nas creches, nos jardins de infância, nas escolas dos vários ciclos de aprendizagem até às instituições de ensino superior, aos centros de formação profissional, a grande maioria dos utentes e das famílias sai satisfeita. Também nos tribunais portugueses, é preciso dizê-lo com força e com coragem, que não com o intuito de ignorar os problemas e as dificuldades, que a grande maioria dos cidadãos portugueses, das instituições portuguesas e das empresas saem satisfeitos quando recorrem ao sistema de justiça para ultrapassar o problema com que estão deparados.
3: Luís Montenegro, há pouco, durante a inauguração do Palácio da Justiça de Beja. A Presidente da Iniciativa Liberal insiste que são necessárias reformas para resolver os problemas estruturais do país e promete que o partido vai avançar com propostas em áreas como a justiça ou a reforma do Estado. Mariana Leitão encerrou hoje o segundo e último dia das jornadas parlamentares dos liberais no Porto. No discurso de encerramento, João Alexandre, voltaram a ouvir-se críticas ao Executivo de Luís Montenegro.
0: Foram críticas renovadas a um governo que considera Mariana Leitão pouco ou nada fez para mudar o país.
7: Há um ano que o governo, já há mais de um ano, que o governo nos diz que vivemos numa espécie de país das maravilhas. Ouve-se falar de crescimento, de contas certas, de descidas de impostos, de um Estado que finalmente se vai modernizar. Depois olhamos para os números e para a vida das pessoas e a história não bate certo.
0: Nas notas da líder da Iniciativa Liberal, um país real com aumento de preços, menos competitividade, crise na habitação, problemas no acesso à saúde ou quebra no investimento estrangeiro e, por isso, diz, uma necessidade de reformas.
7: Reformas para resolver os problemas estruturais, para permitir que o país se desenvolva, cresça, produza e inove.
0: Nas ambições de Mariana Leitão e nas propostas dos próximos meses, a reforma do Estado, uma reforma fiscal, a reforma da Justiça, mas também a Segurança Social.
7: Em agosto, o grupo de trabalho liderado por Jorge Bravo entregou o relatório final sobre o futuro das pensões em Portugal. 600 páginas, ano e meio de trabalho. A conclusão, nem todos gostam de a dizer, mas é óbvia. Junte-se a Segurança Social à Caixa Geral de Aposentações e o déficit ronda os 1.900 milhões de euros. Portanto, o tal excedente que toda a gente andava a falar é, no fundo, uma ilusão. O governo encomendou o estudo, pagou o estudo, esperou ano e meio pelo resultado e o que é que fez? Arrumou-o numa gaveta e prometeu que não vai mexer no sistema durante esta legislatura.
0: E conclui Mariana Leitão.
7: Encomendou a verdade para depois decidir não a usar.
0: No encerramento das jornadas parlamentares da Iniciativa Liberal, com a promessa da líder de que o partido não vai trocar ideias por facilitismos.
7: Muito obrigada a todos.
3: Jornadas parlamentares da Iniciativa Liberal que decorreram ontem e hoje no Porto. O alargamento de algumas turmas para acomodar os alunos que não foram colocados nas escolas públicas em Lisboa não vai perturbar a qualidade do ensino. A garantia foi deixada esta manhã pelo Ministro da Educação. Fernando de Alexandre detalhou as medidas que foram tomadas para que todos os alunos possam ter aulas no ensino público.
8: O aumento da dimensão das turmas, o desdobramento de turmas, o desdobramento de turnos, é todas aquelas soluções, desde que a escola tenha capacidade física, para que acomode os alunos.
9: Mas excedem-se os números habituais ou digamos, os limites das turmas?
8: Isso faz excepcionalmente, isso está previsto na lei, tem a aprovação do Conselho Pedagógico, mas isso acontece muitas vezes. Veja uma coisa, se tiver que passar para 28 ou 29 alunos, não vai criar uma turma se for possível resolver a situação dessa forma, não é?
10: Mas não estamos a colocar em causa a qualidade do ensino pelo alargamento das turmas?
8: Não, isso não é, a evidência não diz isso, está bem? Ou seja, a dimensão das turmas, o que a evidência científica diz é que até aos 30 alunos não há evidência de que isso seja mau para a qualidade do ensino.
3: Fernando Alexandre desmente também que haja mais de 700 alunos sem colocação no Conselho de Sintra, como refere a FENPROF, adiantando que pela informação que recebeu foi encontrada uma solução para os alunos que estavam sem turma.
8: A semana passada supostamente tinha ficado resolvido. Eu estou em contacto com a Câmara Municipal. Não tem nada a ver com os números que foram falados pela FENPROF, aliás é o habitual. Os números que nós temos são muito inferiores a esses, mas as reuniões foram feitas a semana passada e supostamente o tema terá sido resolvido a semana passada antes do início do ano letivo.
10: Com essa mesma solução do alargamento do número de alunos por turma?
8: As várias soluções, veja uma coisa, e as escolas têm capacidade. Eu já tive a oportunidade de dizer que houve escolas que tinham capacidade de recusaram alunos e que eu já pedi explicações e ordenei à inspeção precisamente um inquérito para saber porque é que recusaram alunos tendo capacidade.
3: Nestas declarações aos jornalistas, esta manhã em Porto Mós, Fernando Alexandre atribuiu as dificuldades em matricular todos os alunos a uma maior pressão demográfica, sobretudo devido ao fluxo de alunos imigrantes e a pedidos tardios feitos pelos pais. O norte do país está a crescer em termos de população. De acordo com os dados divulgados hoje pela Comissão de Coordenação e Desenvolvimento Regional do Norte, nos últimos 4 anos, entre 2021 e 2025, a região norte ganhou mais de 180 mil habitantes, um aumento justificado pela subida do número de imigrantes. O aumento de habitantes no norte traduz-se num crescimento populacional de 5,2% dos mais de 3 milhões de pessoas a viverem na região. 235 mil são imigrantes. Em França, já chegou à Assembleia Nacional a manifestação de polícias neste dia em que vários profissionais de diversos setores de atividade decidiram sair à rua para contestarem a subida dos preços dos combustíveis e o agravamento do custo de vida. Há várias manifestações a decorrerem em várias cidades do país e a capital não é exceção, mas o protesto dos polícias é o que sobressai não só pelo ruído, mas também pela carga visual escolhida para demonstrar o desagrado do setor, como testemunhou a correspondente da Antena 1, Rosário Salgueiro.
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Ora, agora sim, já me estão a ouvir, não é verdade? Eu já estive aqui a falar, mas aqui o micro não estava a funcionar. Agora sim, muito, muito boa tarde para si que continua desse lado, aqui a acompanhar a nossa emissão na IRCA, Rádio Clube de Arganil, designada Voz da Beira Serra. Então hoje cá estou eu, Lourdes Gonçalves, aqui no decorrer do Arte e Sabores, aqui a fazer-vos companhia. Espero que nos vão acompanhando desse lado também, através de 88.5 FM, através do nosso repetidor do Piódão em 97.3 e para quem está mais longe também, que continua connosco a fazer-nos companhia em www.rcarganil.pt. Estamos por aqui a ouvir já a Bela Desgarrada do programa, Cláudia Martins e Minhotos Marotos com o seu piquenique. Continuo por aí, daqui a pouco vamos felicitar quem está de parabéns e daremos continuidade aqui ao Arte e Sabores de hoje. Muito boa tarde para quem almoça, bom apetite.

0: Ora, e já abrimos por aqui então o programa com Cláudia Martins e Minhotos Marotos. Muita gente a ouvir-nos, a acompanhar-nos. Muito obrigada por isso. Envio aqui já alguns beijinhos, desde logo para a nossa querida Natália Coutinho. A dona Natália que está a escutar em Aveiro, seja muito bem-vinda. Beijinho do tamanho do mundo, querida Natália. Espero que se encontre bem, sobretudo saúde, na companhia dos seus. E depois vamos desejar aqui uma boa tarde ao nosso amiguinho António Fernandes de Negrelos e nossa Isabel Cardoso, que também estão a acompanhar-nos, nossa amiguinha Olga Cristino de Torre Tábua, Helena Carvalho do Vilar, um beijinho aí para si. Saudamos por aqui a nossa querida amiguinha Alzira Silva em Aveia, a nossa Dulce Duarte de Miranda do Corvo e tantas outras pessoas que estarão connosco, mesmo nós não sabendo, não é? Porque só algumas pessoas é que nos enviam os habituais toquezinhos e mensagens. Também do outro lado, temos o nosso querido David Espadinha, ali à escuta em Alvarim, Tondela, um beijinho grande, tudo a correr bem, querido David. Uma boa semana para todos vocês, inclusive para o senhor Mário Almeida, nosso amiguinho aqui de Arganil, que faz parte dos nossos órgãos sociais e que às quartas-feiras, de vez em quando está cá por Arganil, vem aqui fazer-vos também companhia com o senhor Abel Fernandes, não é? Um beijinho para o senhor Mário e já agora para o senhor Abel também. Amiguinho Joaquim Mesquita, boa tarde e para si em Castanheira. Seja também aqui bem-vindo ao Arte e Sabores. E antes agora aqui de felicitarmos quem está hoje de parabéns, eu quero dizer que esta manhã veio aqui uma senhora, nossa amiga, que por acaso também é nossa ouvinte aqui de Arganil, dar conta de que desapareceu esta manhã um gatinho ali no bairro do Abrunhós. E os seus donos estão muito tristes, não é? Como não podia deixar de ser, porque é a sua companhia. Portanto, queríamos aqui divulgar que se alguém encontrar um gatinho branco, assim com olhos claros, ali no, na zona do bairro do Abrunhós, perto do cemitério em Arganil, agradecemos que contactem a nossa rádio, nós sabemos a quem pertence e informaremos os donos do seu aparecimento. Esperemos que apareça, não é? Porque os seus donos estão muito tristes, como dizia, e aguardam por notícias do seu animal. Portanto, fica aqui também este apelo, no fundo. E agora, então, é que vamos saber quem é que hoje temos de parabéns nesta terça-feira, 15 de setembro.
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0: Então vamos deixar hoje aqui um grande, grande beijinho para o nosso amigo Álvaro Luciano Loureiro, em Nandufe, Tondela, nosso sócio 1105, muita, muita saúde para o senhor Álvaro e para a sua querida esposa, a dona Delfina. Espero que dentro do possível se encontrem bem. Um beijinho do tamanho do mundo. Depois temos aqui outro aniversário de nascimento de um sócio e padrinho. Nosso sócio 1549 e padrinho 261 está de parabéns. Um amigo que de vez em quando nos vinha aqui fazer umas visitinhas com o senhor António Albuquerque, o senhor José Dias de Cargal do Sal, é hoje pequenino de nome, e agora dizendo o nome todo, José Manuel Ferreira Dias. Um beijinho grande para o senhor José Dias, que eu espero que esteja à escuta, e desejo-lhe aqui um feliz dia de aniversário junto de quem mais gosta. Depois, em Santa Mar Umidões, também temos hoje o aniversário de nascimento do nosso sócio 2003, que é o senhor Manuel Leopoldo Silva Carvalho. Muitos parabéns, muita saúde, felicidades e hoje um dia muito bem passado. É o que nós desejamos também. Então, como prendinha musical, vamos aqui oferecer a todos Nuno Portugal com o tema dos parabéns.

0: verdade.
1: Então, muitos parabéns, mais uma vez, para o nosso amiguinho José Dias. Está mesmo à escuta, senhor José, que maravilha. Muito obrigada pela mensagem. Um beijinho e, mais uma vez, parabéns, saúde e muitas, muitas felicidades ao longo da vida. E então é preciso é saúde, não é? Saúde e mais saúde, como diz a musiquinha do grupo Starlight, até porque, infelizmente, vamos recebendo aqui notícias de necrologia, que também temos aqui para divulgar. Portanto, vamos lá aproveitar cada dia da melhor maneira. Então, aproveitando também aqui este espaço, divulgar que, segundo o grupo funerário Abel Fernandes e Funerária do Alva, faleceu em Coços, casal de Frade, Susana Maria Correia das Neves Fernandes, com 58 anos de idade. Ora, o grupo funerário comunica o seu falecimento e participa que o seu corpo vai repousar em Câmara Ardente na Capela dos Coços após as 18h30 desta terça-feira, de onde sairá amanhã, quarta-feira, pelas 17 horas para a Capela de Casal do Frade, onde serão celebradas as exéquias fúnebres pelas 17h30, fim das quais irão a sepultar no cemitério de Casal do Frade. Depois temos aqui outra informação por parte da funerária Cogença Limitada, que também nos comunica que faleceu em Coja Maria Suzete Ferreira Marques de Oliveira Martins, com 78 anos de idade. O seu corpo vai repousar em Câmara Ardente, na Casa Mortuária de Coja, após as 17 horas desta terça-feira, de onde sairá amanhã, quarta-feira, pelas 9h45, para a Igreja Matriz de Coja, onde serão celebradas as exéquias fúnebres pelas 10 horas, fim das quais irá cremar no crematório de Oliveira do Hospital. E temos aqui outro falecimento que nos informa também o grupo funerário Abel Fernandes e funerária do Alva, de que faleceu em Moita da Serra, Carapinha, Maria Helena Antunes Alves Oliveira, com 90 anos de idade. O seu corpo vai repousar em Câmara Ardente na Capela da Moita da Serra após as 14h30 de hoje, de onde sairá amanhã, quarta-feira, pelas 15 horas para a Igreja Matriz da Carapinha, onde serão celebradas as exéquias fúnebres pelas 16 horas, fim das quais irá sepultar no cemitério da Carapinha, levando acompanhamento pela Irmandade da Carapinha. Ficam aqui estes três funerais, estes três falecimentos, apresentando aqui a nossa equipa as mais sentidas condolências aos familiares. E depois destas informações, ainda vamos regressar à música, antes da publicidade às 13h30, hoje é terça-feira, vamos ter aqui algumas rubricas. Portanto, vamos aqui repor uma rubrica para o físico com a doutora Sofia Fonseca, já depois dos compromissos comerciais, iremos ouvir aqui a doutora Sofia. E depois, na próxima hora, vamos ter o professor António Tavares com a rubrica A Leitura é uma Boa Companhia, a nossa Arminda Silva com a Receita da Semana e a doutora Isa Tudela com a rubrica da Semana da DECO. Fiquem por aí, para já vou-vos deixar para ouvir aqui um temazinho da Ana Duarte, Dama, tema esse que vai também para o nosso Fernando Almeida do Rochel, que está a fazer-nos companhia, vai para a querida amiguinha Fernanda Pinto e Sr. Manuel Pinto em Lourosa, nosso João Engenheiro de Carvalhal de Mansores, que também está à escuta, acaba de deixar um toquezinho, Joaninha Santos, também à escuta na Portela da Cerdeira, um beijinho grande, convido-vos então a ficarem por aí, ouçam a musiquinha e então depois dos compromissos comerciais vamos ter a rubrica para o físico e depois fecharemos só com um bocadinho do tema da Rebeca, já estás com ela até às 14. Estaremos aqui na segunda horinha com mais algumas rubricas e musiquinha à mistura. Até já!

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0: Sofia Fonseca. Então hoje, Sofia, vamos falar sobre o envelhecimento ativo, é isso?
1: Sim, sendo que o município vai assinalar a Semana Europeia do Desporto com diversas atividades gratuitas a decorrer de 23 a 30 de setembro, escolhi o envelhecimento ativo para tema da rubrica de hoje. Pois, se o desporto é importante para todos, como digo em todas as rubricas, para a terceira idade é ainda mais importante.
0: Imagino que sim. Sofia, e o que é o envelhecimento ativo, para quem não sabe?
1: Vamos por partes. Primeiro, o que é o envelhecimento? O envelhecimento nos seres humanos é o processo de desgaste do corpo ou das células. Depois de atingida a idade adulta, as células começam a envelhecer. As causas do envelhecimento ainda não são totalmente conhecidas. Algumas teorias propõem que há um acúmulo de danos, por exemplo, de pequenas mutações no nosso DNA, que podem causar o aumento de falhas no organismo. Outras teorias propõem que o envelhecimento possa ser programado quase geneticamente, ou seja, predestinado, de certa forma, nos nossos genes. E ser ativo, o que quer dizer? Ser ativo quer dizer estar apto a agir, que haja ou atua. Esta é a definição do dicionário. Ser ativo quer dizer que funciona, que se tem energia, que é forte e dinâmico. E segundo a Organização Mundial da Saúde, o envelhecimento ativo, a junção das duas coisas, é o processo de otimização das oportunidades para a saúde, participação e segurança para melhorar a qualidade de vida das pessoas à medida que envelhecem. Ou seja, resumindo, um envelhecimento ativo passa pelo bem-estar físico, mental e social, que é atingido através de hábitos de vida saudáveis, sendo que a prática de atividade física tem um peso enorme.
0: Sofia, então como é que podemos pôr em prática este envelhecimento ativo, uma vez que todos envelhecemos? E ainda bem, não é? Porque é sinal que estamos cá.
1: Exatamente. Então, devemos seguir três pilares fundamentais do envelhecimento ativo, que são a saúde, a participação e a segurança. A promoção da saúde conquista-se através da atividade física regular, de uma atividade mental estimulante, uma alimentação rica em fruta, legumes, fibras e peixe, com pouco sal e pouco açúcar, sem abuso de bebidas alcoólicas ou outras substâncias nocivas. A par disto, devemos também ter uma vida afetiva e de relações sociais equilibrada, fraterna, carinhosa e satisfatória, que nos traga prazer, de uma adequada gestão do stress da vida diária. Faz ganhar anos à vida e qualidade de vida para os anos que se ganham. Ou seja, cumprindo estes três pilares, vamos então conseguir não só ganhar anos de vida, mas também que esses anos de vida sejam vividos, mais vividos, mais bem vividos. Se ter saúde significa bem-estar físico, mental e social, a palavra ativo veio contribuir para um enorme progresso na forma dinâmica como encaramos as pessoas mais velhas. Refere-se também à participação contínua nas questões sociais, económicas, culturais, espirituais e religiosas, se aplicar. As pessoas não devem ser consideradas como inativas ou improdutivas só porque se reformam. Pelo contrário, devem ser estimuladas e poderem ter oportunidades para se manterem num contexto de interdependência, ou seja, de relação e de colaboração com outras valências e outras pessoas na sua comunidade, e solidariedade entre as gerações, que é muito importante este convívio entre as gerações, que vai muito para além das trocas de bens, mais ou menos recíprocas, inclui também a passagem de conhecimento. O conceito de envelhecimento ativo, segundo a Organização Mundial de Saúde, procura transmitir uma mensagem mais abrangente do que envelhecimento saudável apenas. E quer reconhecer que, além da idade e dos cuidados com a saúde em geral, muitos outros fatores individuais, como familiares, sociais, ambientais, climáticos e desenvolvimento ou de conflito, influenciam e determinam o modo como as pessoas e as populações envelhecem. as pessoas mais velhas são muito diferentes entre si e não são apenas agentes passivos e receptores de cuidados. Têm direito à sua individualidade, ao seu próprio pensamento, às suas decisões, ao respeito e à consideração da sua vontade. E são uma enorme força de apoio, de prestação de cuidados aos mais novos e a outros mais velhos, e de equilíbrio e sustentabilidade social e económica. Grande parte das doenças crónicas, como a doença cardiovascular, a hipertensão, doenças coronárias, o AVC ou o infarto, o diabetes e o colesterol, são passíveis em grande parte de prevenção através de hábitos de vida saudáveis ao longo da vida individual. Estudos demonstram que uma vida ativa pode ajudar a prevenir a demência e doenças neurológicas. Viver mais tempo com qualidade de vida, sem doença física ou mental, pode ajudar largamente a compensar os crescentes custos com pensões e reformas, assim como os custos com assistência social e cuidados de saúde, e contribuir para mais tempo para as receitas públicas. Ou seja, um envelhecimento ativo beneficia toda a comunidade, mesmo os mais velhos, não é? Porque se o Estado gastar menos dinheiro com a saúde e com tratamentos de doenças que são preveníveis dos idosos, haverá mais dinheiro para aplicar noutras áreas, como a educação, a justiça, entre outras. Os valores culturais e as tradições determinam muito como uma sociedade respeita as pessoas idosas e o processo de envelhecimento. As pessoas com mais idade, pela sua experiência, saber e contributos, são indispensáveis à sociedade e às famílias. E não podemos desperdiçar este enorme ganho em anos de vida, com saúde, conquistados no último século. Temos o aumento da esperança média de vida, com saúde e independência, o mais tempo possível. Deve ser encarado como um objetivo a atingir e uma oportunidade em qualquer idade. E constitui um dos maiores desafios do nosso tempo. Para que o envelhecimento seja uma experiência positiva e para que as pessoas e os poderes decisores invistam no potencial humano, para o bem-estar físico, social e mental ao longo do curso da vida. Por isso, resumindo, agora aos cuidados que todos os nossos ouvintes devem ter, independentemente da idade. Mas óbvio que aqui estamos a pensar um pouco mais nos mais velhos, ainda que possam estar a trabalhar. Mantenham-se ativos. Faça atividades que goste. Vá variando, desde que seja exercício. Pode fazer hidroginástica, yoga, pilates, caminhadas na natureza, o que gostar mais, desde que não haja contraindicação médica. Procure o seu lado artístico e melhore a sua saúde mental. Procure aulas de pintura, escultura ou teatro. Participe ativamente na sua comunidade, seja numa associação local, na sua igreja ou como voluntário numa instituição. E proteja-se de perigos desnecessários, evite quedas e acidentes, retire aquele tapete que tropeça todos os dias quando passa no corredor. Se acorda durante a noite, para ir à casa de banho, deixe, por exemplo, uma luz de presença no trajeto. É uma forma de segurança de prevenir quedas. E neste sentido, após este resumo com alguns conselhos práticos, aproveito então para voltar a falar que de 23 de setembro a 30 de setembro vai haver uma série de atividades desportivas gratuitas. Basta fazer a sua inscrição. Vão haver caminhadas, yoga, pilates, desporto sénior, rastreios, hidroginástica, entre outras atividades. Eu vou dar uma aula de Pilates na Praia Fluvial da Cascalheira, nas Secarias, dia 28 de setembro, é sábado, às 10 horas. Estas aulas, lá está, são gratuitas, mas a inscrição é obrigatória. No meu caso, em princípio, eu sei que poderei fazer também a inscrição no local. O ideal é fazer previamente. Para se inscreverem, basta irem ao Balcão Único do município, por exemplo, ou através da página do município. Espero ter esclarecido e contribuído para o envelhecimento ativo dos nossos ouvintes. Obrigada pela atenção.
0: Com certeza, querida Sofia. Eu ia mesmo questioná-la acerca desta parceria que também tem com o município de Erganil, aqui no âmbito da Semana Europeia do Desporto, mas a Sofia já então fez saber que também vai dar uma aulinha já de sábado 8 dias às 10. Uma aula de pilates. E já agora, Sofia, aproveito também para informar quem não puder estar nessa aula às 10, aula gratuita, como frisou, também tem aulas no seu gabinete, não é? Durante a semana.
1: Exatamente. Temos aulas de segunda à quinta. As aulas são lecionadas no salão paroquial. Pronto, que na altura do Covid, uma questão de espaço, pronto, e agora estamos lá bem instalados, é um espaço grande, não é? E espaçoso. E temos aulas à segunda-feira às 5h30, à terça-feira às 11h30 e às 6h20, à quarta-feira às 6h15 e 7h15 e à quinta-feira às 9h. Podem ir experimentar gratuitamente também estas aulas, peço normalmente, é só que avisem, basta até mandar uma mensagem no próprio dia, só para nós sabermos que vamos ter um aluno novo e também prepararmos a aula de acordo.
0: Muito bem.
1: Mas também podem experimentar gratuitamente.
0: Sofia, e nas aulas de Pilates, aconselha que os alunos as frequentem quê? Duas vezes por semana, é isso?
1: Normalmente eu recomendo começar por uma vez por semana.
0: Muito bem.
1: Até porque o Pilates deve ser um complemento
0: a outra atividade, é isso.
1: Física, a caminhada, por exemplo. E principalmente se a pessoa não fizer desporto há muito tempo, ainda mais. Começar por uma vez por semana com aquele compromisso. E se mais à frente sentir que realmente tem vontade de fazer mais, então, e se correr tudo bem, então passar às duas vezes por semana, sim. Mas para iniciar, uma vez por semana é suficiente.
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0: São 14 horas. 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
1: O município de Góis vai atribuir, no ano letivo 2026-2027, os cadernos e fichas de atividades a todos os alunos que frequentem o primeiro, segundo e terceiro ciclos do ensino básico, residentes no concelho e a frequentar o agrupamento de escolas de Góis, bem como os cadernos e fichas de atividades a todos os alunos do ensino secundário, residentes no concelho. Relativamente aos cadernos, fichas de atividades, para todos os alunos que frequentam o agrupamento de escolas de Góis, o município vai adquiri-los no comércio local e efetuar a sua distribuição no início do ano letivo. Para os alunos residentes no concelho de Góis, que frequentem o ensino secundário, os cadernos e fichas de atividades serão adquiridos pelos próprios no comércio local e será concedido o prazo até 30 de outubro para, mediante requerimento dirigido ao Presidente da Câmara Municipal, sejam entregues as faturas de compra desses mesmos cadernos e fichas de atividades. As referidas faturas deverão ter devidamente identificados os cadernos e fichas de atividades e deverão ainda estar emitidas em nome do aluno, sendo o reembolso efetuado até 30 de novembro deste ano. O projeto Alecrim Meu, da autoria de Ângela Nogueira, natural de Moronho, foi o vencedor da edição deste ano da Bolsa de Jovens Criadores, iniciativa promovida pelo município de Tábua pelo segundo ano consecutivo no âmbito da oficina Artes de Palco em Percelada. Trata-se de uma criação artística multidisciplinar que cruza o teatro e a música, estabelecendo uma forte ligação às tradições, à identidade cultural e ao território, numa proposta que alia diferentes formas de expressão artística à valorização da cultura local. Como projeto vencedor, Alecrim Meu será apoiado com uma bolsa no valor de 750 euros, que vai permitir apoiar o desenvolvimento da criação artística. A apresentação pública desta obra está agendada para o dia 30 de novembro na oficina Artes de Palco. Refira-se que a Bolsa de Jovens Criadores integra a estratégia do município de Tábua de incentivo à criação artística e à participação cultural, promovendo o desenvolvimento de projetos originais e contribuindo para a dinamização do panorama cultural do concelho. O município de Nelas vai adquirir novos desfibriladores automáticos externos no sentido de reforçar a capacidade de resposta de emergência médica, nomeadamente em casos de paragem cardiorrespiratória. Os equipamentos vão ser instalados numa primeira fase em locais estratégicos com elevada afluência de pessoas, designadamente no Estádio Municipal de Nelas, no Complexo Desportivo de Canas de Senhorim, no Parque São Miguel, Mata das Alminhas e na Praça do Município, em cabines devidamente preparadas e identificadas. A par da aquisição destes equipamentos, o município vai promover também ações de formação em suporte básico de vida e desfibrilhação automática externa. Numa segunda fase, que decorrerá no início do próximo ano, o município de Nelas vai alargar esta rede de desfibriladores automáticos externos a todas as freguesias do concelho, promovendo uma maior cobertura territorial numa ação de política de proximidade às populações do concelho e melhoria de qualidade de vida.
0: O estado do tempo nas próximas 24 horas.
1: Céu pouco nublado ou limpo, apresentando-se muito nublado no litoral norte e centro até ao final da manhã e para o final do dia. Vento fraco a moderado, soprando por vezes forte até 40 km hora nas terras altas a partir do meio da tarde. Neblina ou nevoeiro matinal em alguns locais do litoral norte e centro. Pequena descida da temperatura mínima nas regiões norte e centro e descida da temperatura máxima que será acentuada no litoral norte e centro, exceto na costa sul no Algarve, onde subirá. E depois das previsões do tempo para hoje, fechamos este bloco informativo, desejando-lhe a continuação de uma ótima semana em sintonia com 88.5 FM.
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1: Então, muito boa tarde, cá estamos nós com a segunda horinha aqui do Arte e Sabores, nesta terça-feira, 15 de setembro. Envio aqui um beijinho ao nosso amiguinho Sérgio Ascensão, de Santa Ovaia de Cima, Tondela, que há pouco nos saudou. A nossa Helena Carvalho também já enviou vários toques, aqui lhe envio mais um beijinho. E então fiquem todos por aí, porque vamos ter aqui a participação de alguns dos nossos colaboradores no decorrer desta horinha, nomeadamente daqui a pouco vamos já contactar o professor António Tavares para mais uma sugestão literária trazida da sua parte. Portanto, vamos ter aqui a rubrica A Leitura é uma Boa Companhia. Depois, mais tarde, a nossa Arminda Silva trará a receita da semana, contamos com isso, e depois para o final temos a rubrica da Deco. Fiquem por aí, bom trabalhinho, se for caso disso, para quem trabalha, muito boa viagem, para quem vai na estrada também, a fazer-nos companhia, onde quer que se encontre, em casa, de viagem, no trabalhinho, que o dia lhe corra bem e a semaninha também, são os nossos votos. Vamos então ouvindo aqui Ruth Marlene, enquanto vamos contactar o professor António Tavares. Entretanto, vai aqui um beijinho também com votos de boa tarde para a nossa querida amiguinha Cacilda Silva.

0: Então, se houver oportunidade, daqui a pouco terminaremos de ouvir este tema da Ruth Marlene, que me parece ter uma letra muito interessante, mas também muito interessante será ouvir agora o professor António Tavares. Aí vem a rubrica A Leitura é uma Boa Companhia.
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0: Professor António Tavares, muito boa tarde, seja muito bem-vindo.
2: Boa tarde, pois cá estamos com mais uma sugestão literária e que hoje é a história de uma menina que acreditava em milagres. É mais uma história sobre o Holocausto, é um tema que tem trazido a público muitos livros, muitas histórias, neste caso uma história real, dura, luminosa e profundamente humana. O livro chama-se, pois, A Rapariga que Acreditava em Milagres, e é da autoria de Irene Butter, Jorna de Bidwell e Chris Holloway. Irene Butter, que é o protagonista e, portanto, também uma das autoras da história que aqui nos é contada, é ela que sobreviveu ao Holocausto, se tornou uma conhecida ativista pela paz, professora emérita de saúde pública da Universidade de Michigan. E ao longo toda da sua vida, ela dedicou-se a contar a sua experiência durante a Segunda Guerra Mundial, procurando transmitir uma mensagem muito simples, mas também muito poderosa. Não devemos ser meros espectadores e cada um de nós pode fazer a diferença. E esta é mesmo a sua história. Irene vivia uma infância tranquila, rodeada pela família, pela escola, pelos pequenos rituais que fazem parte da vida de qualquer criança, mas pouco a pouco o mundo à sua volta começou a mudar, começou a desmoronar-se e as notícias tornaram-se cada vez mais sombrias, as ruas mais tensas e a sensação de que algo terrível se aproximava começou a instalar-se. A família de Irene, que era de origem judaica, viu os seus direitos serem retirados um a um. Primeiro chegaram as pequenas restrições, depois veio a perda de liberdade, finalmente a deportação. Ora, para Irene, ainda uma criança, era difícil de compreender por que razão o mundo tinha deixado, assim de um momento para o outro, de ser um lugar seguro. E a viagem até ao campo de concentração não foi apenas uma viagem física. Foi também o início de uma profunda transformação emocional. Uma carruagem apertada, o silêncio pesado dos adultos, o medo que se respirava. Tudo isto anunciava o início de uma travessia que iria marcar a sua vida para sempre. O destino foi Bergen-Belsen. Ali, o campo de concentração tornou-se digamos que o novo mundo de Irene, um mundo onde a fome era constante, onde o frio entrava pelos ossos e onde o tempo parecia ter deixado de existir. Irene vai encontrar outras crianças, outras famílias e também outras histórias interrompidas pela guerra. Entre estas pessoas estava Anne Frank, cuja presença em Bergen-Belsen constitui uma das ligações históricas mais marcantes desta narrativa. Ora, no meio de tanta dor, Irene foi obrigada a crescer depressa. Ela ajudava os pais, cada vez mais debilitados, partilhava o pouco que tinha com outras crianças e tentava manter viva a ideia de que, apesar de tudo, ainda existia um mundo lá fora. Ora, o livro descreve o cotidiano do campo, a luta por comida, as doenças que se espalhavam, o frio, a fome, o sofrimento, mas fala também de outra coisa. Fala dos pequenos gestos da humanidade que, mesmo quando eram raros, podiam fazer toda a diferença. Ora, e é precisamente aí que Irene começa a perceber que, mesmo nos lugares mais sombrios, existem sempre pequenas luzes que não se apagam. Digamos que o título do livro não é apenas simbólico. Irene testemunhou acontecimentos que, aos olhos de uma criança, só poderiam ser entendidos como verdadeiros milagres. Um pedaço de pão oferecido por alguém que tinha tão pouco quanto ela, um gesto de bondade Uma pessoa que pudera vos instantes conseguia proteger outra, ou simplesmente uma noite em que o frio parecia um pouco menos cruel. Pequenas coisas, pequenos milagres, mas que juntos ajudavam a manter a esperança viva. Depois de meses de sofrimento, surgiu uma notícia inesperada. A família de Irene poderia ser incluída numa troca de prisioneiros. Parecia surgir, finalmente, uma possibilidade de escapar. Mas também aqui havia uma condição cruel. Todos tinham de estar saudáveis. Ora, os pais de Irene estavam gravemente doentes. Segue-se no livro um dos momentos de maior tensão. A espera por um médico nazi que iria decidir o destino da família, a incerteza, o medo, a possibilidade de tudo terminasse naquele instante. Mas contra todas as possibilidades, aconteceu aquilo em que Irene acreditava. Aconteceu um milagre. A família foi autorizada a partir. Mas a libertação não significou o fim da dor, pois a viagem levou a Irene e a sua família até ao deserto de Argélia, para um campo de refugiados onde milhares de pessoas tentavam reconstruir aquilo que ainda restava das suas vidas. Calor extremo, falta de recursos, a distância de tudo o que conheciam, tornaram aquela nova etapa igualmente difícil. Mas aí já havia uma diferença fundamental. A guerra já não se aprisionava. E foi ali que Irene começou a compreender que sobreviver não é o mesmo que viver. Que a liberdade, quando finalmente chega, também precisa de tempo para ser compreendida. Com o passar dos anos, Irene cresceu, estudou, construiu a sua vida, transformou a sua dor em testemunho. Ela perdeu os pais, o irmão, mas não perdeu a capacidade de acreditar que o mundo pode ser melhor. E talvez seja essa a grande força deste livro. A rapariga que acreditava em milagres é, acima de tudo, um apelo à memória. Um lembrete da importância de contar o que aconteceu e uma chamada de atenção para a necessidade de impedir que a história se repita. Irene Butter tornou-se uma voz ativa na defesa dos direitos humanos, na educação para a paz, na preservação da verdadeira história, e toda a sua vida demonstra que é possível transformar uma experiência de enorme sofrimento numa mensagem de esperança, de responsabilidade. A rapariga que acreditava em milagres é, por isso, muito mais que um relato sobre a guerra. É a prova de que a esperança pode sobreviver mesmo perante o impossível. É a história de uma criança que conheceu o pior da humanidade, mas que escolheu guardar em si aquilo que havia de melhor. E também um lembrete para todos nós. Mesmo nos tempos mais escuros, pode sempre existir uma pequena luz. Um gesto de bondade, uma mão estendida, uma palavra de esperança, enfim, um milagre. E, por vezes, acreditar que esse milagre é possível pode ser aquilo que nos permite continuar. E assim termino esta viagem pelo universo de A Rapariga que Acreditava em Milagres.
0: Ora, aqui está uma história que nos deixa muita esperança, não é? Na vida, não é, professor?
2: Sim, sim. E é um livro de leitura acessível, mas com menor profundidade humana, que me recorda que mesmo naqueles dias mais difíceis há sempre espaço para a esperança, para a coragem, para a força silenciosa que nasce dentro de nós. E também um livro importante no dia que hoje comemora, de internacional da democracia. Portanto, creio que vem mesmo a condizer. Fica aqui, pois, a sugestão literária para hoje. Espero que seja uma leitura do agrado dos nossos ouvintes.
0: Muito obrigada, professor. Muito obrigada mesmo por ter resumido tão bem esta história e deixado aqui a vontade e o gosto de abrirmos este livro, não é? E começar a lê-lo. Também, como disse, é de fácil leitura, portanto, qualquer um pode fazê-lo, não é, professor? Não há dificuldade
2: sim,
0: alguma.
2: Sim, e pronto, e sendo uma história real, penso que é diferente, porque estamos a sentir que são factos que foram vividos na primeira pessoa, naquela que foi a autora do livro. E como eu digo, portanto, é um livro interessante e que nos deixe, portanto, esta esperança de que o futuro será sempre melhor.
0: Exatamente, pelo menos assim temos de pensar, não é? É como o sonho, comanda a vida. Muito bem, professor. Olha, muito obrigada, sim, pela participação sempre por aqui e até de hoje a 15 dias. Eventualmente, contamos consigo.
2: Até de hoje a 15 dias, virá uma nova sugestão literária.
0: Muito obrigada, por isso, professor. Um beijinho, boa semana, tudo a correr bem. Obrigada.
2: Boa tarde,
0: obrigadíssima. E foi um gosto mais uma vez termos aqui connosco neste espacinho A Leitura é uma Boa Companhia o professor António Tavares, que hoje então nos veio aqui falar sobre A Rapariga que Acreditava em Milagres, livro escrito por Irene Butler e que relata assim a infância e a juventude da autora durante o Holocausto. Olha, eu cá aprecio muito estas obras que têm algo de real. Entusiasma mais, é como tudo, sempre tive gosto por isso, qualquer coisa que eu vejo ou que eu acompanhe, gosto de saber que algo ali se passou na realidade, que não é pura ficção, e portanto neste livro isso acontece, portanto a autora descreve um momento, não é, da sua vida, portanto vale a pena ler com certeza A Rapariga que Acreditava em Milagres. Fica aqui esta sugestão e já agora em breve vamos ter também o podcast desta rubrica na nossa página no Facebook para quem quiser ouvir mais atentamente e iremos transmiti-la novamente no próximo sábado de manhã. E agora, como não ouvimos todo o tema da Ruth Marlene, vou repor aqui Ruth Marlene com o tema Eu Sou Guerreira para ouvir até às 14h30. Olhe, por acaso, até na sequência do livro que o professor António Tavares nos apresentou, no fundo, é uma rapariga que foi guerreira, não é? Que acreditou e que tem fé. Isso é importante, ser guerreiro, acreditar no amanhã. Portanto, vamos lá ouvir Eu Sou Guerreira. Depois da publicidade, vamos receber a nossa Arminda Silva. Vamos ter por aqui a receita desta semana.

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0: E então, como já tínhamos por aqui anunciado, hoje, terça-feira, é dia de termos mais uma receitinha com a nossa colaboradora e amiga Arminda Silva, que já está do outro lado. Olá, Arminda, seja bem-vinda.
1: Olá, boa tarde, tudo bem?
0: Tudo bem com a nossa Arminda também e os seus mais próximos?
1: Sim,
0: contamos
1: mais
0: que
1: ou
0: sim,
1: menos
0: não é?
1: Também.
0: Exatamente, muito bem.
1: É.
0: Então, Arminda, vamos à receita de hoje. O que é que vai ser?
1: Hoje é uma tarte de queijo. Não sei se já uma vez, daquele mascarpone.
0: Ai, nunca
1: já
0: comi.
1: Uma vez. Então, olha, é mesmo para fazer em casa, então.
0: Ora, mais uma novidade. Sim, senhora. Tarte de queijo. Então, leva queijo e mais o quê?
1: Então, é assim. Os ingredientes para fazer esta tarte de queijo mascarpone leva 600 gramas de queijo mascarpone ou queijo de creme, 250 gramas de natas frescas, 200 de açúcar, 5 ovos e uma colher de farinha.
0: Ora, então não fica caro. Esta sobremesa fica baratinha, não é, Arminda? Não leva assim muita coisa. Muito
1: não,
0: bem.
1: Não, pois não. Por isso, mas mesmo assim a gente vai...
0: Vamos repetir, vamos.
1: É para não faltar nada.
0: Exato.
1: Então, é necessário 600 gramas de queijo mascarpone ou queijo creme, 250 de natas frescas, 200 de açúcar, 5 ovos e uma colher de farinha.
0: E então vamos lá saber como se faz esta tartinha de queijo.
1: Então começa por bater numa batedeira o queijo, as natas e o açúcar, até ficar bem envolvido. Depois vai adicionar os ovos, um a um, e vai bater. Por fim, junta a farinha peneirada e envolve com uma espátula. Leva ao forno pré-aquecido a 200 graus durante 40 minutos. Acabando o tempo, deixa arrefecer dentro da forma com a porta entreaberta. E pronto, e olha, é uma maravilha, por isso tem que fazer.
0: Então, Arminda, mas isto é mesmo um doce, não é assim a saber a queijo, não é um salgado,
1: não.
0: Lá por levar o queijo não quer dizer nada, não é, Arminda?
1: Não, este queijo, então a gente não fazemos aqueles semifrios com queijo.
0: Exatamente, muito bem.
1: Aqueles semifrios, aqueles cheesecake que a gente
0: Exato.
1: Faz, muitos levam com natas, mas eu às vezes faço com queijo fresco.
0: Ai,
1: e
0: bem.
1: Pronto, e este é assim, tipo, isso é uma maravilha. Eu já mando a foto, eu tenho que começar a partilhar. Que
0: Ai,
1: agora,
0: então já fez, Arminda.

0: E agora, Arminda, ficam os beijinhos habituais,
1: Olha,
0: não é?
1: é para todas as minhas amizades, para quem hoje faz anos, hoje nem sei que dia é. É dia 14, 15, não é?
0: Hoje é 15.
1: Dia 15. Nem sei se tem alguém que das minhas amizades que faz 2 anos, mas olho
0: Penso
1: para
0: que
1: todos.
0: não. Aqui em agenda, penso que não.
1: Não.
0: Também não tenho a
1: Pronto.
0: certeza.
1: Pois, a gente às vezes
0: Ah,
1: não
0: olha,
1: se manhã.
0: conhece bem. Então o nosso José Dias de Carregal do Sal, que aqui já nos fez
1: Ah, não
0: tantas
1: me diga. O
0: visitas.
1: nosso amigo José Dias
0: É
1: faz 2 anos.
0: verdade, faz anos.
1: Um beijinho para ele. E tudo bom. Que tenha um dia feliz. E
0: Muito
1: que
0: bem.
1: vá dizendo alguma coisa, que ele agora anda mais fugidito.
0: Pois anda, hoje, mas depois
1: Anda.
0: mandou mensagem há pouco a dizer que ouviu os parabéns, que está à
1: Ai, então, olha.
0: escuta.
1: Um beijinho para ele e tudo a correr bem, está bem? Que ele também é uma pessoa
0: É
1: impecável
0: sim,
1: e merece
0: senhora.
1: um dia bom.
0: É
1: É
0: verdade,
1: verdade.
0: é verdade.
1: Então, olha, Lourdinhas, um beijinho então para as minhas amizades. Não sei se o meu amor anda. Acho que anda não anda em viagem ainda.
0: Ai, não.
1: Ainda é cedo para regressar a casa.
0: Então, se calhar não nos ouve, não é? Mais de viagem
1: Não.
0: é que o nosso Antero está connosco, pois claro.
1: É, mais
0: Sim,
1: logo à
0: senhor.
1: noite. E depois amanhã de feriado de Tondela, por isso.
0: Aí amanhã é o feriado. Ah,
1: Amanhã
0: muito
1: podem ir
0: bem.
1: visitar a Tondela
0: Ainda há lá a festa, não há, Arminda?
1: Amanhã estão lá os vizinhos. Hoje nem
0: Olha,
1: sei quem
0: vê.
1: é que é.
0: Vale a pena.
1: É, eu gostei imenso.
0: São
1: Os vizinhos são
0: espetaculares.
1: espetaculares.
0: Gostava de lá ter ido ver o Nuno Ribeiro, mas foi no domingo à noite. Não dava
1: Pois.
0: jeito. Começava a escola outro dia. Olha, não deu.
1: Pois é, e depois ainda é longe, se
0: Pois
1: estivesse lá
0: é.
1: perto.
0: É verdade, gostava mesmo muito. Também é um artista que eu gostava de ver. Mas pronto, fica para uma próxima.
1: É verdade, fica para uma próxima.
0: Então,
1: Então
0: Arminda.
1: vá, olha, um beijinho então para a minha irmã Lena e meu cunhado Rui, que às vezes
0: É
1: andam em
0: verdade.
1: viés também, ouvem,
0: Beijinhos para esses
1: mas
0: queridos
1: para os
0: amigos.
1: treinadores. E pronto, e para
0: Exatamente.
1: todas as minhas amizades que estejam a ouvir, um dia feliz para todas. E um beijinho para si
0: E
1: e para os
0: outro.
1: seus pais e para as manas, para todos
0: Obrigada,
1: que estão.
0: querida Arminda. Para toda a sua família também, nunca esquecendo a mamãe Alzira, que já nos deu um toque aqui no programa, as
1: Ah,
0: suas
1: ela está sempre
0: meninas,
1: atenta.
0: o nosso
1: Está sempre
0: Antero e
1: atenta.
0: toda a família, claro. Todos, todos.
1: Vá.
0: Muitos beijinhos, Arminda,
1: Obrigada.
0: e obrigada pela receitinha.
1: Vá, um beijinho também,
0: Beijinho,
1: adeus.
0: beijinho, até
1: Tchau, tchau.
0: breve. Obrigada,
1: Até
0: beijinho,
1: breve,
0: beijinho.
1: beijinhos. Adeus.
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0: 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E agora vem aí o Ricky B com o tema da Rainha, enquanto nos preparamos para receber também a doutora Isa Tudela, que nos vai trazer a rubrica da Deco de hoje. Antes disso, deixo um beijinho grande para a nossa Luizinha Jorge. Olha, a Luizinha tem muito queijo. Oh, querida Luísa, pode fazer a tarta de queijo. Ai, pois, não lhe faltam aí os ingredientes. Olha que me pareceu muito boa e rápida de fazer. Que se forem como eu gosto de cozinhar, mas coisas assim muito complicadas já não dá, já não tenho muita paciência. Portanto, vamos a isso, a aproveitarem as receitas da nossa Arminda Silva. Já agora dizer que mais tarde, na próxima hora, já iremos ter no Facebook da nossa rádio esta receitinha para quem quiser ouvir atentamente e guardá-la para mais tarde também experimentar e dar a experimentar a alguém. Também deixo aqui um beijinho ao nosso José Fernandes, de Torais Ceia, que acredito que também gostasse de provar esta tarte de queijo, não é, querido José? Olhe, porque não também experimentar? Se calhar é fácil de conseguir fazê-la também. E depois, a nossa Cacilda Silva enviou-nos uma mensagem desejando uma boa tarde a todo o auditório e diz que ontem foi ver o Chico da Tina e o seu filho, que também esteve a atuar em Tondela. Ai, que maravilha, querida Cacilda. Deve-se ter divertido, fez muito bem ter ido até lá. Um beijinho muito, muito grande, querida amiga, e obrigada pela sua partilha. E agora vamos à música, porque ainda temos aqui de receber a doutora Isa Tudela. Mas já agora, ainda não tinha visto que temos aqui mensagens. Ah, pois é. Nossa querida Maria do Patrocínio, nossa camionista, diz por aqui boa tarde, amiga Lourdes. Beijinhos e abraços para todos vocês. Ah, vi aqui que está por Quintela, Tábua, não é, querida amiguinha? Muito bem, uma boa estadia aí por casa, também merece um bocadinho de descanso. E depois a nossa nova sócia, a nossa Susana Jorge, ali da Vô, também está a desejar uma boa tarde e a deixar um beijinho grande para mim.

e para todos os ouvintes. Muito agradeço, querida Susana, para si e para a sua família em Avô. Um beijinho também do tamanho do mundo, que se encontrem todos bem, é o que nós desejamos. Então vamos lá ouvir Ricky bem, enquanto vamos aqui contactar a doutora Isa Tudela.

0: Ora, vamos aqui interromper o Ricky B, depois voltamos à musiquinha, nesta hora ou noutra, mas agora queremos mesmo ouvir a doutora Isa Tudela. Está na hora de mais uma rubrica da DECO, aqui no Arte e Sabores.
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0: Muito boa tarde, doutora Isa Tudela, seja muito bem-vinda, como está?
2: Boa tarde em estúdio, boa tarde a todos que acompanham a emissão. Por aqui tudo bem? Espero que tenham também.
0: Por aqui também, muito obrigada. Para já ainda com bom tempo e tudo, portanto, ainda não nos podemos queixar, não é? Ainda cheira a verão.
2: Ainda temos verão, verão.
0: Então, e por aqui, o que nos traz hoje?
2: Hoje vamos refletir aqui um bocadinho sobre se termos casa própria chega para viver melhor a reforma. Sabemos que durante décadas comprar uma casa foi um grande investimento de muitas famílias portuguesas e, portanto, hoje há uma parte significativa da população mais velha, não é? Dos séniores. Este imóvel representa um património de elevado valor, enquanto depois a pensão mensal deixa pouca margem para fazer face às despesas, e vemos isto em grande parte da população portuguesa. E, portanto, transformar património em segurança financeira sem comprometer o futuro, será que isto é possível ou não? De facto, para muitas famílias, ter a casa própria representa o maior investimento de uma vida, portanto foram anos de trabalho, de poupança, muitos casos, pagamento de um crédito à habitação, e de facto o resultado deste património valorizou significativamente nos últimos anos. Mas existe aqui uma realidade que aparentemente até é contraditória, não é? É possível ter aqui uma casa de elevado valor no mercado, mas simultaneamente enfrentar dificuldades para pagar despesas do dia-a-dia. Portanto, quando falamos de uma população em envelhecimento, em que muitas pessoas vivem com pensões que deixam pouca margem para despesas essenciais como alimentação, eletricidade, medicamentos e despesas de saúde. E, portanto, é neste contexto que começam a ganhar visibilidade soluções que permitem também transformar aqui parte do valor da habitação em dinheiro, sem que o proprietário tenha necessariamente abandonar a casa. E, portanto, esta, uma das soluções é a venda da propriedade com reserva de usufruto. Na prática, o que é que acontece? O proprietário vende a propriedade do seu imóvel, mas mantém aquilo que é usufruto e podendo continuar a viver na habitação nas condições que foram acordadas. Recebe aqui um determinado montante, mas deixa de ser o proprietário pleno do imóvel. Portanto, esta possibilidade tem vindo a ganhar alguma visibilidade e já existem algumas empresas que se dedicam especificamente a esta situação, e para um cidadão com a pensão reduzida e um imóvel de elevado valor pode até parecer uma solução evidente, mas é preciso avaliar bem se é a melhor solução ou não. A primeira questão é perceber se o dinheiro recebido não constitui aqui um rendimento adicional e, portanto, trata-se apenas de uma conversão antecipada da parte de um património em liquidez. Portanto, antes de aceitar qualquer proposta, é essencial saber quanto vale a casa, quanto é que está a ser oferecido e como é que foi determinado este valor que foi oferecido. E também é necessário, naturalmente, compreender exatamente quais os direitos que vão permanecer para quem vende. Portanto, durante quanto tempo pode viver na casa, quem suporta despesas, impostos, obras, o que acontece perante situações futuras. Portanto, isto é muito importante perceber, analisar, estar tudo escrito, porque uma avaliação aqui independente e até um aconselhamento jurídico pode ser, de facto, muito importante nesta tomada de decisão. Mas pode haver aqui outras soluções, portanto, a venda da casa ou de parte dos direitos sobre ela não deve ser a primeira resposta a uma dificuldade financeira. Portanto, antes de avançar, é importante também perceber de onde é que vem esta necessidade de obter liquidez, né, de obter aqui dinheiro, e portanto, se a casa for demasiado grande ou dispendiosa para a situação atual, pode ser ponderada uma mudança para uma outra habitação mais pequena, com menores encargos, ou até pode, por exemplo, arrendar parte do imóvel para ter aqui mais rendimento, digamos assim. Portanto, não há aqui uma solução que seja igual para toda a gente, O importante é comparar alternativas e perceber qual permite melhorar a situação financeira do cidadão sem comprometer desnecessariamente a sua segurança futura, não é? Portanto, como reforcei, para muitas pessoas a habitação é um investimento, não é? Mas também é uma forma de segurança. Portanto, vender parte do património pode melhorar efetivamente o rendimento disponível hoje, mas reduz aquilo que vai ficar disponível no futuro e aquilo que é o património que também pode ser transmitido a filhos ou outros herdeiros. Portanto, vender não significa aqui uma má decisão, é preciso é que seja feita uma decisão e tomada uma decisão consciente e informada com tudo aquilo que são as informações necessárias. E, portanto, tem que perceber, antes de mais, fazer contas, quanto vale o imóvel, quanto dinheiro precisa para colmatar a sua dificuldade financeira, durante quanto tempo o montante que vai receber permite complementar esta questão da pensão, que direitos vai manter sobre a habitação, que despesas vai ter que continuar a suportar, a tal questão dos impostos, a questão das obras, tudo isto, e que alternativas tem e que património ficará no futuro. Portanto, obviamente, para muitas famílias a valorização da habitação criou riqueza, mas que não se transmite aqui, ou não se traduz naquilo que é um rendimento mensal. E, portanto, é importante perceber se é possível transformar este património em liquidez, em rendimento, sem perder segurança futura. Naturalmente que isto é uma decisão que tem que ser muito bem ponderada, muito bem aconselhada, não ser tomada por impulso, e portanto a DEC também está disponível para aconselhar, para perceber melhor a situação familiar. Se tiver necessidade, o Gabinete de Proteção Financeira pode ajudar e pode contactar a DECO aqui para a Delegação Centro ou no município de Arganil. O importante sempre é percebermos a situação de cada família, que é diferente, património, e o que é que são as soluções disponíveis e que melhor se adequam àquele agregado familiar, naturalmente.
0: Muito bem, diria até que muitas poucas pessoas saberão destas possibilidades, não é? Apesar de às vezes não ser uma boa opção, mas é uma possibilidade e que pode ajudar num determinado momento alguém, não é?
2: Claro. E tem vindo, de facto, a aumentar o número de empresas que fazem este tipo de negócio, não é? E, portanto, pode ser efetivamente uma solução ou não. Tudo depende daquilo que é a avaliação que é feita com cuidado, com rigor, para poder avançar ou não, se assim for mais benéfico.
0: E cá está a DEC para aconselhar, portanto, claro, é só contactarem-vos, não é, doutora Isa?
2: Exatamente.
0: Muito bem. Aí em Coimbra, ou então aproveitar quando vem a Arganil também.
3: Exatamente. Aqui na Delegação de Centros, contactos habituais, o 239-841-004, o e-mail também deco.centro@deco.pt, ou junto dos serviços do município, basta fazer o agendamento. Estamos todas as primeiras quintas-feiras de cada mês, mas o nosso apoio também é feito à distância, portanto, se for uma situação muito urgente, certamente conseguiremos ajudar antes da primeira quinta-feira de cada mês.
0: Muito bem, muitíssimo obrigada. Foi um
3: muito
0: gosto ouvi-la, doutora Isa.
3: Muito
0: até à
3: obrigada.
0: Próxima. Beijinho.
3: Boa tarde,
0: obrigada. E hoje aqui a doutora Isa Tudela a focar um assunto muito, muito interessante, muito importante, até porque sabemos que muitos dos nossos reformados têm baixas reformas, não é? Recebem pouco dinheiro mensalmente, alguns dispõem de uma habitação própria, mas às vezes ter esse património não significa viver bem. Portanto, aqui estão algumas formas de poder usufruir na mesma da sua habitação, mas passá-lo a alguém e com isso obter algum benefício. Mas como aqui alertou a doutora Isa Tudela, nada melhor do que pedir aconselhamento a quem percebe, a quem sabe, para saber também se há mais vantagens ou desvantagens em optar por estas soluções. Então agora estamos mesmo a chegar ao final aqui do Arte e Sabores, que hoje foi muito rico também, aqui com a participação dos nossos colaboradores e colaboradoras. Um beijinho para a nossa preciosa Coimbra, aliás, a nossa preciosa Monteira em Coimbra, é que aqui está só preciosa Coimbra, e eu é que acrescento Monteiro, mas eu vou aqui acrescentar no contacto da nossa preciosa, que é para já não haver dúvidas, que é a nossa preciosa Monteiro, que todos nós já bem conhecemos. Beijinhos para todos e para todas, estamos a chegar ao final. Já sabe, daqui a pouco temos notícias que marcam a atualidade com a Antena 1. A fechar aqui o programa, vamos ouvir os Alentons, que é assim que se chama o grupo, com o seu amor antigo.

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1: E assim chegamos às 15 horas. Notícias com a Antena 1, já de seguida, para sabermos o que é que se vai passando pelo nosso país e pelo mundo.

0: Boa tarde, são 3 horas no continente e na Madeira, 2 nos Açores. Vamos olhar para as notícias que marcam esta terça-feira, João Vasco.
1: Ana Paula Martins lamenta as análises ao setor da saúde baseadas em percepções e assume que é preciso força para aguentar o embate contra os interesses instalados na área que tutela. Na cerimónia para assinalar os 47 anos do Serviço Nacional de Saúde, a ministra revelou que a portaria que vai definir os valores a pagar aos médicos tarefeiros será publicada no próximo mês de outubro. O primeiro-ministro acredita que a maioria dos portugueses saem satisfeitos quando recorrem ao sistema de justiça, mas reconhece que o sistema precisa de ser mais rápido e eficaz. Ruben Amorim admite que o encontro entre o Milan e o Benfica amanhã em San Siro para a Liga Europa é um encontro especial, mas o treinador português, que agora orienta a equipa italiana, garante que só pensa na vitória.
0: Notícias às 3, a edição é do jornalista João Vasco.
1: A ministra da Saúde revelou esta tarde que vai ser publicada durante o mês de outubro a portaria que vai definir os valores a pagar aos médicos tarefeiros. Ana Paula Martins não adianta, no entanto, quais os valores que irão ser pagos. À saída da cerimónia das comemorações dos 47 anos do SNS em Coimbra, a ministra foi questionada pelos jornalistas se os valores vão ser inferiores aos atuais, mas remeteu mais informações para o documento a publicar no próximo mês.
2: A portaria será publicada durante o mês de outubro e é tudo quanto lhe posso dizer sobre a portaria. É tudo quanto posso dizer sobre a portaria. Quando ela for publicada, o valor virá lá.
1: Segundo o jornal Observador, os médicos tarefeiros ameaçam com uma paralisação massiva caso o Ministério da Saúde opte por reduzir os valores a pagar pelo serviço destes clínicos. A Ministra da Saúde recusou-se a comentar esse eventual protesto, acrescentando que não tem conhecimento dessa ameaça. No discurso, durante a cerimónia, a Ministra lamentou as análises ao setor da saúde baseadas em percepções e assumiu que é preciso força para aguentar o embate contra os interesses instalados na área que tutela. Luís Montenegro acredita que a maioria dos portugueses saem satisfeitos quando recorrem ao sistema de justiça. Na inauguração do Palácio da Justiça de Beja, o primeiro-ministro garantiu que a maior parte dos serviços públicos está a funcionar bem e os portugueses reconhecem isso.
3: Como acontece nos centros de saúde e nos hospitais, onde a grande maioria dos utentes é bem atendida. Como acontece nas creches, nos jardins de infância, nas escolas dos vários ciclos de aprendizagem até às instituições de ensino superior, aos centros de formação profissional, a grande maioria dos utentes e das famílias sai satisfeita. Também nos tribunais portugueses, é preciso dizê-lo com força e com coragem, que não com o intuito de ignorar os problemas e as dificuldades, que a grande maioria dos cidadãos portugueses, das instituições portuguesas e das empresas saem satisfeitos quando recorrem ao sistema de justiça para ultrapassar o problema com que estão deparados.
1: O Primeiro-Ministro reconheceu, no entanto, que é necessário tornar a justiça mais rápida e eficaz.
3: Nós temos de encontrar formas de que toda a criminalidade não deixe de ser investigada e depois suscetível de um juízo por parte do Tribunal, mas tem que ser mais rápido e tem de ser menos complexo. E é isso que nos pedem também os cidadãos.
1: Luís Montenegro, esta tarde, na inauguração do Palácio da Justiça de Beja. O Procurador-Geral da República, aliás, também participou nesta cerimónia. Questionado pelos jornalistas sobre o estado das várias investigações a casos mediáticos que o Ministério Público tem em mãos, Amadeu Guerra assegurou que irá ser feito tudo para que esses inquéritos sejam concluídos rapidamente. O Procurador começa por confirmar que está em curso um inquérito ao Diretor Nacional da Polícia Judiciária, Carlos Cabreiro, por abuso de poder e falsas declarações em tribunal num processo relacionado com o caso Football Leaks.
4: Foi feita a participação e, portanto, o Ministério Público agora vai investigar. É uma coisa muito simples, vamos recolher dados, não tem nada de especial, é como qualquer inquérito. Sim, existe, já demos conta disso, já fizemos um comunicado nesse sentido.
0: E em relação aos três processos relacionados com o Ministério da Administração Interna, o Sr. Primeiro-Ministro frisou aqui bastantes vezes que é importante que a justiça seja rápida. Estes três processos, disse-nos há duas semanas...
4: Estamos a trabalhar para que seja rápido.
5: E há alguma novidade sobre o assalto, ou o alegado assalto à sede, ao gabinete?
4: Estamos a trabalhar para que seja rápido também.
0: A trabalhar para que seja rápido relativamente a estas questões do Ministro da Administração Interna?
4: Temos urgências que estamos à espera que sejam feitas e, portanto, não vale a pena tentar, querem que eu vos diga em concreto o que é que estamos a fazer, hein?
0: O mais agora, possível.
4: Exatamente. Mas não posso. São os processos de justiça, não posso dizer o que é que acontece.
1: Amadeu Guerra, sobre o alegado assalto ao gabinete do Chega, a Antena 1 apurou que o Parlamento já recebeu o pedido de autorização para André Ventura e outros dois deputados do Chega serem ouvidos. As autoridades aguardam agora pelo aval da Comissão da Transparência da Assembleia, que terá de levantar a imunidade parlamentar do líder do Chega e também dos deputados do partido Francisco Gomes e Paulo Seco. A Comissão pediu ao Tribunal para concretizar melhor os termos da autorização, o que terá já sido feito pelas autoridades judiciais. André Ventura tem a possibilidade de testemunhar presencialmente ou por escrito. No arranque dos trabalhos na Assembleia da República, o PCP vai insistir na subida do salário mínimo nacional para os 1.100 euros no próximo ano e no aumento intercalar das pensões em 50 euros com retroativos a julho. A líder parlamentar comunista Paula Santos detalhou esta tarde as várias iniciativas que os comunistas vão apresentar para ajudar a melhorar o nível de vida dos portugueses.
6: Por isso avançamos com uma iniciativa para o controle de preços no cabaz alimentar, para garantir de facto o acesso, neste caso concreto, aos alimentos e combater o aumento de preços que se tem verificado. Também uma iniciativa para o controle de preços dos combustíveis. O controle de preços nos combustíveis, ele é feito no nosso país, ou seja, nas regiões autónomas da Madeira e dos Açores é feita esta intervenção. Portanto, não estamos a falar num outro qualquer país no mundo, estamos a falar de Portugal. E a questão, e não consta que haja carência de falta de combustível nas regiões autónomas.
1: Paula Santos, há pouco em declarações na Assembleia da República, a líder parlamentar comunista apontou também baterias ao Ministro da Educação. Paula Santos classificou de inaceitável que alguns alunos não tenham sido colocados na escola pública neste início de ano letivo.
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0: Daqui a pouco nesta emissão sobre o Mangostão da Lister Mais vai ouvir os de Olinda. A voz de Ana Bacalhau.
1: Se é para acontecer, pois que seja agora.
0: É para ouvir daqui a pouco aqui na sua rádio. 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
7: A Comissão de Melhoramentos de Cortes, sediada na Freguesia de Alvares, Conselho de Góis, vai celebrar nos próximos dias 25 e 26 de setembro o seu 96º aniversário. As festividades vão decorrer na Casa de Cultura e Recreio Claudino Alves de Almeida, em Cortes. As celebrações terão início na sexta-feira, dia 25, com a abertura do bar pelas 21h30, prosseguindo no sábado, dia 26, ponto alto das celebrações. Amanhã arranca neste dia com uma Assembleia Geral, às 9h, seguida de uma missa pelas 11h30, em memória dos sócios falecidos, com a participação do Grupo de Cantares de Cortes. Pelas 13h30 vai realizar-se o tradicional almoço de aniversário e a tarde será animada com uma nova atuação do Grupo de Cantares de Cortes, que vai estar a animar o evento pelas 17h. Já à noite vai encerrar com um baile a partir das 22h, animado por Fábio Bastinho. Refira-se que os interessados em participar no almoço comemorativo de aniversário da Comissão de Melhoramentos de Cortes devem inscrever-se através do 927-782-480. Até dia 30 de setembro está patente no Núcleo Museológico de Etnografia de Arganil a exposição temática Ser Relojoeiro, homenageando uma profissão que os tempos têm vindo a desvirtuar e gradualmente a apagar. Resultado da articulação entre o acervo existente e a cedência temporária de peças por parte de ourives, relojoeiros e colecionadores de Arganil, há nesta mostra algumas figuras de destaque, nomeadamente Manuel Francisco Cozinha, autor da construção em 1945 do relógio da Torre da Paz da Benfeita, João Fernandes Nepomuceno, José Correia Júnior e Alberto Nunes dos Santos, o tio Alberto Relojoeiro. Recorde-se que em tempos idos o relojoeiro calcorreava as aldeias de maleta na mão com as ferramentas indispensáveis ao seu ofício, realizando de imediato as reparações mais simples em casa dos clientes e reservando para a sua oficina os concertos de maior precisão e complexidade. Cada vez mais em desuso, devido à crescente utilização de relógios digitais e à lógica de descartabilidade dos modelos modernos, a arte da relojoaria continua ainda assim a resistir, graças à paixão de alguns pela maquinaria de corda. Bárbara Tinoco vai subir ao palco do Centro Cultural de Tábua em março do próximo ano. A cantora e compositora vai apresentar no dia 20 de março a tour Tem Lá Uma Tristeza, Cordas em Concerto. Pela primeira vez, acompanhada por um sexteto de cordas, Bárbara Tinoco convida o público para um espetáculo acústico, intimista e envolvente, onde as suas canções ganham uma nova sonoridade e emoção. Os bilhetes já se encontram à venda no Centro Cultural de Tábua e na Ticketline. Em Carregal do Sal vai arrancar um programa comunitário de exercício físico para pessoas com diabetes tipo 2, numa parceria entre a Câmara Municipal e a Unidade Local de Saúde Viseu Dom Lafões, com coordenação da Direção-Geral da Saúde. Estas sessões vão ter início em outubro deste ano e vão decorrer às segundas, quartas e sextas-feiras no Mercado de Ideias com profissionais de exercício físico e enfermeiros. Refira-se que a participação é gratuita mediante referenciação pelos profissionais de saúde do concelho.
8: O estado do tempo nas próximas 24 horas.
7: Céu pouco nublado ao limpo, apresentando-se muito nublado no litoral norte e centro até ao final da manhã e para o final do dia. Vento fraco a moderado, soprando por vezes forte até 40 km hora nas terras altas a partir do meio da tarde. Neblina ou nevoeiro matinal em alguns locais do litoral norte e centro. Pequena descida da temperatura mínima nas regiões norte e centro e descida da temperatura máxima que será acentuada no litoral norte e centro, exceto na costa sul no Algarve, onde subirá. E depois das previsões do tempo para hoje, fechamos este bloco informativo, desejando a continuação de uma ótima semana em sintonia com 88.5 FM.
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5: Apresentam
6: grandinhas, grandinhas, grandinhas
5: na brasa. Um programa da parada da paródia. Porque dar é melhor que receber. Aqui estamos nós a dar mais uma rapidinha completamente de graça.
7: Menina enfermeira, dê aqui este doente uma injeção de rizomicina.
5: Rizomicina, um medicamento com participado a 100% pelo Laboratório do Riso dos Novos Parodiantes e receitado a todos os nossos ouvintes no combate à neura, à tristeza e à má disposição.
8: Viva a alegria! peixe na areia.
9: Pois é incrível, absolutamente indecente. O senhor polícia já reparou que aquelas rabecarigas estão ali todas nuas e esta praia não é para nudismo? Vai dizer-lhes alguma coisa, não vai?
7: Ah, pois vou, meu caro senhor. Pode estar descansado, porque eu vou dizer-lhes que elas têm que tomar cuidado com o sol, porque se podem queimar.
10: Bem, o melhor será fazer-lhe a respiração boca a boca e dar-lhe uma massagem cardíaca.
11: Esteja quieto, sim, eu estou bem. Para que é que preciso da respiração boca a boca e da massagem cardíaca? Se não me aconteceu nadinha de nada.
10: A menina, desculpe, mas nunca ouviu falar em prevenção, não? Pode muito bem afogar-se quando for tomar banho e assim já ia prevenida, topa?
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23: Houve muita gente que viu o OVNI, embora ninguém tivesse chegado à fala com a tripulação. Ninguém é uma maneira de dizer, porque os novos parodiantes até assistiram e gravaram um contacto em nono grau entre os ETs e a família Pelota, perto de quem a nave pousou.
24: O raio das cabras parece que estão a adivinhar qualquer coisa.
7: Como é que é que é? As cabras agora também adivinham coisas? Olha, rapariga, vê lá se elas adivinham os números do Totoloto.
24: Não goza, rapariga, homem. Se ela andou a estudar até ao nono, sempre deve ser um bocadinho menos analfabeta do que a gente. Olha lá, o que é que sentiste nas cabras? O que foi?
25: Os pais não estão a ver com as cabras, estão assustadas. Há de haver uma razão para elas estarem assim, não acham? Olha, meu pai, é um disco enorme que está aqui a descer para baixo. Vai aterrar!
24: Aterrada já eu estou! Ai, valha-me Deus!
26: Olá, habitantes da Terra.
7: Somos cá da Terra, somos. E os senhores quem são?
25: Para já são esquisitos com tudo. Ai, com olhos tão grandes. E só tem uma orelha.
0: Começamos mal e pupu. Para já são racistas da extrema direita. Certamente porque acham mal que tenhamos os olhos assim e uma orelha só.
1: Calma aí que a campanha para as europeias já acabou. E nós não queremos aqui discussões dessas, está bem?
24: Mas eles não parecem andar em campanha eleitoral, homem. Ainda não nos ofereceram nem sequer uma esferográfica.
2: Nossa missão é apenas de investigação científica. Viemos saber se, por acaso, já estavam à nossa espera, porque verificamos que andaram a construir vários ovniportos para as nossas naves. São assim uns ovniportos arredondados e com relva no chão para as nossas naves aterrarem mais suavemente.
25: Se é o que penso, aquilo não é para os extraterrestres lá pousarem. Construíram foi estádios de futebol para o futebol.
0: Futebol é? Mas o que é que é isso?
1: Então, gente, o futebol é um jogo que nós cá temos. Em cada 20 e tal homens a correr atrás de uma bola. Um homem a apitar num apito. Dois a acenar umas bandeirinhas. E vários milhares sentados à volta aos gritos a ver aquilo. Assim é que é o futebol.
2: Percebeste alguma coisa, Pipi?
0: Não percebi nada de nada, Pupu.
2: Então é melhor irmos embora, porque aqui neste planeta os habitantes são muito mais adiantados e inteligentes do que nós. Nunca iríamos conseguir entendê-los. Vamos, Pipi.
0: Vamos lá, Pupu.
25: Olha, vão-se embora.
1: Então, deixa-os ir. Porque eles não são europeus da Europa e nem sequer devem ter comprado bilhete. Penduras, já cá temos bastantes.
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13: Na casa dos Tugas, a coisa aperta por todos os lados. Às vezes, até por baixo, imaginem só.
8: Oh, mãe, a lâmpada não acende e eu preciso de luz para estudar, mãe.
22: Oh, mãe, não ouviste a tua filha? Vê lá o que é que se passa com a luz.
27: Eu? Oh, mulher, quem tem que ver o que se passa com a luz não sou eu, é o Rui Costa.
22: Bolas, homem, que só pensas em futebol. A luz aqui e agora é eletricidade para acender a lâmpada. Porque já estamos quase às escuras e a tua filha precisa de estudar, hein?
27: Isto está para quem? Se é para chegar a doutora e vir a ser ministra, é melhor estar quieta que incomoda menos.
8: Pai, mas custa-lhe alguma coisa ver o que é que se passa com o fio de eletricidade? Custa?
27: Para já, olha, custa interromper aqui a leitura deste jornal desportivo.
8: Então mais uma razão para arranjar a luz. Sim, como é que o pai consegue ler com a lâmpada apagada?
22: Ora, ora, filha, então teu pai não precisa de ler, porque ele já sabe de cor. Tudo o que vem nos jornais desportivos é sempre a mesma coisa. Ah, e para não variar, olha, a bola é redonda.
27: Epá, deixem-me, porque eu já sei o que é que aconteceu. Roubaram-nos o fio da puxada e agora, para eu puxar outra puxada, hein? Tenho que esperar que esteja mais escuro para ir roubar o fio da outra puxada, que tenha sido puxada pelo outro. Olha, acende a vela e contenta de que a vela acesa como se estivesse em Fátima, porque pode ser que haja um milagre.
8: Oh, mas isso assim não dá, pai.
27: Vai ter que dar, não acreditas em milagres, não?
5: Mas o que é isto? Então a minha nora dá-me a tigela do caldo sem caldo nenhum?
22: Ah, não diga asneira, está bem. O meu sogro já olhou lá bem para o fundo da tigela, já. Então, estão lá dois pingos de água e duas ervilhas. E é bem bom. Olha, porque não há mais.
27: Olha, Maria, vamos a, mas é para o colchão, porque ao menos lá no colchão sempre estamos entretidos mesmo às escuras, hein?
22: Vamos lá, mas olha, tu não estejas com grandes expectativas, porque hoje não pode ser grande coisa.
27: Mau, tu não me dizes cabo do plano, está bem? Vamos lá para o colchão, ok?
22: Ok, então, está bem. Mas olha que não estou com muita energia, ouviste? Nem com uma puxada, homem. Nem com uma puxada.
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8: Mas o que é isto? A Comissão Europeia insiste em aplicar sanções a Portugal se não reduzirmos o consumo de gás. Então a nossa função é só receber ordens da Europa?
27: Calma, que além das ordens, ainda há mais alguma coisa que nós podemos pedir que nos mandem da Europa, ok?
8: Ah, sim? E o que é que achas que ainda devemos pedir lá da Europa, além das ordens?
27: Os ordenados, claro.
22: Isto não dá para acreditar. Até não é que a GNR está à rasca e sem quaisquer fundos em caixa. Até já receberam avisos de cortes de água e de luz.
28: Têm bom remédio. Se ainda não penhoraram as armas e os carros, podem muito bem assaltar para aí uns bancos e umas bombas de gasolina, porque mais uns menos uns ninguém vai dar por eles no meio dos outros.
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0: São 17 horas.
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9: Boa noite, são 24 horas. 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

Olá, amiguinhos, muito boa tarde. Cá estamos para mais um Clube RCA, o desta terça-feira, dia 15 de setembro, com Isabel Duarte a fazer-vos companhia. Abrimos com Tiago Neto e Paulo Fragoso com o tema O Tasqueiro e o Cliente. E como sempre, vamos agora felicitar os nossos aniversariantes do dia, a quem iremos dedicar o tema de trio Os Boémios, com parabéns. Parabéns para Álvaro Luciano Loureiro, residente em Nandufo, Tondela, sócio 1105. Um beijinho grande, Sr. Álvaro. Espero que esteja bem, que esteja a ter um dia feliz. Parabéns para outro amigo, que também conhecemos muito bem, José Manuel Ferreira Dias, que nos ouve em Carregal do Sal, que é o padrinho 261 e o sócio 1549. Feliz aniversário, amigo José Dias. E parabéns também para outro amigo, que também conhecemos igualmente bem, Manuel Leopoldo Silva Carvalho, residente em Santo Amaro Midões. O senhor Manuel é o sócio 2003 e, claro, faço também votos para que esteja bem e para que se encontre a passar um dia de aniversário de acordo com os seus desejos. Para vós, queridos amigos, trios boémios com parabéns, e daqui a pouco já daremos início às nossas dedicatórias para os sócios

Agora sim, queridos amigos, vamos dar início às nossas dedicatórias com um tema de outro Tiago. Neste caso é o Tiago Maroto que nos traz o Quem não chora, não mama. É verdade, um velho ditado muito antigo, muito antigo. Este tema é dedicado a António Manuel Jesus Evaristo, em Parcerias Solavisa, sócio 2019, a um casal que nos ouve em Urgueira, São Martinho da Cortiça, Joaquim Martins Pinto, sócio 2023, e Maria Fernanda Pinto, sócia 2024. Para João Pedro Portugal, em Pombeiras, São Martinho da Cortiça, sócio 2025, para Albertino Martins Almeida, em Santiago de Cazorrães Mangualde, sócio 2028, para Vasco Mendes, em Gavinhos de Cima, sócio 2029, para Manuel da Conceição, em Val da Mata Mortágua, sócio 2031, para Maria de Jesus Pereira, em Ceia, sócia 2032, para Maria Edith Santos Ferreira, em Cortegaça Mortágua, sócia 2033, para um casal que nos ouve no Val de Ana Justa, Cercosa, Mortágua, Arlindo Abreu Morgado, sócio 2037, e Maria dos Prazeres Morgado, sócia 2038. Para Fausto dos Santos Gomes, em Freixo Mortágua, sócio 2041, para Mário dos Santos, em Vilela, sócio 2043, para Alexandre Cerejeira, em Pisão, Coja, sócio 2045, para o Grupo Motar Os Lagartos, em Moimenta de Maceiradão, sócio 2046, para José Rodrigues Amaro, em Valde Carneiro Mortágua, sócio 2047, para Edgar Rodrigues Martins, em Pensal Espinho Mortágua, sócio 2048, e para Diogo Fernandes, em Sazes do Lourvão, sócio 2050.

E para fechar esta meia hora, vamos ouvir o Sol Brilhante com o Porta-te Bem, Rapaz. Para David Ramos, bombeiro voluntário na Guarda, sócio 2052. Para Manuel Cordeiro, em Tábua, sócio 2053. Para a nossa amiga Adelaide Gonçalves, em Castanheira Moronho, sócia 2054. Para Ana Maria dos Prazeres, em Vila Chã, Tábua, sócia 2056. Para Heleno Augusto Duarte, em Valdecarneiro Mortágua, sócio 2057. Para um casal que nos ouve em Queluz, os nossos queridos Cristina Ventura, sócia 2061, e Luís Filipe Martins, sócio 2064. Para um casal que nos escuta em Oliveira do Mondego, José de Oliveira Mendes, sócio 2066, e Maria Fernanda Mendes, sócia 2067. Para a Associação de Povolite, sócia 2068. Para Fernando Florentino, em Nespereira Povolite, sócio 2070. Para o Rancho Folclórico Serra do Seira, em Colmeal Góis, sócio 2074. Para a nossa amiga Fátima Gonçalves, no Rochel, sócia 2075. Para o nosso amigo, o Sr. João, João Engenheiro, em Carvalhal de Mansores, sócio 2076. Continuação de rápidas melhoras, querido João. Ainda para Lisete Neves, em Casal Sanjo Santar, sócia 2077. Para José Fernando Ferreira, em Moimenta de Maceiradão, sócio 2078. Para João António Amaral, em Lourosa de Cima Viseu, sócio 2082. E por fim, para um casal, António Lourenço e Aldina Veiga Marques, em Ázere Tábua, respectivamente, sócio 2085 e sócia 2086.

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Estamos de volta, queridos amigos, com Sofia Portela e Voltar a Viver. Dedicamos o tema a João Bandeira, residente na Gândara Arganil, sócio 2089, a Tiago Henriques, em Lufreu, Penacova, sócio 2091, a Maria da Conceição Neves, em Carnide, Lisboa, sócia 2093, a Mário Carvalho, em Bufalhão, Pombeiro da Beira, sócio 2095, a José Manuel Oliveira, em Azer, no Conselho de Tábua, sócio 2096, a Rodrigo Brás, em Freixo Mortágua, sócio 2098, a um casal que nos sintoniza em Colmeal Góis, Carlos Sarmento, sócio 2099, e Zulmira Sarmento, sócia 2100. Para Isaac Nunes, em Barrosa, Tábua, sócio 2101. Para Maria Delfina Silva, residente na Estrada de São Miguel, em Midões, sócia 2103. Para Jorge Filipe Pedrinho, em Salavisa, sócio 2105. Para Ercília Gonçalves, no Caramulo, sócia 2106. Para a nossa amiga Olga Cristino, em Torre, Tábua, sócia 2108. Para Manuel Fonseca Santos, em Paradela de Lourvão, sócia 2109. Para Américo Lopes Lourenço, em Sanguinheda, sócio 2110. Para Isabel Maria Paiva, no Sarzedo, sócia 2115. Para Fernando Cunha, em Val do Moinho, São Martinho da Cortiça, sócio 2116. Para Marcelo Marques Nunes Silva, em Pomares, sócio 2119. Para a nossa amiga Cacilda Silva, em Gestosa, Santa Combadão, sócia 2120. Para Bruno Silva, em Val de Taipa, Póvoa de Midões, sócio 2122. Para Amadeu Pereira, de Covas, mas a residir em Vilela, sócio 2123. Para Paulo Mota, de Slavisa, mas à escuta em França, sócio 2125. Para a nossa Lourdes, Lourdes Gonçalves, em Arganil, sócia 2126. E para mim, Isabel Duarte, em Arganil, sócia 2127. Para Leonor Carvalho, em Paião, Figueira da Foz, sócia 2129. Para Diamantina Simões, em Sobral Gordo Pomares, sócia 2132. Para Xavier Schmidt, em França, sócio 2133. Para Oriana Melro Borges, em Vila Franca da Beira, sócia 2135. Para Lucília Reis, em Torrozelas, sócia 2136. E para Maria da Luz Lopes, de Aveia, mas à escuta em Lisboa, que é sócia 2137.

escutemos agora o Ruizinho do acordeão com Ela é uma Leoa. Este tema é dedicado, para começar, a Daniela Coelho, em Moimenta de Maceiradão, sócia 2138, a Maria de Fátima Oliveira, em Idanha, Belas, sócia 2139, a Alcino Martins de Almeida, em Ançada, Mangualde, sócio 2140, a Maria Elisa Fernandes, em Dardavás, Outeiro de Baixo, sócia 2142, a Francisco Gomes, em Azer, no Conselho de Tábua, sócio 2144, para as netas do nosso amigo José Trindade, Maia Alice Trindade, sócia 2145, Maia Trindade, sócia 2146, Leanne Trindade, sócia 2147, Zoé Trindade, sócia 2148, Eliana Trindade, sócia 2149. Todas estas meninas residem em França. Para a netinha emprestada do Sr. José Trindade, Leonor do Nascimento, em Solurico da Beira, sócia 2150, para Estela Rita Loureiro, em Arganil, sócia 2151, para Maria Clara Nunes, em Vila Nova do Ceira, sócia 2152, para Lucília Frias Souza, na Cortiça, São Martinho da Cortiça, sócia 2153, para Lucas Henriques, em Val de Cordeiro, Arganil, sócio 2156, para Maria José Trindade, no Sarzedo, Arganil, sócia 2157, para José Alberto Costa Silva, em Varziela, Cantanhede, sócio 2158, para Mário Alexandre Pinto, na Gândara, Arganil, sócio 2161, para Fernando Silva, conosco desde a Suíça, mas oriundo de Aveia, sócio 2162, para Lucinda Silva, também de Aveia, mas à escuta em Lisboa, sócia 2163, e para Helena Silva Bandeira, também de Aveia, mas à escuta na Figueira da Foz, sócia 2164. Para Adelino Costa, em Moimenta Maceiradão, sócio 2166, para Maria Helena Marques, em Água Levada, Mangualde, sócia 2167, para Maria Francelina Almeida, em Arganil, sócia 2168, para Maria Madalena Ferreira, em Fronhas, São Martinho da Cortiça, sócia 2169, para Mara Henriques, em Lages, Ceia, sócia 2170, para João Manuel Correia, em Malhada Chã, sócio 2171, e para Vítor de Sousa, em Barrigueiro Pomares, que é o sócio 2172. Foi a dança.

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1: E para fechar, queridos amiguinhos, vamos à Tânia com É Tudo ou Nada. Dedicamos o tema a António Antunes Luiz, em Coja, sócio 2173, a José de Jesus Marques, em Quintela de Azurra, Mangualde, sócio 2174, a Éric Trindade e a Christelle Trindade, em França, respectivamente, sócio 2176 e sócia 2177, para a nossa amiga Maria Teresa Bispo, em Aldeia Nova Trancoso, sócia 2178, para Vítor Emanuel Coelho, em Moimenta Maceiradão, sócio 2181, para Maria Adelaide Marques, em Vila Nova de Oliveirinha, sócia 2183, para Eduardo José Brito Silva, residente em São Pai de Gramaços, Oliveira do Hospital, sócio 2184, para José Manuel Jesus Alves, em Machorro, Coja, sócio 2185, para Marlene Trindade, em França, sócia 2186, para um casal que nos ouve em Pomares, Acácio Fernandes Costa, sócio 2190, e Maria Hilda Alves Costa, sócia 2191. Para Duarte José Marques Nunes, em Vila Nova de Oliveirinha, sócio 2192. Para José Albano da Silva, em Freixo Mortágua, sócio 2194. Para Filipe Martins Nereu, no bairro dos Olivais, Ceia, sócio 2195. Para Altina Santos Carril, em Zagalho Friumes, sócia 2196. Para Ernesto Brás Ferreira, em Adissa Tondela, sócio 2198. Para Horácio Matos, em Molelos Tondela, sócio 2204. Para Maria Inês Godinho, na Bobadela, Oliveira do Hospital, sócia 2207. Para um casal que nos ouve em Vila Franca da Beira, Maria da Piedade da Costa e José Manuel da Costa, respectivamente, sócia 2208 e sócio 2209. Para Eduardo Sousa Rodrigues, em Saíl, São Martinho da Cortiça, sócio 2210. Para Maria Adelina de Carvalho, em Sacões, Vila Nova do Ceira, sócia 2214. Para a sua filha, Joana Helena Carvalho Pedroso, de Sacões, Vila Nova do Ceira, sócia 2215. E, por fim, para Paulo Manuel Matos Silva, residente em Barril, Mortágua. Fechamos, então, com este belíssimo tema, a Tânia, É Tudo ou Nada. Já sabe, às 18 atualizamos a informação e depois teremos mais um programa Peça que Toca. Desejo-lhe a continuação de uma ótima terça-feira. Fique

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1: O município de Góis vai atribuir, no ano letivo 2026-2027, os cadernos e fichas de atividades a todos os alunos que frequentem o primeiro, segundo e terceiro ciclos do ensino básico, residentes no concelho e a frequentar o agrupamento de escolas de Góis, bem como os cadernos e fichas de atividades a todos os alunos do ensino secundário, residentes no concelho. Relativamente aos cadernos, fichas de atividades para todos os alunos que frequentam o agrupamento de escolas de Góis, o município vai adquiri-los no comércio local e efetuar a sua distribuição no início do ano letivo. Para os alunos residentes no concelho de Góis, que frequentem o ensino secundário, os cadernos e fichas de atividades serão adquiridos pelos próprios no comércio local e será concedido o prazo até 30 de outubro para, mediante requerimento dirigido ao Presidente da Câmara Municipal, sejam entregues as faturas de compra desses mesmos cadernos e fichas de atividades. As referidas faturas deverão ter devidamente identificados os cadernos e fichas de atividades e deverão ainda estar emitidas em nome do aluno, sendo o reembolso efetuado até 30 de novembro deste ano. O projeto Alecrim Meu, da autoria de Ângela Nogueira, natural de Moronho, foi o vencedor da edição deste ano da Bolsa de Jovens Criadores, iniciativa promovida pelo município de Tábua pelo segundo ano consecutivo no âmbito da oficina Artes de Palco em Percelada. Trata-se de uma criação artística multidisciplinar que cruza o teatro e a música, estabelecendo uma forte ligação às tradições, à identidade cultural e ao território, numa proposta que alia diferentes formas de expressão artística à valorização da cultura local. Como projeto vencedor, Alecrim Meu será apoiado com uma bolsa no valor de 750 euros, que vai permitir apoiar o desenvolvimento da criação artística. A apresentação pública desta obra está agendada para o dia 30 de novembro na oficina Artes de Palco. Refira-se que a Bolsa de Jovens Criadores integra a estratégia do município de Tábua de incentivo à criação artística e à participação cultural, promovendo o desenvolvimento de projetos originais e contribuindo para a dinamização do panorama cultural do concelho. O município de Nelas vai adquirir novos desfibriladores automáticos externos no sentido de reforçar a capacidade de resposta de emergência médica, nomeadamente em casos de paragem cardiorrespiratória. Os equipamentos vão ser instalados numa primeira fase em locais estratégicos com elevada afluência de pessoas, designadamente no Estádio Municipal de Nelas, no Complexo Desportivo de Canas de Senhorim, no Parque São Miguel, Mata das Alminhas e na Praça do Município, em cabines devidamente preparadas e identificadas. A par da aquisição destes equipamentos, o município vai promover também ações de formação em suporte básico de vida e desfibrilhação automática externa. Numa segunda fase, que decorrerá no início do próximo ano, o município de Nelas vai alargar esta rede de desfibriladores automáticos externos a todas as freguesias do concelho, promovendo uma maior cobertura territorial numa ação de política de proximidade às populações do concelho e melhoria de qualidade de vida.
0: O estado do tempo nas próximas 24 horas.
1: Céu pouco nublado ou limpo, apresentando-se muito nublado no litoral norte e centro até ao final da manhã e para o final do dia. Vento fraco a moderado, soprando por vezes forte até 40 km/h nas terras altas a partir do meio da tarde. Neblina ou nevoeiro matinal em alguns locais do litoral norte e centro. Pequena descida da temperatura mínima nas regiões norte e centro e descida da temperatura máxima que será acentuada no litoral norte e centro, exceto na costa sul no Algarve, onde subirá. E depois das previsões do tempo para hoje, fechamos este bloco informativo, desejando a continuação de uma ótima semana em sintonia com 88.5 FM.
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0: Olá, olá, muito boa tarde a todos. 14 minutos para lá das 18 horas, 15 de setembro de 2026, terça-feira. Eu sou a Angela Mota e estarei aqui a fazer-lhe companhia até bem pertinho das 8.
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0: É verdade, mais uma semana, regressa às aulas para os mais novos e nós estamos aqui então para o nosso Peça que Toca, programa que é feito por vocês e para vocês, e para isso basta ligar o 235-200-572 ou então o 960-313-902. Enquanto aguardo as vossas chamadinhas, ficaremos então com Borboleta, de David Carreira.

0: E tivemos então David Carreira com este tema Borboleta aqui na nossa RCA. E aqui em linha temos o nosso amigo Ramiro Duarte. Olá, muito boa tarde, senhor Ramiro.
1: Boa tarde, menina Ângela. Está tudo bem? E a família?
0: Está tudo bem. Consigo também?
1: Por aqui vai-se andando também.
0: Ainda bem que sim, senhor Ramiro. E então, qual o tema que quer escutar e a quem quer dedicar?
1: Eu quero ouvir o conjunto de Maria Bertina, Amor de Mãe. Olho para dedicar à Ângela, a toda a família, aos meus amiguitos e amiguitas e para o resto do auditório. Uma ótima terça-feira para todos. E para todos uma boa tarde. E obrigado e beijinhos.
0: Muito obrigada, um beijinho também muito grande para si. O resto de uma boa semana, está bem, senhor Ramiro?
1: Igualmente, obrigado.
0: Obrigada, um beijinho grande, com licença, com licença.

0: E tivemos então o conjunto Maria Albertina com o tema Amor de Mãe a pedido do Sr. Ramiro Duarte. Agora aqui em linha temos o nosso amigo Luís Marques. Olá, muito boa tarde, Sr. Luís.
1: Boa tarde.
0: Então, como vai? Está tudo bem consigo?
1: Tudo bem, graças a Deus, a senhora também.
0: Também, está tudo bem, muito obrigada.
1: Tudo bem, eu sou irmão da Lourdes Santos.
0: Sim, senhora. E então, Luís, qual vai ser o tema que quer escutar e a quem quer dedicar?
1: Olha, é para dedicar aqui à senhora da Pova das Quartas, aquela é a senhora Conceição da Pova das Quartas, tem aqui o marido, o meu favorito, e todos os tempos aqui do lado também, e todos ali para a lavadaria também, para a Fernandinha, para a Fernanda também, e para toda a gente que está a ouvir, um beijinho grande para todos, é o que eu desejo na vida e que tenham muita saúde. Assim como diz para mim e para a minha querida irmã, para a minha sobrinha, para os seus torais, para toda a gente que esteja ouvindo, um beijinho grande do coração para todos.
0: Obrigada, Luís, um beijinho também muito grande para si, está bem? E o resto de uma boa semana.
1: E para todos vós também. Também.
0: Obrigada, Luís. Um beijinho grande. Com licença. Boa semana. Obrigada. Então vamos ficar com um abraço a poucos, pastores de São Romão, a pedido então do nosso amigo Luís Marques.

0: E tivemos um abraço é pouco dos pastores de São Romão. Agora aqui em linha temos o nosso amigo Manuel Costa. Olá, muito boa tarde, Sr. Manuel.
1: Boa tarde.
0: Então, está tudo bem consigo?
1: Está tudo bem. E com a Cátia, não?
0: Não, é a Ângela, Ângela.
1: Ângela, com a Ângela Mota.
0: Está tudo bem? Comigo está tudo ótimo.
1: Eu sou o Manuel Costa, de Oliveira do Hospital. Era para... A música, portanto, é o Marco Paulo.
0: Sim, senhora.
1: Com os parabéns para dedicar à minha esposa, que hoje conta mais uma primavera, com um grande beijinho para ela, para dedicar ao meu filho, toda a família, para dedicar ao seu Carlos Ribeiro e família aqui em Oliveira do Hospital, para dedicar à Dona Fernanda Pinto de Lourosa e família, para a Ângela, que está a fazer o programa, e toda a sua família, Lourdes Gonçalves e família, Isabel Duarte e família, para a Maria Neves e para o Luís, para a Arminda Silva e Antero Pereira, para a Suíça, para a Cristina Almeida e para o Rui Almeida, para Negrelos António Fernandes, Isabel Cardoso, António Augusto e Dona Conceição, o Mário Oliveira, Paula Pereira, Santiago. Parece-me que se...
0: Que não se esqueça de ninguém. Ah. É isso, Sr. Manuel?
1: Sim. Sim.
0: Pronto. Então, olha, obrigada.
1: Obrigado eu. Votos uma boa tarde para todos e até uma próxima.
0: Obrigada e um beijinho muito grande, Sr. Manuel, e um beijinho muito especial para a sua esposa, está bem?
1: Bem, parabéns. Obrigado, igualmente.
0: Obrigada, obrigada, com licença, obrigado, com licença.
1: Tarde.
0: Então vamos ficar com o Marco Paulo com este tema, parabéns, meu grande amor, a pedido então do Sr. Manuel Costa, com um beijinho especial para a sua esposa, que hoje celebra mais uma primavera. Logo a seguir, que já são 18h30, teremos então o bloco da publicidade.
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14: E já faltam 19 minutos para as 19 horas. Eu sou Angela Mota, continuo aqui a fazer-lhe companhia. Agora o próximo pedido é do nosso Fernando Almeida, que diz: olá menina Angela, boa tarde. Quando for possível, gostaria de ouvir Conjunto Estrela de Jofir com o tema Fátima Altar do Mundo, para dedicar a ti e a toda a tua família, com beijinhos e abraços. Também para dedicar à menina Aurora Diniz Campos, com beijinho e muita saúde da boa. Beijinhos e obrigada. Obrigada eu, Sr. Fernando. Um resto de uma boa semana. E agora ficaremos então com o Conjunto de Estrelas de Jófir.

0: Olá, então, está tudo bem consigo?
1: Sim, graças a Deus vai-se andando, um dia cada vez.
0: Ainda bem que sim. Então, Isabel, qual é o tema que vai querer escutar
1: Ah,
0: e a quem quer
1: Gustavo, eu disse
0: dedicar?
1: só o Ferrão, foi um sonho. Olha, é para a minha família, todas as pessoas que estiverem a ouvir a rádio e para toda a gente, continuação de uma boa semana para toda a gente. E até amanhã, se quiser.
0: Obrigada, um beijinho muito
1: Meus
0: grande.
1: beijinhos para si, para a rádio, para toda a família Rádio Arganil, tudo bom.
0: Obrigada, obrigada. Um beijinho muito grande e resto de uma boa semana, está
1: Obrigada.
0: bem, Isabel?
1: Obrigada igualmente para toda a
0: Obrigada,
1: gente.
0: obrigada. Com
1: Tchau.
0: licença, com licença. Então vamos ficar com o Sol do Torrão com este tema. Ai, foi um sonho.

0: E o nosso amigo José Elírio.
1: Olá, muito boa tarde, Sr. José.
2: Boa tarde.
1: Então, como vai? Está tudo bem?
2: Tudo bem, obrigado. E o senhor também?
1: Também, está tudo bem, obrigada, José. E então, qual o tema que vai querer escutar e a quem quer dedicar?
2: Eu quero ouvir um conjunto típico dos ingredientes com o Rei da Maria e é para dedicar a Carla Patrícia do Progo do Pronto Senhor e é para dedicar uma menina que é a Beatriz, que está a viver na Leirosa, que é funcionária no Centro de Dia do Carriço, com um beijinho. E é para dizer ao Sr. António Gomes das Matas, Pombal, e ao Sr. Maurício, da Silveirinha Pequena, Pombal também, e para você aí da rádio, com muito boa tarde.
1: Obrigada, José. Boa tarde também para si. O resto de uma boa semana, está bem?
2: Igualmente, obrigado.
1: Obrigada, um beijinho grande. Com
2: Obrigado.
1: licença. Então vamos ficar com os jagdenses, com este tema, o grelo da Timaria.

0: E tivemos então com os agudenses o grelo da Timaria. Faltam 5 minutos para as 19 horas e connosco temos Sérgio Ascensão. Olá, muito boa tarde, Sr. Sérgio.
1: Boa tarde, menina Ângela.
0: Então, como vai? Está tudo bem?
1: Está tudo bem por aí, por aqui, falta.
0: Ainda bem que sim, Sr. Sérgio. Então, qual vai ser o tema que quer escutar e a quem quer dedicar?
1: Olha, o Roberto Leal, carimbó português. É para a menina Ângela e família, para as outras meninas daí da rádio e suas respectivas famílias, para a minha família por França e por Viseu e todo o auditório.
0: Muito obrigada, Sérgio. Um beijinho muito grande para si e resta uma boa semana, está bem?
1: Igualmente, obrigado.
0: Obrigada, obrigada. Com licença, Sérgio, com licença. Então vamos ficar com o Roberto Leal, com este carimbó português.

0: E tivemos então o Roberto Leal com este Carimbó Português. Já estamos pertinho das 19, mas antes disso ainda vamos a mais um tema. Temos aqui em linha o nosso Rui Vasconha. Olá, muito boa tarde, Rui.
1: Boa tarde, amiga. Está tudo bem contigo?
0: Então, como vai?
1: Eu vou bem. Enquanto a música estava a passar, estava a falar com um primo meu.
0: E vai muito bem, vai muito bem, senhor Rui. E então, qual vai ser o tema que quer escutar e a quem quer dedicar?
1: Um país está tão a coisa antiga, o Osvaldo Sousa, é para dedicar à menina Ida, que nunca, se calhar não conhece este tema, e também a todas as tuas colegas e a todo o do auditório, e até quinta.
0: Muito bem, obrigada, Sr. Rui. Até quinta-feira, é um beijinho muito grande.
1: Vamos lá ver se quinta-feira apanha a menina Isla.
0: Pois, vamos ver se consegue entrar. Não é verdade,
1: não,
0: quinta-feira?
1: Não é quase de entrar, não é quase de... Se eu consigo entrar, é ver se ela está.
0: Estou, quinta-feira estou cá.
1: Ah, está, já tenho o tema novo preparado para vocês.
0: Está bom, então. Obrigada, Sr. Rui. Então, olha, um beijinho muito grande e resta uma boa semana, está bem?
1: Ai, para mim a semana é sempre a mesma, estou sempre na mesma.
0: Ainda bem que sim, Sr. Rui. Então vá, um beijinho muito grande, com licença.
1: Sim.
0: Com licença, obrigada. Então vamos ficar com o país está de tangas, com este tema do conjunto típico Vozes do Valdo Sousa.

0: São 19 horas.
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10: Olá, olá novamente, 14 minutos depois das 19 horas, 15 de setembro de 2026, terça-feira. Eu sou Angela Mota, estou aqui a fazer-lhe companhia desde as 6 e estarei aqui mais 45 minutos, mais ou menos, até bem pertinho das 20 horas neste programa que é feito por vocês, para vocês, peça que toca. Agora aqui em linha já temos o nosso amigo António Albuquerque. Olá, muito boa tarde, senhor António.
11: Olá, amiga Angela, como vais?
10: Está tudo bem.
11: Está
10: tudo bem. E consigo também?
11: Também, Ângela, também, também.
10: Ainda bem, Sr. António. Então, qual o tema que vai querer escutar e a quem quer dedicar?
11: Olá, Ângela, vamos ouvir o tema das bombocas, meu coração, chama por ti, o possível.
10: Sim, senhor, e quer dedicar a alguém?
11: Dedico às colegas, doutora Isabelinha, Lourdinhas, meninas Cátia, Paulinha, Amanda Silva, Maria Neves, Fernanda Pinto e do Núcleo Familiar, Olga Cristino, Aurora Campos, Laurinda Alves, Patrocínio e Vítor, por terem partilhado no último domingo um dia muito especial, que aqui pelo banqueamento lhes fico muito grato. A menina Elisa Costa, aos rapazes da Isabelinha, amigos de José Dias, meu conterrâneo, pelo seu aniversário de hoje, António Pereira, João Carvalho e Tia Belita, a nossa imensa comunidade da Bela Rádio de Ganil, e pela simpatia que nos transmite Ângela, beijinhos grandes. E até domingo em Moronho, no Benhaga, querida Ângela.
10: É verdade, obrigada António, obrigada eu pela vossa simpatia. Não se esqueça que eu sou um pontinho roxo na feira, está bem? Tenho que ir à barraca dos roxos e há de perguntar pela Ângela que eu hei de lá estar.
11: Já identifiquei esta questão da cor. Tá?
10: Pronto, ainda bem,
11: bem
10: António.
11: Beijos grandes.
10: Exatamente, um beijinho muito grande para si até domingo. Obrigada, Sr. António.
11: Tudo
10: com licença,
11: bom,
10: com licença. Obrigada, obrigada. Então vamos ficar com as bombocas com este tema, O Meu Coração, Samba por Ti.

0: tivemos então bombocas com este tema, O Meu Coração Samba por Ti. Agora aqui em linha temos diretamente de Negrelos o Sr. António Fernandes. Olá, muito boa tarde, Sr. António.
1: Olá, Dona Ângela, como está? Estou você para na paralela, também quando vai para o Carregal Sol, não?
0: Não, que eu vou pela IC12.
1: Ah, está bem, está bem. Vai mais por cima, não é?
0: É verdade, é verdade, é verdade.
1: Agora está a estrada muito ubicada, está tudo aumentado, não é?
0: É verdade, é a parte mais chata, mas de resto está tudo bem.
1: Tá.
0: E os cabelos brancos, essa parte também é um bocadinho mais chata, mas está tudo
1: os
0: certo.
1: Os cabelos brancos são saudáveis.
0: É verdade, Sr. António. E então, diga lá, qual o tema que quer escutar e a quem quer dedicar?
1: Olha, queria ver a Zina.
0: E dedicado a quem?
1: Dedicado a mim, que andei lá fora, quando foi em 64, depois foi a independência de 25 de Abril, pronto, já não fui. Para dedicar aqui à minha companheira também, à Isabel, e para dedicar ao Manuel Costa de Oliveira do Hospital e à esposa e ao filho, e para dedicar a ti, quando essa boa viagem até Maronho. Tá bom,
0: muito obrigada, Sr. António.
1: Beijinhos.
0: Obrigada, um beijinho também para a sua mulher, Sr. António, está bem? Beijinhos, obrigada.
1: É a minha mulher e filha, é a mulher e filha.
0: Pronto, um beijinho para as duas, Sr. António, está tudo bem. Então vá, obrigada, com licença, resta uma boa semana. Obrigada, com licença.
1: Bem e bom trabalho.
0: Obrigada, vai, obrigada. Boa semana, tá, obrigada. Tá. Então vamos ficar com Adeus Guiné, este tema a pedido do nosso António Fernandes.
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0: E tivemos Adeus Guiné, agora aqui a passar na nossa RCA. Faltam 6 minutos para as 19h30 e aqui em linha temos a nossa Lucinda Costa, que está sempre bem disposta. Olá, muito boa tarde, Lucinda.
1: Boa tarde, menina Ângela, e todos os ouvintes que já falaram com a menina Ângela. Um beijinho para eles todos, com muita saúde e uma boa quinta, uma boa terça-feira, assim é que é, e eu já estou orientada. Um beijinho muito grande para todos. E agora, eu queria ouvir os quatro menos, no meio delas é como sinto bem, assim é que é. E é para a dona Esmeralda, com um beijinho e as melhoras dela, para a dona Helena, com as melhoras dela. Para a Luizinha Jorge também, um beijinho para ela. Para a Dolores, um beijinho para ela e para toda a família. Um beijinho também para Lourdinhas, um beijinho de família. Para a Isabelinha também e família. Para a menina Ângela também, um beijinho e toda a família. Para a Paulinha e toda a família. Um beijinho para todos. Que estão todos aqui à minha frente. Eu estou a vê-los assim. A calcular.
0: Muito bem, Lucinda. Obrigada. Um beijinho muito grande para si. O resto, uma boa semana, está bem?
1: Obrigada,
0: Obrigada.
1: menina. Obrigada.
0: Obrigada. Com licença. Obrigada, obrigada, obrigada. Então vamos chegar com estes quatro menos, com o tema É no Meio Delas.

0: E tivemos então os quatro menos com o tema é no meio delas. Agora aqui em linha temos diretamente de Coimbra o nosso José Gabriel. Olá, muito boa tarde.
1: Muito boa tarde.
0: E então, José, como vai?
1: Ah, vai saindo, obrigado. E a menina também vai, Reginha?
0: Também, vai tudo bem, muito obrigada, Sr.
1: Isso é que é
0: José.
1: preciso.
0: É verdade. E então, qual o tema que quer escutar e a quem quer dedicar?
1: Olha, para ouvir então a boneca da praia, quero dedicar a vocês aí, a todos que trazem missão até nós, para dedicar à minha mulher Maria Preciosa, para dedicar a todas as pessoas que dedicam a ela e a mim, alguns, e para todas as pessoas que gostarem da música, para todas as pessoas que nos estão a ouvir, com um grande abraço.
0: Muito bem, José. Olha, um beijinho muito grande. Eu com a sua mulher já falei várias vezes, consigo é a primeira vez. Não é
1: Olha, de
0: verdade?
1: vez em quando digo para aí, mas é raro, é muito raro.
0: É verdade. Então, olha, um beijinho muito grande. O resto de uma boa semana, está bem? Um beijinho também para a Dona Preciosa de Coimbra.
1: Ok, continuação do bom serviço e um bom regresso a casa.
0: Obrigada, obrigada. Beijinho grande, Sr. José. Obrigada. Com
1: Obrigado.
0: licença. Com licença. Então vamos ficar com a boneca da praia, com este tema de José Malhou, a pedido do nosso José Gabriel, que nos ouve diretamente de Coimbra. Logo a seguir teremos então a nossa publicidade, que já passa um minutinho das 19h30.

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13: 19h41, 19 minutos para as 20 horas. Já falta pouquinho para o nosso programa terminar. Temos aqui em linha o nosso amigo Luís, que nos ouve diretamente da Voa. Olá, muito boa tarde, Luís.
14: Boa tarde, amiga, tudo bem?
13: Está tudo ótimo, e consigo também?
14: Pensando, ainda agora vim do treino em Nogueira do Cravo.
13: Fez muito bem.
14: Eu fiz uma na bola.
13: Fez muito bem, Luís, muito bem, boa. E correu bem o treino?
14: Correu muito bem.
13: Pronto, com este calor é que, meu Deus do céu, não
14: é,
13: Luís?
14: É verdade, tem razão.
13: E então, qual vai ser o tema que quer escutar e a quem quer dedicar?
14: Vai ser a Trigueirinha.
13: Sim, senhora, dedicada a quem?
14: Vai ser dedicada para ti, desculpe lá. Para a Ângela Miguel, para a Célia Duarte, para o Ricardo Gonçalves, para a minha irmã Gracinda Coisinha, para a Filipa Silva, para o irmão, e que ainda ontem tive um problema no carro, mas espero que ele esteja bem. Pronto. E para ir para a Rádio Arganil, e para todos.
13: E senhora Luísa? Diga.
14: E para ti também.
13: Obrigada. Um beijinho muito grande.
14: E pode passar a música durante a noite.
13: Ah, eu só estou aqui até às 20. Depois das 20 horas, não sou eu. Eu não sei. Está bem? Pronto, Luís, olha, um beijinho muito grande e o resto de uma boa semana, está bem?
14: Igualmente para ti também.
13: Obrigada, obrigada, com licença. Obrigada, com licença, com licença. Então, vamos ficar com o Marco Rodrigues com este tema Trigueirinha.

E tivemos então Marco Rodrigues com este tema Trigueirinha. Agora, a pedido de Catarina Fernanda Mara, Tédio da Embalagem e todos os padeiros que se encontram na padaria de Vila Chã de Ceia, que encontram-se neste momento a trabalhar, estão a pedir a música Bota Fogo no Terreiro. Um beijinho muito grande a todos os padeiros então que estão em serviço na padaria da Vila Chã de Ceia. Um ótimo trabalho, que avizinha-se assim uma grande noite. E olhem, comecem então o trabalho aqui com este Bota Fogo no Terreiro e um beijinho aqui da RCA.

0: E tivemos então amigos da sobreposta com este tema Bota Fogo no Terreiro. Agora aqui em linha temos a nossa amiga Isabel. Olá, muito boa tarde, Isabel.
1: Olá, muito boa tarde, menina Ângela, como está?
0: Está tudo bem, e consigo também?
1: Vamos andando, um dia de cada vez.
0: Exatamente, Isabel. E então, qual vai ser o tema que quer escutar e a quem quer dedicar?
1: Vamos ouvir 24 Rosas, dos Zamalhoa, para dedicar à mulher do Manel Costas em Oliveira do Hospital, para ela com grande beijinho. Continuação de um dia feliz. Para a Ângela também, continuação do meu trabalho, bom regresso a casa, para o Sr. Manel Santos e Isabel também para dela, e para o restante auditório que me estiver a ouvir, e para o António Fernandes e Negrelos.
0: Muito bem, obrigada. Um grande beijinho
1: obrigada,
0: para si, Isabel.
1: Boa semana.
0: Obrigada, às melhoras, obrigada. Com licença, com licença. Obrigada, obrigada. Então vamos ficar com José Malhoa com este tema 24 Rosas.

E tivemos então José Malhoa com este tema 24 Rosas. Faltam 5 minutos então para as 20 horas. Eu vou-me despedir de todos vocês. Eu amanhã cá estarei novamente de regresso, Angela Mota, para estar aqui a fazer-vos companhia desde as 6 até bem pertinho das 20 neste programa que é feito e é para vocês. Programa este, Peça que Toca. Portanto, amanhã eu cá estarei novamente de regresso. É sempre um privilégio estar aqui deste lado, poder conversar com todos vocês e assim colocar a vossa música favorita. Vamos então fechar com O Nosso Amor, de Kalema e Soraya Ramos, com um grande beijinho, uma ótima noite e até amanhã.

0: São 20 horas.
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9: Boa noite, caros ouvintes da Rádio Erganil. Estamos de novo no ar com conversas diversas da Trust Collective, associação cultural sediada em Barril d'Alva. Maria Teresa Madeira conduz esta entrevista com a edição de John Noble. Esta noite teremos, na primeira parte, elementos das Laurindinhas Libertam a Sua Voz, grupo de cantares sediado na Rijo, em Coja. Caso queiram seguir este grupo, podem aceder à página do Instagram Laurindinhas. Na segunda parte, temos a Mónica Augusto, Presidente da Comissão de Melhoramentos do Salgueiral. Damos esta noite a voz a mulheres da Terra Beira. Obrigada por estarem aqui esta noite connosco. Tal como já fiz na introdução, estamos com as Laurindinhas, com quatro das Laurindinhas, não contando comigo que estou a fazer a entrevista. E começaria por perguntar a quem está a coordenar mais diretamente o projeto das Laurindinhas, que está aqui connosco esta noite, a Astrid e Inês, um pouco a história. Quem somos nós? Quem são as Laurindinhas? Como é que surgiu? Como é que está crescendo esta, estas vozes, diria eu.
10: Então, a Arlarinha é um projeto que surgiu quando o projeto de Inês Luzio, quando é que acabou, acho que?
11: O projeto começou em janeiro de 2025.
10: O dela.
11: Sim. E seguiu até junho, fim de maio, junho do mesmo ano.
10: E depois, em setembro desse ano, nós tivemos uma reunião onde nós vimos o filme daquilo que tínhamos feito, do nosso espetáculo. E onde a Inês disse: nós não vamos poder continuar, nem ela, nem o Bernardo Chateau, nem o Leonardo Patrício. E nós ficámos assim, houve assim um lugar assim de peso na Rijo. E nós ficámos todos: não, isto não pode acabar, porque nos trazia um lugar de tanto empoderamento e tanta felicidade. Que houve um momento em que eu ouvi o Bernardo dizer: pois, mas se alguém pegar nisto. E eu lembro-me de olhar para a Raquel, que também faz parte do comitê connosco, e ela disse: mas eu tenho formação em música. E eu e a Raquel olhamos uma para a outra, e depois eu pergunto ao Bernardo: e quem mais? Precisamos de uma terceira pessoa. Porque eu e a Raquel já trabalhávamos juntas, então sentimos que precisávamos de outra pessoa para não ser sempre a mesma energia. E o Bernardo disse: falem com a Astrid. E foi um clique. E nós as três começámos a falar, a Astrid disse logo que sim, e nós as três começámos a conversar e a fazer com que as coisas se desenvolvessem. Foi um processo bastante de aprendizagem. Acho que foi muito isso que nos moveu, o facto de nós querermos muito que o sentimento se mantivesse e que nós conseguíssemos continuar a dar voz às músicas que trazíamos e à comunidade que tínhamos à nossa volta, a todas as mulheres que estavam um bocadinho a contar com esse espaço, e de querermos aprender umas com as outras, não?
11: Foi para mim também, para mim era inconcebível que o projeto acabasse. Aliás, eu não acreditei, porque eu pensei que, quando estávamos no projeto com a Inês Luzio, o Bernardo e o Leonardo, que isto está a correr tão bem, isto é tão bom, a minha vida ganha uma cor tão linda a cantar, que pensei: não, eles não vão conseguir parar de fazer isto. E eu genuinamente cheguei à reunião de setembro a pensar: claro que vão continuar. E quando nos disseram que não, foi um choque. E mas pronto, naquele dia, e fez agora um ano, dia 7 de setembro, eu tive a ver o calendário. Fez um ano que realmente nós tomámos essa decisão, da qual não me arrependo.
10: Mesmo. Sim, depois disso foi um bocadinho uma aprendizagem. Ok, como é que nós fazemos isto acontecer? Agora já não estamos só a deixar que eles nos guie. Nós próprios tivemos que perceber quais é que eram as canções do cancioneiro, quais é que faziam parte da nossa identidade, quais é que nós queríamos trazer e como é que as queríamos trabalhar também. Acho que tivemos também muita sorte, tivemos muito apoio do Bernardo e da Inês, que no início nos seguraram para que nós pudéssemos aprender e pudéssemos ganhar esse espaço, não é?
11: Sim, nós estávamos às escuras, nós não sabíamos, fora a Raquel, que tinha alguma formação musical, mas nós as duas, a nível de liderar um coro...
10: Sim. E tudo o que está por trás, todos os processos de organização, foi tudo muito às escuras, então foi ótimo podermos ter esse sustento para continuar.
11: O Bernardo acompanhou-nos muito nos primeiros dois, três meses, esteve ali, apoiava-nos sempre semanalmente,
10: reunia
11: connosco, vimos qual era o próximo passo, a próxima sessão, como é que íamos comunicar com o grupo. Sim. Foi uma aprendizagem muito rápida, que tivemos que agarrar com unhas e dentes.
10: E depois disso foi quando estivemos aqui, na verdade, na Trust com a Inês, que nós pensámos: ok, quais são as canções que queremos fazer, o que é que vamos agarrar, reunimos ali.
11: Ah, isso foi na celebração do Dia da Mulher.
10: Olha, uau, tens uma memória para dar.
11: Foi porque eu lembro que a Teresa nos acolheu cá.
10: Uau, sim.
11: E fizemos o lanche e tudo. E sim, foi aí que com a Inês Luzio conseguimos organizar o alinhamento do nosso concerto, o nosso primeiro concerto.
10: E as coisas começaram a ficar mais claras para nós, ou menos para mim. Ok, são estas canções, é isto, temos de trabalhar. E acho que aí começou a ganhar um corpo mais estruturado.
11: E um objetivo mais concreto.
10: Sim.
11: Não era só vamos ensaiar esta canção ou aquela. Tínhamos realmente uma data, que era 3 de maio. E
9: 3 de maio para
11: a primeira estreia. Primeira
9: apresentação.
11: A apresentação pública, exatamente. E então tínhamos, não sei, 2 meses, efetivamente. E como nós na altura estávamos a ensaiar 2 em 2 semanas, não eram tantos ensaios para chegar lá, mas a verdade é que chegámos a 3 de maio e foi uma sensação, acho que foi muito boa para o grupo todo.
9: Eu diria que durante este percurso, na escolha do repertório, o que é que vos guiou? Portanto, há uma intenção, como tu falaste, mas qual é? Queres dizer aos nossos ouvintes que...
11: Na escolha do repertório, nós queremos muito honrar a nossa gente, não é? Portanto, onde é que viemos? Então, fomos ver o repertório que nós tínhamos no projeto inicial com a Inês Luzia e fomos escolher algumas canções que eram mais... que nós queríamos dar continuidade. A partir daí, acho que escolhemos talvez cerca de metade das nossas canções. E depois, a partir daí, quisemos juntar novas que nós trouxéssemos ao grupo. E uma foste tu que encontraste, não foste, a Ceifeira. De uma forma até engraçada, num livro.
12: Num livro infantil, eu tenho um livro que se chama Sementes de Música. E estava a ver o livro e esta canção. Estava com o Bernardo na altura e ambos rimos e foi não, é esta. Então foi a canção que acabou por se juntar. Mas também sinto que nós tentamos sempre falar sobre a voz da mulher e encontrar no cancioneiro. Primeiro ir ao cancioneiro e perceber aquilo que ele nos diz e aquilo que ele nos traz. E aquilo que. Qual era a mentalidade na altura e qual era a intenção com aquela canção. E a partir daí, desconstruí-la e adaptá-la à nossa realidade atual. E então acabamos por também, eu acho que é por isso que também nós escrevemos tantas nossas letras, porque neste momento as canções são incríveis e têm uma base que sustenta a nossa cultura também, mas que nós precisamos de dar uma nova roupagem. Então as nossas letras também refletem um bocadinho esse caminho que temos feito enquanto mulheres. E eu acho que isso é um bocadinho a base daquilo que nós fazemos também.
11: É isso, mas o que eu acho que, pelo menos há uma coisa que eu gosto muito das nossas letras, é que sim, trazemos as letras à nossa atualidade, mantendo a linguagem tradicional que as canções têm. Portanto, não é de repente, sei lá, estamos a falar em... Boeda fixe, não é? Não. Mantemos a linguagem, o tom original, mas transpomos com conteúdo da nossa atualidade, da mulher no agora.
12: E no trabalho também.
11: No trabalho.
9: Sim, mas no entanto, há uma base que é o cancioneiro, há algumas, diria eu, alguns versos que são acrescentados ou substituídos e é aí que se lhe dá, de certo, uma representação mais atual. Certo?
11: Absolutamente, sim. Um bom exemplo disso é a Clara Linda, que nós cantamos. Portanto, nós mantivemos a primeira estrofe, que é original, do cancioneiro. A segunda e terceira estrofe foram-nos oferecidas pela Inês Luzil, porque essa canção veio através dela, através do Alexandre, aliás, o Alexandre Coropes, que é a companheira dela. A partir daí, então, fomos todas nós até numa sessão que cada uma escreveu um ou dois versos. Eu e a Inês depois juntámos os versos todos, trabalhámos, fizemos corte e costura e criámos então depois a letra a partir de toda a nossa criação em conjunto.
9: Certo. E como é que vocês, agora estou-me a dirigir à Carolina e à Vilma, neste repertório, digamos, nesta força do repertório que representa a mulher e o trabalho, como é que vocês se sentem nesse cantar dessas vozes de mulheres que vêm de trás, mas que se atualiza de certo modo?
13: Para mim tem sido uma experiência maravilhosa e também um aprendizado sobre a cultura da mulher portuguesa, por eu não ser de Portugal, mas eu tive mais um conhecimento da realidade, da cultura e como a mulher, como ela foi tratada e como também e que ainda até hoje influencia muito. Então, com esse repertório que nós temos de tentar mostrar o valor da mulher, que ela pode ser diferente, que ela pode pensar diferente e que ela também pode sair de dentro daquela daquela, como fala, daquele box, pode ser, não sei se essa palavra
14: caixinha.
13: É correta, da caixinha,
14: caixinha,
13: desculpa.
14: Não tem mais.
13: Então, e para mim, além da experiência de estar junto e ter toda essa energia do grupo e fazer parte e aprender, porque para mim tem sido um aprendizado também diário, cada vez, mas que tem feito muito bem. E como a Cite disse, quando a gente ficou sabendo que ia parar o projeto da Inês, realmente foi choque para todo mundo, porque todo mundo tinha esperança de continuar. E foi muito bom ter continuado e fazer parte desse grupo, tem sido assim muito bom, acho que para todas nós.
14: Caroline, queres dizer algo também da tua experiência?
15: Sim, eu também acho que as Dorindinhas para mim são muito importantes para ligar-me a outras gerações, a mulher portuguesa no campo, e porque antes de viver aqui eu vivi em Lisboa e é diferente. É verdade que estas canções fazem que, pai, eu consigo mais perceber as minhas vizinhas e, além disso, eu estou mais em contato com elas também. As partilhas que nós tivemos no coro tocam-me, é mesmo algo muito sensível e eu consigo agora perceber mais. E também, quando eu penso no início, era uma coisa muito emocional, muito emocionante, acho que é a palavra portuguesa, desculpe. Porque a Inês Lúcio, num dos nossos concertos, estava mesmo a sua avó. E uma das canções que nós cantámos era a sua avó, que estava a cantar para a Inês. É por isso que nós chamamos-nos Laurindinhas, não? Por causa desta canção. E então é mesmo além do bem-estar através do canto, não? Para a alma, o corpo, tenho esta maneira de enraizar-me aqui neste sítio onde eu vivo, onde nós compramos terreno, queríamos construir uma casa e tudo, e é para mim muito importante.
14: Eu perguntaria agora, depois de já os nossos ouvintes estarem mais ou menos por dentro da gênese deste grupo, quem somos, ou seja, quantas somos, que nacionalidades temos, falarem um pouco sobre isso?
11: Bem, nós somos um grupo, atualmente temos 17 mulheres e dois músicos, um guitarrista e um percussionista. As mulheres, as nacionalidades, contamos com, ora bem, espero não faltar ninguém, mas é, tanto temos holandeses, brasileiras, alemã, espanhola,
12: argentina,
11: hebraica e portugueses. E eu sou médica
14: israelita. Hebraica.
11: Sim, desculpa.
14: Não, tudo bem, tudo bem.
11: Sim, e portanto é isso, o grupo consiste atualmente
14: dessas
11: pessoas.
14: E somos quantas? 18, não é?
11: 17.
14: 17 neste momento. E já agora está aberto a homens?
11: É sim, já tivemos algum interesse. Tendo só um homem é complicado, porque há uma voz que destoa. Mas eu não estou fechada, acho que nós não estamos fechados a ter homens cantores, mas era bom que entrassem tipo dois ou três para não... Para
14: sim, conseguir. Porque tivemos um, de facto, o Alan entrou e percebia-se, mas depois saiu por ele, não foi?
11: Saiu, realmente, sim, houve ali várias... A parte da língua foi um bocadinho bloqueio e o timing, nós tínhamos uma estreia de há muito pouco tempo e não deu para continuar na altura, mas claro, sim, eu acho que seria muito interessante ter três ou quatro vozes de homens a fazer ali.
14: Sim, porque no projeto em Inês Lúcio
11: tínhamos só dois, mas
14: dava para.
11: Dava.
14: Para além dos concertos que temos feito aqui na região, o que é que está mais na calha? Querem falar de alguma coisa que esteja?
12: Então, neste momento o que temos mesmo aí a aparecer é o Festival Trip, que onde nós vamos fazer o nosso concerto e estamos muito entusiasmadas com este concerto. Acho que há bastante tempo que já não fazemos um concerto longo com todas as canções e com toda a encenação que nós temos no nosso espetáculo. E neste festival também tivemos a felicidade e a alegria de ter sido convidadas para participar no concerto do Sérgio Godinho, então estamos mesmo muito entusiasmadas com este espetáculo. Sim. Também
11: vamos acompanhar o festival
14: em Viseu. Em Viseu. Que vai ser no dia 12.
12: Dia 12,
14: portanto,
12: sim.
14: Já neste próximo fim de semana, os meus ouvintes, se alguém estiver interessado em ouvir as Laurindinhas e Sérgio Godinho a fazer cor, ou as Laurindinhas a fazerem cor com o Sérgio Godinho, vão até Viseu. E a projeto. Vocês têm falado um pouco do como é que surgiu e como é que caminhamos, ou seja, qual é o caminhar do grupo? Porque sei que estamos inseridos agora na Rijo.
11: Sim. Nós somos parte integrante da Rijo. É a nossa casa, é o nosso ninho, que nos apoia e que nos dá o lugar para onde nós ensaiamos e às vezes até fazemos os nossos espetáculos. Como é que caminhamos? Agora completámos um ano, portanto sabemos o que é um ciclo do ano, de estarmos a escolher repertório novo, de ensaiarmos, de criarmos, de chegarmos até a uma primavera e termos uma estreia daquilo que trabalhámos durante o inverno. Eu acho que nós prevemos talvez este ano também um pouco esse tipo de ciclo, não é? Que será agora, acabando este ciclo de concertos, que agora até mais ou menos até outubro, começarmos então a trabalhar repertório, trabalharmos o grupo, que há imenso trabalho que não se vê, que é um trabalho de grupo, de construção de uma energia coletiva, vá, uma bolha coletiva entre nós. Isso é um trabalho que é feito em cada sessão, não é?
12: Porque eu acho que o espetáculo não é feito só no dia do espetáculo, não é? Acho que todo o processo que nós vamos construindo juntos e aquilo que a Carolina estava a dizer, aquele sentir e a compreensão do lugar da mulher e tudo, acho que é aquilo que depois nos faz dar corpo ao espetáculo. Tudo o que nós vamos conversando sobre como é que as coisas eram, tudo o que vai ser feito ao longo desse ano vai dar corpo ao espetáculo, escrevermos as canções, os exercícios que às vezes parecem um bocadinho aleatórios e que não vão servir para nada, depois acabam por ser incorporados no espetáculo. Eu acho que isso é que é o bonito, não ser desfasado, não ser um trabalho que vai, estamos a trabalhar uma coisa e depois fazemos uma coisa completamente diferente. Não, existe um processo que depois nos leva esse resultado e que traz esse corpo que tu estás a dizer.
11: E há exercícios que nem nunca são incorporados nas nossas apresentações, mas sim são exercícios nossos que criam aquela união entre todas. Depois, estavas a perguntar do nosso ano, o que é que vai ser agora para a frente. Temos também tivemos um convite muito interessante para participarmos no Festival do Azeite em Vila Chã. Esse festival quer ter uma canção que o identifica, é uma canção do trabalho, da apanha da azeitona, e desafiaram as Laurindinhas, por ser um grupo de base comunitária, por termos as características que nós temos, e então já isso já está em processo de andamento, já temos as letras, já está a ser musicada neste momento, e vamos ter uma nova experiência, que é gravá-la em estúdio até meados de outubro deste ano.
12: E também dizer que, esquecemos de referir, que também no final de outubro também vamos participar nos Dias Abertos da
11: Trust.
14: E vamos ter um workshop de adufes.
12: Pois é,
11: vamos construir os nossos próprios adufes. E aprender um pouco de técnica também.
12: Estamos meio desarmadas, acho que estamos meio a precisar desse lugar, não é?
14: Sim. Nós estamos quase a terminar, é pena, mas é assim. Eu gostaria só de focar dois aspectos, que é, primeiro, nós não somos um coro, do meu ponto de vista, eu diria mais que somos um grupo de mulheres, não a palavra coro, mas pronto, isso é a minha opinião, interesse. Mas nós temos uma coreografia, não é? Portanto, querem falar um pouco como é que vocês se sentem, e falaria mais talvez com a Vilma e com a Caroline neste apresentação, porque há toda esta escolha das canções, a força da mulher, do trabalho, mas depois há uma coreografia que acompanha cada canção que vai dar um...
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1: Boa noite, caros ouvintes. Estamos na segunda parte do nosso programa Trouxe Conversas Diversas e agora vamos ter a Mónica Augusto do Salgueiral, da Comissão de Melhoramentos do Salgueiral. E vamos passar a palavra à Mónica, que o tempo urge, e diria: Mónica, fala-nos um pouco, dá-nos a conhecer a mim e aos nossos ouvintes a dinâmica e o que te leva a tu, que te vejo uma mulher tão dinâmica, tão jovem, estar numa comissão de melhoramentos, que não é muito hábito aqui na região, pelo aquilo que eu conheço.
2: Sim.
1: Obrigada. Olá. Por estar aqui também.
2: Obrigada, boa noite a todos que também nos ouvem e obrigada também à Trust pelo convite para também estar aqui, apresentar-me e apresentar, acima de tudo, a comissão de melhoramentos do Salgueiral. Portanto, a comissão de melhoramentos do Salgueiral é a comissão que tem por objetivo, e como está descrito também nos nossos estatutos, melhorar o Salgueiral, fazer melhorias para o Salgueiral. O Salgueiral pertence à Freguesia de Coja, também é importante esclarecer isso. E, na verdade, ao longo de muitos anos, ela resulta daquilo que será a teimosia de regionalistas. Portanto, ela, na verdade, teve origem em Lisboa, em pessoas que estavam em Lisboa.
1: Já agora.
2: Fizemos 70 anos este ano, portanto, somos de 1956, agora não é a data. E, portanto, já vinha de vinha um bocadinho também das coisas do movimento regionalista e tinha por origem, ou teve por base, como digo, pessoas que estavam em Lisboa, mas que perceberam que havia muitas melhorias a ser feitas no Salgueiral. E se formos ler as primeiras atas, remotam a coisas tão simples como ter uma estrada que ligasse o Salgueiral a Cojo ou o Salgueiral ao Alqueve, ou ter água, portanto, ou ter luz, a iluminação, e portanto vem muito dessa parte básica. E depois, durante muitos anos, fomos alvo desse mesmo abandono, não é? Das pessoas que saíram para Lisboa, que não voltaram, E na verdade, tínhamos uma aldeia muito, muito parada, digamos assim, sem muito movimento. E eu, felizmente ou infelizmente, dependendo da perspectiva, sempre mantive esta ligação ao Sagrado. E vou dizer que acho que é uma paixão quase que irracional, porque se fosse racional, se calhar não existia, mas é uma paixão irracional, muito, pronto, muito ligada ao facto de os meus avós.
1: As suas raízes.
2: As minhas raízes, exatamente. A minha avó, nascida, criada, uma agricultora desde sempre. Uhum. E, portanto, essa ligação, o facto também, enquanto criança, eu estive até aos 3 anos com a minha avó e, portanto, ir propriamente, estar no terreno, estar com as cabritas também. Portanto, toda essa ligação à terra, não é? E àquilo que. Pronto, que a terra também nos proporciona. Pronto, é como digo novamente, acaba por ser uma paixão irracional, é onde eu também me sinto bem, e por isso esta paixão e esta motivação pelo Sol Real. E daí surge também esta ligação à missão de melhoramentos.
1: Mas vocês reativaram, porque tu falaste de ser separado.
2: Eu diria, a aldeia em si esteve parada. A Comissão de Melhoramentos, na verdade, tem mantido um trabalho, e há que também falar disso, quando houve um trabalho das anteriores direções que foram mantendo ao longo de 30 anos, em que, ou seja, teve a sua atividade. Era, infelizmente, uma atividade relativamente pontual e também compreendo que difícil. E portanto havia, ou seja, também esta própria atividade foi resultado deste afastamento das pessoas, uhum. E resultado também depois daquilo que será um certo comodismo, não só da própria direção, eventualmente, como da própria comunidade. Portanto, a partir do momento que a comunidade também não sente que consegue mudar ou não quer mudar, também é difícil depois trazer essa mudança. Portanto, a comissão tem estado em funcionamento, mas com uma atividade muito, muito pontual. Sim.
1: Okay. E vocês então, quando é que pegaram?
2: Sim, nós pegámos, portanto, vai fazer agora um ano. Portanto, o projeto inicia-se em maio, em que há um grupo de pessoas há uma pessoa que começa a falar com outras e a tentar puxar pessoas diferentes para dentro desta direção. Eu, na altura, aceitei desde logo o desafio de enquadrar esta nova direção. E depois, pronto, tivemos algum caminho, novamente este caminho da mudança, com alguma dificuldade, eu diria, também para que esta direção nova se complesse. E a partir do momento em que tivemos uma nova direção, também trouxemos as nossas ideias para cima da mesa, portanto, um plano estruturado de que atividades queremos fazer. Mais do que até as atividades, o objetivo final desta nova visão, que é uma visão mais comunitária, com maior envolvimento, que todas as pessoas consigam participar, quer seja a pessoa que não tem dinheiro, mas quer ir lá e está lá e carrega uma caixa e já ajudou naquele momento, quer seja pessoas que não estão à distância e infelizmente pela vida que têm eventualmente em Lisboa não conseguem estar, mas fazem questão de doar para isto ou para aquilo. E com esse objetivo maior de pôr as pessoas a falarem, pôr as pessoas a conviverem novamente, a estarem todas no mesmo espaço. Recordo que uma das principais mudanças, e pode ser muito básica, que nós tínhamos implementado, foi ter um grupo de WhatsApp que inicialmente parecia uma loucura, porque de repente as pessoas vão lá e dizem o que querem. E não são, como é que dizer, não são, eventualmente, não vou dizer que não são educadas, mas não são...
1: Não têm um filtro.
2: Não têm um filtro. Não têm filtro. E não é isso que tem-se visto o oposto, tem-se visto que as pessoas gostam de estar informadas sobre o que é que está a passar na aldeia, sabem o que é que está a passar na aldeia, porque às vezes também não sabiam, não é? De repente...
1: Ok, e quando elas falam desse grupo do WhatsApp, eu estou questionando-me um pouco. Ou seja, é mais para as pessoas que são fora da aldeia?
2: É junto aos dois. É junto aos dois.
1: Tem muita gente da aldeia que não tem um WhatsApp, mas aí há outra forma de comunicação.
2: Mas aí também dizer, que é uma coisa que é interessante, que é... Nós, como falámos disso, mais metade, ou seja, vai haver pessoas que não vão ter grupo de WhatsApp. E começámos a concluir que, na prática, contávamos 5 pessoas, obviamente alguns idosos acima dos 70, 80 anos, que eventualmente não tinham, pela sua iliteracia eventualmente digital, mas na prática quase, na verdade, quase todas as pessoas tinham. E, portanto, na verdade, veio solucionar o problema, e mesmo os que não tinham, depois a família
1: informar
2: e passa a mensagem. Obviamente, temos sempre o cuidado de imprimir também quando é evento ou ações, imprimir cartazes e colar os cartazes não só na sede, porque nós temos um edifício, não é? Portanto, não só na sede, como nos locais públicos, para garantir que as pessoas estão informadas. Mas sim, obviamente um dos grandes desafios de todas as associações, e de associações como a nossa, pequenas, e que de certa forma, uma população envelhecida, e de certa forma também nascemos agora digitalmente, não é? E portanto, de repente, para nós, quando por algum motivo aparece um turista que viu o nosso cartaz ali na Praia Fluvial e aparece-nos lá, para nós é um motivo de celebração, porque de repente conseguimos que a nossa comunicação chegasse a alguém, a mais do que as pessoas que felizmente já conseguimos chegar. Mas esse é um dos nossos maiores desafios, é essa comunicação e esse chegar a pessoas novas. Novamente, com um objetivo maior. Ou seja, o objetivo também é chegar a pessoas novas só porque sim, ou só para termos mais sócios, ou o que seja. O nosso objetivo é que essas pessoas vêm, gostam da ação do que houve ali na comunidade, e para elas, se houvesse lá uma casa naquele dia, compravam uma casa e tinham lá a ficar e viver connosco. E portanto, trazemos novamente vida, e tudo o que isso significa, não é? Que
1: claro.
2: Limpeza de terrenos, reflorestação.
1: Isso tudo isso. Não, eu tive a sorte de ter estado numa das vossas festas. E achei incrível o vosso trabalho da comissão ali e da própria população que estava ali presente. Houve uma procissão, todos participámos, desde a senhora que dizia: o pão hoje não fui eu, mas eu também costumo fazer o pão, porque estava uma grande mesa à moda antiga posta cá fora para quem quisesse comer. E achei mesmo, não é só um recuperar das tradições, penso eu, é mais um lembrar e uma memória, trazer à memória, para que as pessoas desse tempo em que se fazia virem estarem convosco. Tu sentes isso?
2: Sim, sinto isso. Isso também tem sido também uma preocupação nossa nesses eventos que temos feito, um mix entre aquilo que é o tradicional e aquilo que é, então, a inovação. Ao nível do tradicional,

0: já agora.
1: Pronto.
0: Por causa dos fogos, infelizmente não há assim tanto rosmarinho. Mas encontramos e fizemos ali as fogueiras e os miúdos estavam deliciados, que é outra coisa que também. Muitas vezes quando se falava do Salgueiral é não há lá ninguém, não há lá miúdos, portanto ter crianças lá ou fazer atividade que incluam crianças é como assim, mas vocês quem são as nossas crianças? E de repente, na verdade, temos não só crianças, na verdade, residentes, portanto neste momento quatro crianças, dois bebés, duas crianças e uma jovem que são residentes lá. Mas também vêm depois os familiares que eram de férias e até trouxeram porque olha que giro, que não, vocês nunca tiveram em Lisboa na fogueira e vocês agora vão saltar à fogueira. Portanto, tentamos fazer sempre essa ligação entre aquilo que é tradicional e aquilo que é diferente.
1: Sim. Eu poderei dizer que para nós as Laurindinhas cantámos lá e cantar na igreja de onde depois saiu a procissão foi uma coisa mágica. Sim. E a igreja estava cheia.
0: Sim, foi verdade.
1: Com as pessoas de fora e pessoas da aldeia que se viam que era dali, estavam todas a receber da melhor maneira e a igreja estava lindíssima, decorada com as flores. Foi mesmo um momento muito bonito.
0: Sim, muito e para nós foi receber as Laurindinhas foi também um grande objetivo, ok? Que concretizámos, porque trazer um grupo novamente para uma associação que é pequena é sempre um tema até não só económico como pronto, de arriscado, de como é que vai correr. Originalmente pensámos fazer na rua. Mas depois percebemos que a capela iria ter um som e uma quase que um sentimento que pairava no ar, que criou uma atmosfera realmente muito bonita. Para mim foi especialmente importante, porque novamente o meu envolvimento também na comunidade vai além deste envolvimento do Salgueiral, portanto aquilo que eu tento trazer são alguns valores. E orgulho-me muito de ser mulher e de ser eu a presidente da direção. Orgulho-me muito que, entretanto, também a nossa tesoureira seja uma mulher e que a nossa secretária também seja uma mulher. Portanto, diria que acaba por ser uma liderança feminina. E, portanto, ter as Laurindinhas ali, que é um grupo de mulheres que cantam e que, com uma mensagem também igualmente ela de emancipação e de aquilo que representa o feminino, para mim teve um duplo significado, especialmente num dia tão importante que era a festa da aldeia, e trazer esse lado também, esses valores, foi muito
1: claro. E eu achei que a população adorou, pronto, pelo menos estiveram presentes.
0: Sim, toda a gente adorou. Sim, o feedback foi pouquinho tempo, portanto, acho que eles ganham mais para o concerto completo. Portanto, sim, foi ótimo.
1: Quantas pessoas são na comissão?
0: Sim, portanto, a direção é composta por 12 elementos, sendo que tem que ser também muito direta, que 5 elementos são os elementos core, que é os elementos da direção. E quem vive lá, portanto, e aí contra mim, entre aspas, falo, porque eu divido a minha vida entre Lisboa e cá, quem está cá em permanência faz um trabalho muito, muito presente, não só naquilo que está a acontecer no dia a dia, pronto, como depois nesta ligação em quem está fora. Mas nós tentamos fazê-lo, isso também foi uma das coisas que implementámos e que eu acho que pode ser muito interessante para outras associações. Nós, todas as nossas assembleias, reuniões, tentamos fazer sempre em formato híbrido. Novamente, o tema que eu falava. Há pessoas que...
1: Ou seja, fazem online...
0: Fazemos online e presencial. Portanto, quem está na sede, reúne-se com os elementos da sede. Quem está fora, pode juntar na mesma. E traz essa energia e essa visão também de quem está fora e continuar a ter uma ligação enorme à aldeia. É lá que se calhar muitos deles investem as suas poupanças, porque é lá que tem a casa de verão e eventualmente se calhar um dia pensam em voltar. E, portanto, eles também se sentem envolvidos.
1: Digamos que da direção és tu e pareceu-me que há muita gente jovem na comissão de melhoramentos.
0: Ou melhor, eles são jovens, não posso dizer que eles não são jovens, senão vão dizer que eles são jovens. Portanto, eu diria que estamos abaixo dos 60 anos, a média dos elementos da direção, portanto, sim, mas, ou seja,

0: infelizmente não temos pessoas abaixo dos 30, na direção não temos, mas ainda assim o que é que acontece? E quem está nas festas, eu diria que tem alguma dificuldade em perceber aquilo que eventualmente são elementos da direção, daquilo que eventualmente possam não ser elementos da direção. Porque, pronto, há aqueles chamados voluntários à força, que são os nossos familiares, elementos da direção, portanto, são voluntários à força, mas há também o vizinho do lado que entretanto chegou e que, olha, o que é preciso fazer? E de repente estão a pôr a mesa, e de repente estão a levantar os pratos, e de repente estão a arranjar um caixote de lixo porque não temos lá nenhum caixote de lixo e estão a colocar. Portanto, há um grande envolvimento, e como dizia, há uma imagem que não há muitas pessoas no Sagrado, ou que é uma aldeia também muito envelhecida, mas há muitos jovens, na verdade, de famílias que estão lá, e portanto, nesse sentido, sim. A direção, infelizmente, ainda não,
1: Mas de quando falas de jovens, há jovens no Salgueiro a viver permanentemente que vão à escola Arganil, como tu tiraste o curso em Arganil, e ainda existe
0: Sim, nós só
1: essa
0: temos.
1: escala etária, digamos, essa escala
0: Sim,
1: etária.
0: temos recentemente um casal, bem, ela é portuguesa e ele é holandês, que tem dois bebezinhos gêmeos e dois bebés, e dois, não são bebés, duas crianças também elas gêmeas, julgo que rondarão os 8, 10 anos, não sei precisar, e uma jovem de 16 anos que está a estudar em Tábua. E, portanto, temos estes serão assim, o nosso núcleo de jovens, e temos também uma outra família que também tem dois filhos que estão em idade escolar e que esses sim vão estudar também em Arganil. Estava só a referir no final porque eles mudaram-se recentemente para lá. E, portanto,
1: Mas
0: temos
1: são
0: aqui.
1: portugueses,
0: Não, estes são
1: também são,
0: holandeses, são
1: portanto,
0: mesmo.
1: a comunidade chama.
0: Sim, esse também é o grande diferenciador da nossa comunidade, eu diria, e que foi uma vitória também, e não sendo humilde nesse sentido, foi uma vitória desta direção. Foi essa capacidade de agregar aquilo que é a comunidade, e passa a redundância, a comunidade estrangeira, ou de língua não portuguesa, não, não. Portanto, essa comunidade sentia que não estava também devidamente envolvida. Havia, obviamente, uma dificuldade linguística, pronto, mas tem havido uma tentativa de quebra de parte a parte, mesmo nessa questão linguística, e há uma grande vontade deles de envolvimento também na comunidade. Julgo que estamos ainda num caminho, como eu dizia, este ano. Foi um ano em que tivemos muitos eventos, investimos muito estrategicamente nesses eventos, no sentido de reunir e de aproximar a comunidade, portanto, para que as pessoas se conheçam, saibam realmente quem é quem e que pertencem toda a mesma comunidade. Acho que a comunidade estrangeira tem um objetivo além deste, portanto, o objetivo deles estamos a falar muito deste plano de limpeza de terrenos, reflorestação, reabilitação destes mesmos terrenos. Acho que é um caminho um bocadinho mais longo e é mais difícil do que fazer eventos, portanto, mas ainda assim têm estado envolvidos, participam, ajudam também em toda a preparação e em tudo o que são atividades.
1: Que é uma forma também de irem aprender da língua e de haver uma comunicação efetiva em todas as pessoas estrangeiras, não estrangeiras, mas pertencem àquele
0: Na
1: lugar a
0: mesma
1: partir do
0: comunidade.
1: momento em que o habitam, não é?
0: Sim, nós
1: É interessante.
0: em abril tivemos inclusive um dia de. Bem, foi um fim de semana de voluntariado, dia 12 e dia 13 de abril, que fizemos limpeza mesmo da aldeia, ou seja, as pessoas andaram mesmo com máquinas, com sacholas, com ajuda. A Freguesia também veio dar uma ajuda e veio com uma máquina, inclusive o próprio presidente da junta e o secretário, portanto, tiveram mesmo também lá ajudar-nos. E foi também portugueses, não portugueses, toda a gente com máquinas na mão a cortar, aí não é preciso saber se falar, e portanto.
1: Claro, dá-me a impressão que a vossa associação tem uma grande componente na sua gênese, digamos, e na vossa vontade participativa e de criar coesão na comunidade
0: Sem
1: salgueirada,
0: dúvida.
1: certo?
0: Sim, esse também, não só esse é o objetivo, como esse é o principal desafio que temos. É essa tal coesão, Porque efetivamente o tempo marcou muito as pessoas, não é? Quer seja por divisões de terrenos, divisões familiares, o que seja. E portanto, há agora que tentar garantir que há essa coalizão e passar uma mensagem também que é acima da nossa vontade individual, está à vontade da comunidade, ou está às necessidades da comunidade.
1: Achei também interessante que vocês têm aulas de Tai Chi.
0: Ah, sim, também temos aulas de Tai Chi. Novamente, algo que, e nós já escrevemos isso também diversas vezes em vários locais, se alguém me dissesse há um ano atrás, aliás, à data de hoje, se me dissessem que entretanto teríamos Tai Chi no Salgueiral, eu achava que era algo completamente impossível, por vários motivos.
1: Claro.
0: Um, primeiro, quem é que vai aparecer para dar Tai Chi, não é?
1: Claro.
0: Dois, quem é que vai de propósito ir ao Salgueiral para ter aulas de Tai Chi? E eu ainda acrescento o terceiro ponto. E quem é que ainda por cima vai pagar para fazer isso? Portanto, era algo completamente impensável. Felizmente tivemos a sorte desta família se mudar para o Salgueiral. Aliás, o exemplo deles é um exemplo muito interessante, porque eles tiveram no Salgueiral, saíram do Salgueiral, foram para Coja e voltaram agora para o Salgueiral. Portanto, acho que isso quer dizer alguma coisa.
1: Claro,
0: E pronto, e temos as aulas de Tai Chi às terças e às quintas-feiras e também aos sábados. Também em algumas situações não é só aula de Tai Chi, mas como.
2: são 21 horas. 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
3: A Comissão de Melhoramentos de Cortes, sediada na Freguesia de Alvares, Concelho de Góis, vai celebrar nos próximos dias 25 e 26 de setembro o seu 96º aniversário. As festividades vão decorrer na Casa de Cultura e Recreio Claudino Alves de Almeida, em Cortes. As celebrações terão início na sexta-feira, dia 25, com a abertura do bar pelas 21h30, prosseguindo no sábado, dia 26, ponto alto das celebrações. Amanhã arranca neste dia com uma Assembleia Geral, às 9 horas, seguida de uma missa pelas 11h30, em memória dos sócios falecidos, com a participação do Grupo de Cantares de Cortes. Pelas 13h30 vai realizar-se o tradicional almoço de aniversário e a tarde será animada com uma nova atuação do Grupo de Cantares de Cortes, que vai estar a animar o evento pelas 17 horas. Já à noite vai encerrar com um baile a partir das 22 horas, animado por Fábio Bastinho. Refira-se que os interessados em participar no almoço comemorativo de aniversário da Comissão de Melhoramentos de Cortes devem inscrever-se através do 927-782-480. Bárbara Tinoco vai subir ao palco do Centro Cultural de Tábua em março do próximo ano. A cantora e compositora vai apresentar no dia 20 de março a tour Tem Lá Uma Tristeza, Cordas em Concerto. Pela primeira vez, acompanhada por um sexteto de cordas, Bárbara Tinoco convida o público para um espetáculo acústico, intimista e envolvente, onde as suas canções ganham uma nova sonoridade e emoção. Os bilhetes já se encontram à venda no Centro Cultural de Tábua e na Ticketline. Em Carregal do Sal vai arrancar um programa comunitário de exercício físico para pessoas com diabetes tipo 2, numa parceria entre a Câmara Municipal e a Unidade Local de Saúde Viseu Dom Lafões, com coordenação da Direção-Geral da Saúde. Estas sessões vão ter início em outubro deste ano e vão decorrer às segundas, quartas e sextas-feiras no Mercado de Ideias, com profissionais de exercício físico e enfermeiros. Refira-se que a participação é gratuita, mediante referenciação pelos profissionais de saúde do concelho.
2: O estado do tempo nas próximas 24 horas.
3: Céu pouco nublado ao limpo, apresentando-se muito nublado no litoral norte e centro até ao final da manhã e para o final do dia. Vento fraco a moderado, soprando por vezes forte até 40 km/h nas terras altas a partir do meio da tarde. Neblina ou nevoeiro matinal em alguns locais do litoral norte e centro. Pequena descida da temperatura mínima nas regiões norte e centro e descida da temperatura máxima que será acentuada no litoral norte e centro, exceto na costa sul no Algarve, onde subirá. E depois das previsões do tempo para hoje, fechamos este bloco informativo, desejando-lhe a continuação de uma ótima semana em sintonia com 88.5 FM.
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para todas as mães que deixaram saudades, aos filhos lembrando esse amor de verdade, o amor de mãe.

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0: São 22 horas.
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0: Olá para todos, muito boa noite.
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0: Bem-vindos a mais um programa Heranças Musicais aqui na sua rádio, Rádio Clube de Arganil, a voz da Beira Serra. E já agora aproveito para saudar os nossos ouvintes depois de algum tempinho de interregno, tempinho de férias, tempinho de verão, tempinho de mês de agosto, mês de setembro, claro, sabem como é que é. E nós estamos ausentes e sempre com a rádio no nosso pensamento, no nosso coração, assim como todos os nossos ouvintes. Aproveito então para saudar todos os nossos ouvintes, onde quer que se encontrem. Olhem, podem mandar toquezinhos, podem mandar mensagens. Hoje vai ser um programa cheio porque estou de volta aqui à nossa rádio, a Rádio Clube da Canila, voz da Beira Serra. E nestes dois meses que estive ausente, podem crer que muita, muita água correu por baixo das pontes, muita coisa aconteceu boa aqui no Conselho de Arganil e também na nossa rádio. Então vamos a isso, vamos à música. Vamos ficar com um programa hoje em que vamos dedicar a primeira meia hora ao Eduardo Santana. Ainda aqui não fizemos essa homenagem a esse grande cantor, essa grande figura da música portuguesa. E depois teremos também um outro na segunda meia hora.

Vamos aproveitar também para hoje divulgarmos aqui alguns acontecimentos que vão decorrendo aqui na nossa região, no concelho de Arganil. Vamos ter crónicas da história de Portugal, umas minhas e outras daquelas crónicas que eu agora fui buscar e que são de facto fantásticas, é isso.

Boa noite, Poiares. Boa noite, Dona Helena. Foi a primeirinha de hoje a saudar-me. Obrigado, Dona Helena. Sei que está sempre, sempre à escuta. Um grande beijinho para a senhora e para todo o auditório, do modo geral. Já sabem que o meu telefone é o 962707289 e quero as vossas mensagens, os vossos toquezinhos hoje neste programa de 15 de setembro, em que reativamos, já a pensar no outono e já a pensar no inverno, em que não apetece sair de casa. Acabaram as férias e aqui estamos nós para vos fazer a melhor companhia. Eduardo Santana, já vamos falar dele. Amor Total, um tema de 2011 do Eduardo Santana.

Pois é, este é um tema muito bonito, este Don't Cry, que é do Eduardo Santana, ou se quiserem também com o título Cry to Me, Chora para Mim, um tema de 2011 deste grande artista Eduardo Santana, conhecido cantor da música popular portuguesa com uma carreira de grande sucesso que ultrapassa os 35 anos. Natural de Setúbal, a sua história de vida é marcada pela superação antes de se dedicar inteiramente à música. Aos 34 anos trabalhou numa mercearia, trabalhou nela desde os 10 anos, naquele tempo em que saía da escola com 10 anos e se ia logo trabalhar, ia-se logo para o mercado de trabalho e aí não vinham nem os fiscais, nem a ASAI perguntar se podiam ou não trabalhar. Era assim mesmo. E trabalhou desde os 10 anos numa fábrica de luvas, em obras na construção naval e também nos serviços municipalizados de Almada. Portanto, foi uma pessoa que, de facto, conheceu as agruras e a dureza da vida. O início de carreira começou em 88. O seu primeiro álbum foi lançado em maio desse ano. A sua estreia de televisão aconteceu em julho de 1990 na RTP, apadrinhado por Paula Ribas. Grandes êxitos do Eduardo Santana, conquistou o grande público com os temas Eu Sou um Pinga Amor, de 1993, e o tema É Carapau, de 1996, canções que se tornaram autênticos hinos da música festiva em Portugal. Outros sucessos incluem o tema Too Much, Boku e ainda Shop Shop. Vamos agora ouvir mais um tema do Eduardo Santana, um tema intitulado Domingo Feliz. Ora, aqui vem um grande beijinho, grande, grande, grande para a Dona Natália Coutinho em Aveiro. Dona Natália, é um gosto saber que está a ouvir. Um beijinho muito grande, uma boa noite.

E agora mais uma balada. Desta vez o tema Não Te Vás. Uma versão do Eduardo Santana, de um famoso tema cantado pelo... Agora tive aqui um lápis de memória. Já vos digo quem por quem. Artista francês consagrado.

Eduardo Santana, um músico, cantor, muito acarinhado pela diáspora, sendo considerado o artista português que mais vezes se apresentou em concertos na Austrália, além de ter realizado digressões frequentes pelos Estados Unidos, Canadá e Brasil. Vamos agora ouvi-lo num outro tema intitulado, vamos agora aqui recuperar o tema, exatamente. Este é um clássico que ele canta na própria língua italiana, sem tradução, como fez com o tema Não Te Faz. Não Sou Degno de Te.

Nasceu em 1961. Oh, diabo, ainda mais novo do que eu. Em Monchique, no Algarve, Eduardo Santana. Completou este ano já 65 anos. A noiva é o tema que estamos agora a ouvir.

0: Enquanto o Eduardo Santana interpreta o tema Não Te Vás, que já passámos aqui há pouco, uma balada muito bonita, o tema Não Te Vás, eu há pouco tive aqui um lapso de memória, é um tema da música francesa de Alain Barrière, em dueto com a cantora Noëlle Cordier, lançado no final de 1974, e foi de facto um grande êxito, um dos sucessos românticos mais marcantes da década de 70 a nível internacional, sobretudo na música francesa. Esse tema, Tu T'en Vas, tradução portuguesa Não Te Vás, em dueto com a cantora Ana Rita, fez parte do alinhamento do álbum Homem 100%, lançado no ano de 2017. Não se esqueçam também que o tema Não Te Vás é uma canção clássica também cantada na música portuguesa por vozes conhecidas como o Dobro de Mel e ainda o cantor o Maranta. Amigos, vamos atualizar com premissas comerciais. Voltamos já a seguida.
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Muito bem, mando aqui uma grande saudação para ouvintes que nos estão à escuta da nossa emissão, nomeadamente o meu amigo José Dias, agora aqui agora a Travanca de Lagos, a ouvir a Rádio Cubagaril, antes era em Sintra, na Tapada das Mercedes, agora mudou-se para Travanca de Lagos e está bem mais pertinho de nós, mas nem por isso tem aparecido com mais frequência. Não sei o que é que se passa comigo, Zé Dias, deve andar lá ocupado no quintal e não tem tempo para vir ter ganhilo. Um grande abraço, Zé. Também um grande abraço ao meu amigo Ernesto Rodrigues, que nos ouve na Adiça, em Tondela. E um grande abraço para ele, para a família e para todos os amigos ali de Tondela. Ora bem, agora por falar em Tondela, meus amigos, eu escolhi agora aqui um artista que é de Tondela, o Celso Coelho. E é com o Celso Coelho que vamos ficar agora durante uns minutinhos, porque já a seguir vem a nossa crónica de história de Portugal. Pode ser? Até já.

Celso Coelho trouxe-nos o tema O Mesmo de Sempre. É um artista de Tondela, faz a música não só a sua profissão, ele é contabilista de profissão, é um bom amigo e também uma voz generosa, uma voz que é muito semelhante com Tony Carreira. Aliás, não é por acaso que ele, de facto, tem no Tony Carreira como o seu principal, digamos assim, mentor, aquele que ele gosta de facto de imitar. Coração, não me deixes, um tema de 2014, também do Celso Coelho.

0: porque temia-se que a capital do reino passasse para o Rio de Janeiro. E aí o rei voltou a Portugal e nada foi como dantes. Foi obrigado a assinar a Carta Constitucional e, como tal, Portugal passou a ser um país liberal e não absoluto, como era até aí, e como era até aí muitos países da Europa e do mundo.
1: Imagina um país que se declara livre, que escreve uma constituição, jura acabar com a tirania, promete progresso. É a história que a escola sempre nos contou sobre o Portugal liberal do século XIX. Mas há uma pergunta incómoda que os manuais escolares raramente fazem. E se essa libertação tiver sido, na prática, o início da nossa queda? Os números não perdoam. Foi precisamente no século que se dizia moderno que Portugal bateu no fundo e foi o início de um atraso que ainda hoje carregamos. Enquanto Londres erguia fábricas e Paris iluminava avenidas com a Revolução Industrial, Portugal afundava-se numa divergência silenciosa que se prolongaria mais de um século. Esta é a história de como um país perdeu um século inteiro e ninguém pediu desculpa. Cinco golpes de Estado. Duas guerras civis em apenas 30 anos. Se hoje um único golpe paralisaria um país, imagine viver numa terra onde o poder muda de mãos à bala, ano sim, ano não. Foi essa a infância da Maria da Fonte e da Patuleia, que não foram episódios isolados, mas sintomas de uma classe política agarrada aos cargos públicos, como quem se agarra a uma tábua no naufrágio. E enquanto se combatia nas ruas, o Estado fazia o que qualquer família em crise faz quando já não sabe pagar as contas. Declarava a bancarrota. 4 vezes em 17 anos. E o mais irónico, este regime que se chamava liberal nunca acreditou verdadeiramente no livre comércio. Escondia-se atrás de algumas das taxas alfandegárias mais altas de toda a Europa. Um liberalismo de fachada para um país que se afundava por dentro. Mas há uma ferida mais profunda do que as bancarrotas e os golpes. Uma que não se vê nos livros de contabilidade, mas se via nos corpos das pessoas. Coimbra, o coração intelectual do país, chegou a fechar portas durante anos. E em 1829, com o país à beira da miséria, alguém decidiu que a solução era cortar metade das já escassas escolas primárias. Poupar dinheiro cortando o futuro. O resultado chegou décadas depois, como uma fatura atrasada. 3 em cada 4 portugueses não sabiam ler no início do século XX, mais atraso do que Espanha ou Itália. Como resumiu um especialista sem rodeios, um país de analfabetos não está pronto para se industrializar. E a fome fez o resto. Os corpos contam a história que as palavras escondem. Por volta de 1890, os portugueses eram literalmente o povo mais baixo de toda a Europa. Não é uma metáfora. É a estatura de gerações inteiras atrofiada pela miséria. Mas há sempre um momento em que parece que tudo vai mudar. Em 1851, o caos dá lugar a um novo sistema, o rotativismo, e surge um homem com um plano ambicioso. Fontes Pereira de Melo. Estradas pavimentadas, milhares de quilómetros de caminho de ferro a rasgar o país de ponta a ponta. Finalmente, progresso. Mas todo o herói desta história tem um defeito trágico. Fontes construiu tudo isto com dinheiro emprestado, sobretudo de Inglaterra, e esqueceu-se da única coisa que nenhuma ferrovia consegue substituir: uma população capaz de a usar. Sem gente educada para fazer essas infraestruturas render, o retorno foi medíocre. O progresso tinha sido comprado a crédito e a fatura, como sempre em Portugal, estava a caminho. 1890. O Reino Unido, com um simples ultimato, obriga Portugal a abandonar o sonho de ligar Angola a Moçambique. É a humilhação que expõe, perante toda a Europa, o que Portugal já sabia em segredo. Já não era um império, era apenas um protetorado britânico. Um ano depois, a fatura chega mesmo. 1891. Bancarrota, outra vez. Portugal sai do padrão ouro. Não é preciso procurar muito para sentir o peso do momento. Essa de Queiroz, um dos maiores génios que este país já teve,

0: resume tudo em duas palavras amargas. Portugal acabou. O que se seguiu foi quase inevitável. Intolerância, ditadura e, em 1908, um rei morto a tiro nas ruas de Lisboa. Em 1910, quando a República finalmente chega, não encontra um país renovado. Encontra as ruínas de um século inteiro desperdiçado. Um país rural, analfabeto, o mais pobre da Europa Ocidental, à frente apenas da Albânia. E talvez seja essa a verdadeira lição do liberalismo português. Não é o rótulo de um regime que salva um país. É o que ele faz, ou deixa de fazer, pela sua gente.
1: E pronto, ficamos aqui com esta crónica sobre a história de Portugal, um retrato do século XIX, um retrato do nosso país, um retrato daquilo que, de facto, foi um século de liberalismo, um século de anarquia, de guerras civis, um século, de facto, que nos conduziu, de facto, à miséria. Bom, continuamos com o Celso Coelho e agora com o tema Ela Não Está Aqui. É o último tema desta primeira hora de heranças musicais com Jorge Silva, consigo até à meia-noite.

0: São 23 horas.
1: 23 horas, vamos já de seguida ficar com notícias em simultâneo com a Antena 1.
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1: E vamos já seguir então para notícias em simultâneo enquanto eram. Antecipámos-nos aqui ligeiramente alguns segundinhos, já vamos atualizar de facto o nosso simultâneo com a Antena 1. Um simultâneo que nos vai trazer notícias às 23 horas.

0: Boa noite, são 11 horas, 10 nos Açores.
1: Perto de 1000 alunos foram colocados nas escolas entre ontem e hoje. O Ministério da Educação divulgou os números saídos das reuniões com os diretores de agrupamentos da área metropolitana de Lisboa. Mas o gabinete do ministro não diz quantos alunos ainda aguardam colocação. O PS vai decidir esta semana se também propõe uma comissão de inquérito à digitalização dos exames nacionais. O Chega compromete-se a votar a favor da realização da CPI pedida pelo Bloco de Esquerda.
0: Edição a esta hora com Camila Vidal.
1: O Ministério da Educação divulga os números de alunos colocados entre ontem e hoje e que não tinham escola atribuída no arranque do ano letivo. Foram perto de 1000, Diana Almeida.
2: Foram 569 os alunos colocados hoje nas escolas dos concelhos de Almada, Sintra e Amadora. Juntam-se aos 405 que foram esta segunda-feira colocados em escolas públicas no concelho de Lisboa. O Ministério da Educação informa que a Agência para a Gestão do Sistema Educativo reuniu esta terça-feira com 47 agrupamentos e escolas para resolver as situações em Almada, Sintra e Amadora. No dia anterior, a agência reuniu com 39 agrupamentos de Lisboa. Fernando Alexandre aponta as matrículas feitas fora do prazo como um indicador que tem dificultado as colocações dos alunos e sublinha que os pedidos podem continuar a chegar. O Ministério admite a constituição de novas turmas, a integração de alunos em regime de supranumerário e a reorganização de espaços escolares. A garantia repete-se. Nenhum aluno em escolaridade obrigatória ficará sem colocação. São 947 os alunos colocados nas escolas públicas, entre segunda e terça-feira, estudantes que não tinham vaga no arranque do ano letivo.
1: Foi em comunicado esta noite que o gabinete de Fernando Alexandre revelou esses 974 alunos colocados entre segunda e terça-feira na área da Grande Lisboa, mas ainda não se diz quantos são os alunos que aguardam colocações. Os agrupamentos reunidos com os representantes do Ministério conseguiram vagas para quase 1000 estudantes, aumentando o número de alunos nas turmas já existentes. Os encarregados de educação são avisados em breve. O presidente da Federação Nacional de Educação, Pedro Barreiros, alerta para o facto de as turmas com mais alunos, as turmas em supranumerário, tenderem a ter piores resultados académicos.
3: O que é preciso ser dito é que esta integração é uma medida excepcional, pretende apenas e só neste atual contexto dar esta resposta e não ficar no ar a ideia de que é indiferente a turma ter 24, 25 ou 30 alunos. Porque isto abre portas, é para no futuro se poder imaginar que as turmas podem ter todas 30 alunos. E toda a investigação que é feita aponta precisamente no sentido contrário, onde a dimensão da turma, quanto menor ela for, melhor são os resultados escolares dos nossos alunos e melhor o trabalho que é desenvolvido.
1: Pedro Barreiros diz que Fernando Alexandre deixou no ar a ideia de que o número de alunos por turma não afeta a aprendizagem. A Federação Nacional de Educação discorda desse entendimento. No comunicado do Ministério da Educação desta noite, diz-se também que na quarta-feira há uma nova reunião promovida pela Agência para a Gestão do Sistema Educativo, desta vez com diretores de unidades orgânicas de Odivelas e do Barreiro, para encontrar soluções para os alunos que estão ainda sem colocação nestes concelhos. Depois do Chega, também o LIVRE e o PCP anunciam que vão votar a favor de que se realize uma comissão de inquérito sobre os exames nacionais, como proposto pelo Bloco de Esquerda. Será amanhã debatida esta proposta no Parlamento. A Antena 1, o partido liderado por Jorge Pinto e Isabel Mendes Lopes, considera essencial que sejam esclarecidas todas as questões que envolveram os exames nacionais. Desde logo, o relatório ou parecer que baseou as decisões do ministro para alargar o projeto piloto de filosofia a todos os exames. E também querem saber que entidades foram ouvidas para se tomar essa decisão. Já o PCP diz à Rádio Pública que irá votar a favor por considerar que há várias questões por esclarecer. A viabilização da Comissão Parlamentar de Inquérito, que deve ser votada na sexta-feira no Parlamento, fica agora nas mãos do Partido Socialista. O líder parlamentar do PS, Eurico Brilhante Dias, adiantou, entretanto, em entrevista ao Jornal Público e à Rádio Renascença, que o partido vai reunir o Secretariado Nacional para tomar uma decisão final, sem revelar como é que o PS se vai posicionar na votação da iniciativa do Bloco de Esquerda.
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0: Olá, boa noite. 23 horas com mais 13 minutos. Emissão de 15 de setembro deste programa Heranças Musicais com Jorge Silva. O regresso aqui à antena depois das férias. Boa noite, amigos. Boa noite a todos aqueles que deixaram que há aqui o seu toquezinho e também a sua mensagem. É sempre um gosto saber que há por aí sempre alguém à escuta.
1: E adormeceu.
0: Dona Cacilda, na gostosa Santa Combadão, um grande beijinho para ela e para toda a família.

Celso Coelho. Abrimos com o tema O Amor Move Montanhas e agora o tema Sonho, o tema de 2014 do Celso Coelho.

É um toque. Repito aqui aquilo que disse há pouco, o Celso Coelho, cantor português de Tondela, independente da música romântica, hip-hop, conhecido também pela sua profissão em paralelo como contabilista certificado. O seu repertório foca-se essencialmente em canções de amor, com temas conhecidos como É Por Ela Que Eu Vivo, O Amor Move Montanhas, Quero Um Beijo Teu e Eu Vou Te Amar. O Celso Coelho partilha frequentemente os seus novos trabalhos, vídeos a cantar e momentos de estúdio através da sua página de Facebook e do seu canal Celso Coelho Oficial no YouTube. As suas músicas também podem ser ouvidas no Spotify. Unindo as suas duas paixões, a canção e o facto de ser contabilista de profissão, chegou a ser convidado pela Ordem dos Contabilistas Certificados para cantar no Festival do Contabilista, realizado no Sagres Campo Pequeno.

Celso Coelho, ficamos por aqui com o Celso Coelho. Vamos agora falar de um grupo que marcou presença aqui em Arganil, na Ficabeira, agora no mês de setembro, há pouco mais de uma semana. Foram os Vizinhos, uma banda portuguesa originária de Évora, que se tornou um verdadeiro fenómeno viral em Portugal. O grupo é formado por quatro amigos alentejanos que se conheceram no contexto académico da Universidade de Évora, mais especificamente através do grupo académico Sextetos. A sonoridade da banda destaca-se pela fusão da música pop com as raízes tradicionais e o cancioneiro do Alentejo. Pôr do Sol foi o single de estreia que conquistou as redes sociais, como o TikTok e o Instagram, e atingiu milhões de visualizações. E é este tema que vamos já ouvir, o tema que lançou, de facto, os Vizinhos como um grupo já consagrado da música portuguesa.

Bem, o que podemos dizer é que, de facto, o Pôr do Sol é um dos temas de estreia e de sucesso do grupo. Outros singles já foram lançados, como, por exemplo, Pobre, Ex-Namorado, Casa é para Esquecer, Já Não Saio e ainda Vizinha do Primeiro Andar. O sucesso meteórico levou-os a passar por grandes eventos, como o Festival do Crato, e a anunciar concertos em nome próprio nos prestigiados Coliseus de Lisboa e Coliseu do Porto. Vamos agora ouvir este tema que se chama Pobre Ex-Namorado.

Estivemos com o tema pobre ex-namorado, também um dos temas, se não o tema, diria o segundo ou o primeiro tema mais conhecido dos vizinhos. Vamos já a seguida a mais uma crónica de história de Portugal, mas primeiro vamos ficar com este tema que se chama Onde é que eu tinha a cabeça? Obrigado, sou Carlos Lopes, pela informação. Não sei o que é que se passa com o repetidor do Piódão. Ele diz que na Foz da Moura não se ouve muito bem a Rádio Cubraganil. Vamos ver o que é que se passa ainda esta semana. A ver se estamos no soltinho até ao Piódão para verificar, de facto, o que se passa com o nosso repetidor, que tanta falta faz àquela zona de freguesia do Piódão, Pomares, Moura da Serra.

0: E vamos então a mais uma crónica de História de Portugal, antes dos nossos compromissos comerciais, depois de termos escutado uma crónica sobre o século XIX e sobre tudo aquilo que marcou esse século XIX, guerra civil, liberalismo, atraso no desenvolvimento, também o desenvolvimento marcado por Fontes Pereira de Melo, também o início do século XX com o assassinato do rei Dom Carlos. Vamos agora continuar com o século XX e vamos falar de uma época de ouro para as obras públicas portuguesas, marcadas já no Estado Novo por um ministro que morreu jovem, morreu novo, mas que foi, deixou uma marca inigualável no nosso país ao nível do desenvolvimento. Falamos do ministro das Obras Públicas, Duarte Pacheco. E é sobre esse período que vamos agora falar nesta crónica que vamos já de seguida ouvir.
1: Em 1943... um carro despista-se numa estrada do Alentejo. Dentro dele, morre um dos homens mais poderosos de Portugal. Não era um político qualquer. Era o homem que redesenhou Lisboa com as próprias mãos. Chamava-se Duarte José Pacheco. E não, não é o navegador dos descobrimentos. É outro homem, quase 3 séculos e meio depois, com um destino igualmente marcante. A história começa em São Brás de Alportel, no Algarve, no ano de 1900. Um rapaz brilhante, com uma capacidade de trabalho fora do comum, entra no Instituto Superior Técnico, em Lisboa. Aos 27 anos, torna-se diretor do próprio Instituto. 27 anos. E já está a planear um novo campus da Alameda. Mas o verdadeiro salto acontece quando é nomeado Ministro da Instrução Pública. É aí que cruza caminho com Salazar. Dois homens obcecados por trabalho,

1932 e 1943, em dois mandatos, Duarte Pacheco torna-se Ministro das Obras Públicas e Comunicações. E aí, tudo muda. Lisboa antes de Pacheco.

Comboio Marginal. A estrada que liga Lisboa a Cascais. E lança os primeiros estudos para uma ponte sobre o Tejo. Uma ponte que, décadas mais tarde, se tornaria realidade. Mas não fica só por Lisboa. Estradas, pontes, escolas, hospitais, redes telefónicas, estações de correio. Portugal inteiro começa a ganhar uma nova espinha dorsal.

0: lado mais duro nesta história. Duarte Pacheco governa com mão de ferro. Prazos não se discutem. Orçamentos não se ultrapassam. E quando um terreno está no caminho de uma obra, ele não hesita. Recorre a expropriações rápidas para avançar sem demoras. É essa obsessão pela eficiência que o transforma num dos homens mais próximos e mais indispensáveis de Salazar. Mas essa mesma obsessão nunca lhe dá descanso. Está sempre em movimento, sempre a inspecionar obras, sempre a apertar prazos. E é numa dessas viagens que a história se fecha. Em novembro de 1943, Duarte Pacheco regressa de uma visita a obras no Alentejo. Na Estrada Nacional 4, perto de Vendas Novas, o carro despista-se. Morre com apenas 43 anos. Mas as avenidas continuam lá. O parque continua lá. A Marginal continua lá. E a ponte que ele começou a sonhar acabaria por ligar as duas margens do Tejo, décadas depois da sua morte. A pergunta que fica é simples. Quanto do Portugal que conhecemos hoje foi desenhado por um homem que morreu antes dos 50 anos? Se gostas de histórias que moldaram o país onde vives, subscreve o canal. Há muito mais por descobrir.
1: E pronto, ficamos assim a saber muito sobre Duarte Pacheco, o ministro das Obras Públicas do Estado Novo, um ministro que morreu cedo, mas que deixou uma grande marca de transformação no nosso país. Vamos a compromissos comerciais.
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3: Ora, cá estamos nós, de volta à música. Agora com ainda Os Vizinhos, grupo alentejano de quem já falámos, que marcou presença aqui em Arganil, na Figueira, este ano 2026. Juntamente com o grupo À Toa, gravaram este tema Já Não Saio.

0: E depois dos vizinhos do Grupo à Toa, uma banda pop portuguesa formada também em Évora, no ano de 2014, a mais antiga, mas também um grupo alentejana, os à Toa, assim é que é. Agora ficamos com Pedro Brunhosa e Sara Correia neste tema que é lindíssimo, que eu vou voltar aqui ao início, que o amor te salve nesta noite escura. É um tema de veras conhecido destes dois excelentes cantores, Sara Correia e Pedro Brunhosa.
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tema lindíssimo de Pedro Brunhosa e Sara Correia. Estamos a aproximar-nos das 24 horas. Agora ainda Sara Correia com o Escalema. O tema chama-se Respirar e é do ano passado, 2025.

problema com Sara Correia, o tema Respirar, um tema de 2025, e mesmo na reta final deste programa de hoje, porque já estamos apenas a cerca de 7 minutos da meia-noite, vamos agora ficar com À Toa, Luís Trigacheiro, também uma nova voz da música portuguesa, e o Buba Espinho com este tema bem conhecido, Tu na Tua.

já sei que... Então, a Luís Trigacheiro, Bubas Espinho, tu na tua. Aqui na sua Rádio Clube de Arganil, a voz da Beira Serra, e hoje, dia 15 de setembro. Bom, meus amigos, vamos terminar. E vamos terminar com quem? Vamos terminar com uma tuna. É verdade. Estiveram aqui em Arganil, num festival de tunas, e chama-se Dor e Encanto. E este tema, e este Dor e Encanto, de facto, são uma tuna que encanta mesmo. Quem quer sardinha é o tema que vamos ouvir já de seguida. E pronto, com esta tuna, Dor e Encanto, marcou presença aqui no Festival de Tunas em Arganil, com a tuna popular de Arganil. Nos despedimos todos vós com votos de uma boa noite.

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1: A Comissão de Melhoramentos de Sequeiros, coletividade sediada em Sequeiros, freguesia de Selavisa, concelho de Arganil, vai levar a efeito um almoço convívio com animação no próximo dia 4 de outubro. As inscrições encontram-se já abertas e podem ser efetuadas até dia 27 de setembro através do 915-171-693, sendo que para além do almoço haverá animação musical a cargo do grupo Somos Beira Serra, de Mário Oliveira e Paula Pereira. Note-se que o preço são 15 euros por pessoa, pagando as crianças dos 6 aos 12 anos 7,5 euros. Até dia 30 de setembro está patente no Núcleo Museológico de Etnografia de Arganil a exposição temática Ser Relojoeiro, homenageando uma profissão que os tempos têm vindo a desvirtuar e gradualmente a apagar. Resultado da articulação entre o acervo existente e a cedência temporária de peças por parte de ourives, relojoeiros e colecionadores de Arganil, há nesta mostra algumas figuras de destaque, nomeadamente Manuel Francisco Cozinha, autor da construção em 1945 do relógio da Torre da Paz da Benfeita, João Fernandes Nepomuceno, José Correia Júnior e Alberto Nunes dos Santos, o tio Alberto Relojoeiro. Recorde-se que em tempos idos o relojoeiro calcorreava as aldeias de maleta na mão com as ferramentas indispensáveis ao seu ofício, realizando de imediato as reparações mais simples em casa dos clientes e reservando para a sua oficina os concertos de maior precisão e complexidade. Cada vez mais em desuso, devido à crescente utilização de relógios digitais e à lógica de descartabilidade dos modelos modernos, a arte da relojoaria continua ainda assim a resistir, graças à paixão de alguns pela maquinaria de corda. A loja social do município de Tábua recebeu um donativo de 1.680 fraldas para adulto no âmbito de uma iniciativa de responsabilidade social promovida pela Bela Control, em parceria com a Intermarché de Tábua e com a colaboração da Talinamed. Este contributo, segundo a autarquia, vai permitir reforçar a capacidade de resposta da loja social no apoio a pessoas e famílias em situação de maior vulnerabilidade, disponibilizando um produto essencial que representa muitas vezes um encargo significativo para os agregados familiares. O município de Tábua agradece assim à Bela Control, ao Intermarché e à Talinamed este gesto de responsabilidade social e solidariedade que se associa ao trabalho desenvolvido pela loja social no acompanhamento e apoio aos cidadãos que mais necessitam. Em Cargal do Sal vai arrancar um programa comunitário de exercício físico para pessoas com diabetes tipo 2, numa parceria entre a Câmara Municipal e a Unidade Local de Saúde Viseu Dom Lafões, com coordenação da Direção-Geral da Saúde. Estas sessões vão ter início em outubro deste ano e vão decorrer às segundas, quartas e sextas-feiras, no Mercado de Ideias, com profissionais de exercício físico e enfermeiros. Refira-se que a participação é gratuita, mediante referenciação pelos profissionais de saúde do concelho.
0: O estado do tempo nas próximas 24 horas.
1: Céu pouco nublado ao limpo, temporariamente com períodos de mais nubosidade no centro e sul até ao meio da manhã e por nuvens altas a partir da tarde. Vento fraco a moderado, sendo moderada forte nas terras altas, com rajadas até 65 km/h. Pequena descida da temperatura mínima e descida da temperatura máxima no interior norte e centro e na região sul. E estivemos com mais um bloco informativo aqui na IRCA. Convidamo-vos a ficar desse lado, em sintonia com a IRCA, a acompanhar a nossa programação onde não falta sempre a boa música e boa disposição.
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2: É uma receitinha muito rápida, muito fácil de fazer, e não sei se alguma vez comeu. É um pudim de queijo.
3: Que giro. Nunca tal ouvi.
2: Não?
3: Nada.
2: Eu já dei uma vez de requeijão também.
3: Ah, de requeijão, né? Sim, exatamente. Isso é mais comum. Agora de queijo é realmente uma novidade. Então vamos saber o que leva, querida Arminda, deste pudim.
2: Então vamos lá. Para fazer então este pudim de queijo é necessário 300 gramas de queijo fresco, pode ser daquele tipo cabra ou qualquer outro queijo assim que seja também fresco, 3 ovos, uma lata de leite condensado, uma colher de sopa de manteiga e uma chávena de leite.
3: E vamos repetir, não é? Para não faltar nadinha, vamos lá.
2: Além de serem poucos ingredientes, mas convém repetir. Então, 300 gramas de queijo fresco, pode ser queijo de cabra ou outro queijo fresco, 3 ovos, uma lata de leite condensado, uma colher de sopa de manteiga e uma chávena de leite.
3: E agora como é que envolvemos tudo isso para sair assim um pudim à maneira, Arminda?
2: Olha, isto é muito fácil de fazer, por isso podem até ainda ir fazê-lo hoje. Começa então por bater tudo no liquidificador até ficar bem cremoso. Quando ficar bem cremoso, vai até derreter para uma forma que já é caramelizada e vai levar então ao forno em banho-maria durante cerca de 50 minutos. E olha, lhe garanto que o cheiro vai encher a casa e vai dar assim um apetitezinho que é uma maravilha. Por isso, experimentem. Ainda há aí umas festazinhas, por isso, experimentem que é muito bom.
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0: É uma da manhã.
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